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1: Muito bem, muito bem, muito bem. Vamos de Paradão.
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1: E aí, como é que faz? Como é que faz? Vamos de Paradão Sertanejo, sim, mas vamos de Modão Chonado.
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2: Os melhores sucessos pra você aqui no seu Paradão. Eu volto já.

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4: Já voltei, e o nosso paradão também. 8h13 agora, o nosso paradão tem pra você...
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4: Ah, mas essa aqui é linda. Preparada aí, o coraçãozinho tá de boa, né? Então,

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5: E vamos que vamos! Menino, esse paradão com essas modas. Sei não, hein? 8h30 agora. E o que temos? O que temos?

Temos Dona Branca Moraes. Temos música bonita. Oh, que essa aqui é daquele tipo de música, assim, que... Nossa, chega a dar, assim, um treco no coração da gente. Sei lá, sem nem dizer nada, assim, sobre isso aí, porque... E é porque eu nem tô amando, hein? Nem tô também na vacora, não tô apaixonada por ninguém. Mas é porque a bicha da música é boa mesmo. A gente gostar de música, não precisa estar apaixonado, não precisa estar vivendo um grande amor. É porque a música é boa e acabou-se. Quando é bom mesmo, né? Não tem jeito, não.

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0: Saiu o sorteio por aqui, meu povo! Ihu! Vamos lá, vamos lá, vamos lá! É jogo grande, é dia de SEC com certeza! Neste sábado 10 de outubro, às 18 horas. Ó, ó, ó, ó, ó! O SEC vai encarar o Cuiabá na Toca do Lobo. Será futebol, emoção e prêmio para a torcida pagante. Vai ter prêmio? Vai ter prêmio! Vai ter prêmio! Segue Cuiabá, hein? Sabadão, às 18 horas, na Toca do Lobo. Chama a galera! Compre o seu ingresso e venha torcer pelo SEC, né? Ó, o pessoal que tá aí, né? Que fez aí os Paranauê todinho pra participar. Já saiu aqui o sorteio, tá? Os últimos números são 15:35. 15:35. Quem vai levar 5 ingressos pra Casa Branca? Quem? Kaique José Celiprandi. 5 ingressos. Se a família for assim, mais ou menos grande, dá pra ir todo mundo, não dá não? Se não der todo mundo, coloca um, né? Nas costas e leva, faz do mesmo jeito. 5 ingressos. Kaique José Celiprandi. Tá todo mundo feliz? Tá feliz, tá todo mundo feliz.
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0: É sabadão, hein, meu povo? Eu tô indo pro intervalo, volto já. Não sai daí que tem mais Modão Chonado pra você.
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0: 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Todo mundo junto e misturado por aqui de segunda a sexta, tá? A partir das 5 da tarde, não tem erro, não. Se Deus quiser, todo dia eu vou estar por aqui com você, tá bom? Fechou? Já eu volto, peraí.

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1: Já voltei. Muito bem, são 8 horas e 48 minutos e chega pra cá que tem mais Modão Chonado.
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0: É, minha gente, estamos quase, quase indo, mas ainda resta aqui mais uma musiquinha pra gente escutar. Peraí, não, se a gente ajeitar pra ajeitar, dá tempo de tocar mais duas, mas é, dá tempo, vambora.
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Muito bem, estamos indo nessa, Branquita. Olha quem já, olha quem voltou por aqui, a Erundina, amiga, hoje tá osso, sem água, amiga, sem banho. Erundina, não veio a água ainda, eu falei pra ela, né, se antes do nosso programa terminar, pra ela voltar aqui pra falar aí como é que se comportou, né, toda essa história. Ó, o pessoal lá do Jardim Bela Vista, desde as 17 horas até esse momento, sem água. E não é só ela, né? Também teve a Marinês, é isso? Deixa eu ver, não, é a Marinês. Cadê? Aqui, ela. A Iracilda, né? Desde as 17 horas também, lá do Jardim Primavera. Ô, gente, é pra acabar, né, um trem desse. Marinês, um beijo pra você. Branca, manda a música pra nós. Estamos todos na escuta. Eu, meus filhos e meu neto Miguel e a Helena. Um abraço pra você, Branca. Um abraço pra você, bonita. Vou mandar aqui a nossa despedida aqui, né, dessa noite maravilhosa. Uma quinta-feira, dia 8 de outubro. O nosso paradão aconteceu e eu conto com você, se Deus quiser e se Ele permitir. Amanhã, sextou, bebê. No especial de sexta, você participa comigo, tá bom? Beleza? Então tá. Eu vou despedindo, porque tem a Voz do Brasil. Já já estaremos de volta às 5 da tarde, se Deus quiser e permitir. Bom sono, bons sonhos a todos vocês. Um cheiro cheiroso. E a nossa querida Erundina e também, é claro, a nossa querida Iracilda também. Que pena, meninas. Eu tava aqui na fé pensando que eu ia ter uma boa notícia, mas vou fazer mais um chamadinha aqui antes de eu ir. Vambora. Alô, Águas de Sorriso. Alô, Águas de Sorriso. O Jardim Primavera. E também o Jardim Bela Vista. Estão sem água desde as 5 da tarde, desde as 17 horas. E lá no Flor do Cerrado tem um vazamento de água na área verde, tá bom? Beleza? Mais uma chamadinha aí pra ver se o pessoal, né, vai lá e conserta aí. Um beijo pra vocês, fiquem todos com Deus, eu espero que resolva o problema ainda hoje. Tchau, tchau, gente, cheiro!

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6: Olá, boa noite.
7: Boa noite para você que nos acompanha em todo o país.
6: Quinta-feira, 8 de outubro de 2026.
7: Vamos aos destaques do dia.
6: Falta um mês para o primeiro dia do Exame Nacional do Ensino Médio.
7: Estudantes de todo o país se preparam para conquistar uma vaga no ensino superior. Luana Karen.
8: Os inscritos devem conferir o local de prova com antecedência e organizar os itens necessários para o exame, como documento oficial com foto e caneta esferográfica preta.
6: Flagrantes de trabalho em condição análoga à escravidão atingem setores como pecuária, construção civil e serviços domésticos.
7: Ministério do Trabalho e Emprego atualiza cadastro de empregadores autuados no país. Gabriela Noronha.
9: Os 82 registros estão distribuídos por 21 unidades da Federação. Minas Gerais concentra o maior número de ocorrências.
6: Proteção às mulheres.
7: Vítimas de violência doméstica têm direito ao afastamento remunerado do trabalho por até 6 meses.
6: A decisão garante estabilidade financeira para romper o ciclo de violência. Thaís de Araújo.
10: A mulher afastada não precisa cumprir período de carência. Também não há desconto de contribuição previdenciária. E o período é computado como tempo de contribuição para a aposentadoria.
7: Na apresentação da Voz do Brasil, Luciano Seixas e Mariana Júnior.
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7: Mais de 500 trabalhadores foram resgatados em situação de exploração extrema e trabalho análogo à escravidão em 21 estados brasileiros.
6: O Ministério do Trabalho atualizou a chamada Lista Suja, cadastro que reúne empregadores responsabilizados por submeter trabalhadores a condições análogas à escravidão.
7: Nesta nova atualização foram incluídos 82 nomes entre pessoas físicas e empresas. Os casos foram identificados em fiscalizações realizadas entre 2024 e 2026.
9: 82 novos nomes foram incluídos na chamada Lista Suja, cadastro que reúne empregadores flagrados submetendo trabalhadores a condições análogas à escravidão. Desse total, 54 são pessoas físicas e 28 são empresas. A atualização do documento foi publicada pelo Ministério do Trabalho e incluiu casos identificados pela Inspeção do Trabalho entre 2024 e 2026. A Coordenadora-Geral de Fiscalização para a Erradicação do Trabalho Análogo ao de Escravizado e Tráfico de Pessoas, Shakti Prates Borella, explica que os registros entram no cadastro somente após o encerramento do processo administrativo, quando existe decisão definitiva pela procedência da autuação.
11: O empregador tem o direito à defesa, ele vai fazer sua defesa e tem um julgamento administrativo que vai constatar que, de fato, aquela infração existiu. Quando não tem mais recurso administrativo, essa empresa vai entrar na lista, vai entrar no cadastro de empregadores.
9: Ainda segundo o cadastro, os 82 registros estão distribuídos por 21 unidades da federação. Minas Gerais concentra o maior número de ocorrências, com 19 casos, seguido pela Bahia, com 8. Entre as atividades econômicas com maior número de inclusões nesta atualização estão a criação de bovinos para corte, os serviços domésticos, a produção de carvão vegetal, a produção de café e a construção de edifícios. Os novos casos incluídos no cadastro resultaram no resgate de mais de 500 trabalhadores em situações de exploração e de trabalho análogo à escravidão. A coordenadora Shakti Prates fala sobre a importância da denúncia.
11: Nós temos dois principais canais de denúncia, Um é o sistema IP, que você encontra na internet, e o outro é o Disque 100, que você consegue via telefone. Quem faz a denúncia pode colocar seu nome e seu telefone, porque isso facilita muito para a gente conseguir mais informação e garantir que o Estado chegue a essas pessoas, garantir que essa política de Estado seja executada.
9: As ações de combate ao trabalho análogo à escravidão são coordenadas pela Auditoria Fiscal do Trabalho. As operações contam, em geral, com a participação da Polícia Federal, do Ministério Público do Trabalho, do Ministério Público Federal e da Defensoria Pública da União. Reportagem Gabriela Noronha.
6: Mulheres vítimas de violência doméstica que precisarem deixar o trabalho para se proteger agora têm direito a um afastamento remunerado por até 6 meses.
7: O governo federal seguiu o parecer da Advocacia Geral da União após o entendimento do Supremo Tribunal Federal sobre a Lei Maria da Penha.
6: A medida não exige tempo mínimo de contribuição e o período de afastamento continua contando para a aposentadoria.
10: Mulheres vítimas de violência doméstica terão direito a afastamento remunerado de até 6 meses mediante determinação judicial. A medida, prevista na Lei Maria da Penha, cumpre decisão do Supremo Tribunal Federal para garantir segurança financeira às mulheres que precisam se afastar do trabalho para preservar a própria integridade e romper o ciclo da violência doméstica. A medida protetiva judicial, que determina o afastamento, será suficiente para viabilizar o pagamento, como explica a presidente do Instituto Nacional do Seguro Social. Social, o INSS, Ana Cristina Silveira.
4: Então, denunciando e tendo uma medida protetiva do juiz criminal, ela consegue solicitar o benefício pelo aplicativo Meu INSS, pelo 135, ou pessoalmente nas agências do INSS. Ela consegue passar 6 meses longe do trabalho para poder refazer sua vida em outro local, caso necessário.
10: A mulher afastada não precisa cumprir período de carência para receber o benefício. Também não há desconto de contribuição previdenciária sobre o valor recebido. E o período é computado como tempo de contribuição para a aposentadoria. A secretária executiva do Ministério das Mulheres, Eutália Barbosa, fala sobre a importância do benefício.
12: A principal função dele é justamente garantir segurança, né? Para que a mulher não tenha que escolher entre a segurança da sua vida e a sua autonomia financeira ou acesso ao seu salário.
10: A presidente do INSS, Ana Cristina Silveira, explica que o órgão também poderá cobrar do agressor, por meio de ação regressiva, os valores pagos à vítima.
4: O parecer determina que vai haver ação regressiva para rever do agressor os valores que foram pagos pela Previdência. Então, é uma medida muito positiva, porque além de acolher as mulheres, a gente faz com que os agressores eles paguem pelos seus atos, também financeiramente.
10: Para as mulheres que não são seguradas da Previdência, o benefício tem natureza assistencial. Neste caso, o pagamento será feito pelo Estado, pelo Distrito Federal ou pelo município indicado pelo juiz. Com locução de Thaís de Araújo, reportagem Cleide Lopes.
7: Novas oportunidades para o setor industrial, estratégias de competitividade, inovação e os impactos do Acordo Mercosul-União Europeia.
6: O encontro Conexões Produtivas, promovido pela Apex Brasil, a Agência Brasileira de Promoção de Exportações e Investimentos, mostrou aos empresários a importância da abertura de novos mercados para produtos brasileiros.
7: O evento é voltado para grandes, médias e pequenas indústrias.
13: O Conexões Produtivas apresenta aos estados oportunidades para o desenvolvimento da indústria, com atenção às vocações locais para exportações a partir do Acordo Mercosul-União Europeia. Segundo a Apex Brasil, o mercado europeu reúne 27 países, com potencial de alcance de 780 milhões de consumidores. O encontro também debateu a estratégia do Brasil para expandir mercados e fortalecer a indústria diante do novo cenário internacional. O ministro do Desenvolvimento, Indústria, Comércio e Serviços, Márcio Elias Rosa, destacou a importância do país conquistar novos mercados.
14: Buscar a diversificação de mercados significa buscar oportunidades para a nossa atividade industrial comercializar fora do país, né? Para além da questão simplesmente do agronegócio, que já vende muito bem, nós estamos celebrando nesse ano a abertura de mais de 700 novos mercados para o agro, para a pecuária. Agora, para o setor industrial, para a indústria de transformação, para a indústria de manufatura, que é muito relevante, nós devemos buscar diversificação.
13: O evento também discutiu caminhos para ampliar a presença de empresas do Rio de Janeiro no mercado internacional. O presidente da Apex Brasil, Laudemir Miller, destacou o potencial do Estado nas exportações.
15: E o Estado do Rio de Janeiro tem uma diversificação da indústria muito forte, tem uma indústria de óleo e gás muito forte, tem uma indústria da moda muito forte, uma indústria metal-mecânica muito forte, uma indústria automobilística muito forte. A gente está aqui para apoiar o empresário e a empresária do Estado do Rio, principalmente os pequenos e os médios empresários, também os grandes.
13: Um levantamento identificou 602 produtos no Estado com oportunidades de exportação. Em 2025, o Rio de Janeiro exportou mais de 48 bilhões de dólares para o mundo. Desse total, 20% das exportações do Estado foram para a União Europeia. Reportagem, Márcia Fernandes.
6: A financiadora de estudos e projetos, a FINEP, lançou a seleção pública do Programa Nacional de Incubadoras Tecnológicas de Cooperativas Populares.
7: Até 14 de janeiro, instituições de pesquisa podem apresentar projetos para desenvolver ou adaptar tecnologias voltadas à economia solidária.
6: As propostas devem ser feitas em parcerias com cooperativas, associações, organizações sociais ou redes de cooperação popular.
16: A chamada pública PRONINC 2026 da FINEP, a financiadora de estudos e projetos, disponibiliza até 100 milhões de reais em recursos não reembolsáveis do FNDCT, o Fundo Nacional de Desenvolvimento Científico e Tecnológico. A proposta é transformar conhecimento e inovação em soluções para problemas concretos dos empreendimentos, como explica o secretário nacional de Economia Popular e Solidária, substituto do Ministério do Trabalho, Sérgio Godoy.
17: Tecnologias sociais que apoiam o combate à fome. São essas tecnologias que a gente está buscando.
16: As propostas devem estar diretamente ligadas à economia solidária e ser construídas de forma participativa. O gerente do Departamento de Infraestrutura e Tecnologias Sociais da FINEP, Guilherme Tulli, destaca o caráter obrigatório dessas parcerias.
17: Então precisa ter ou uma cooperativa, uma associação, uma organização da sociedade civil. Se não houver a inclusão dessas cooperativas populares, o projeto sequer é habilitado.
16: As propostas podem ser enviadas até 14 de janeiro de 2027. As regras completas estão no edital da chamada pública PRONINC 2026, no endereço finep.gov.br. Reportagem Pablo Muniz.
7: Chegar na escola, entrar na sala de aula e estudar. Essa é a rotina diária de milhões de estudantes brasileiros.
6: Daqui a um mês, estudantes de todo o país farão a primeira prova do Exame Nacional do Ensino Médio, o Enem.
7: E cruzar os portões da escola onde vão realizar a avaliação pode representar algo bem maior, o passaporte para a entrada no ensino superior.
6: A preparação se intensifica entre os candidatos nessa reta final.
18: Há 2 anos, a estudante Isabelle Carvalho se prepara para o Exame Nacional do Ensino Médio. Ela quer fazer medicina e dedica todo o tempo que tem aos estudos, inclusive quando está no transporte público.
19: E às vezes me incomoda um pouco, porque parece que eu estou perdendo tempo no ônibus, aí eu coloco umas videoaulas para rodar, mas é a videoaula que eu já estou acostumada, eu meio que já revejo o conteúdo.
18: Com a condição rara de saúde, o estudante Miqueia José de Almeida Gomes vai buscar uma vaga em medicina. Ele quer ajudar pessoas que vivem em situação semelhante.
20: Eu tenho muito incentivo, não só da minha mãe, dos meus familiares, e também da médica, o qual faz o meu tratamento médico. É aí eu fazer esse curso de medicina, para que eu também possa alcançar outras vidas que possuem a condição rara, que é a trombastenia de Glanzmann.
18: Daqui a um mês, milhões de estudantes como Isabelle e Miqueias realizam a prova do Enem. São 2 dias de avaliação, 8 e 15 de novembro. No primeiro domingo, os estudantes respondem a 45 questões de linguagens e códigos e 45 de ciências humanas, além da redação. Já no segundo dia de prova, são 45 questões de ciência da natureza e mais 45 de matemática. Professor de cursinho preparatório há 10 anos, Rubenilson Cerqueira, dá dicas para essa reta final.
21: Estejam nesse momento de preparo, fazer muitas questões para poder fixar o conteúdo, mas é importante que tenha um momento de descanso, porque existe um equilíbrio ali entre você ter o conhecimento, mas se não tiver com a mente descansada, você não consegue colocar isso em prática.
18: Até lá, os inscritos devem ficar atentos às orientações oficiais, conferir o local de prova com antecedência e organizar os itens necessários para o exame, como documento oficial com foto e caneta esferográfica preta. Ricardo Cardoso, presidente substituto do INEP, lembra que até o fim do mês, todos os estudantes poderão conferir o cartão de inscrição.
0: Nós teremos, na última semana de outubro, a divulgação do cartão de confirmação de inscrição. A maioria dos estudantes concluintes de escola pública já tiveram acesso, né, vão fazer o Enem na sua própria escola. Mas é importante acessar o sistema de inscrição para você ver com calma, com tranquilidade.
18: O Enem é uma das principais portas de entrada para a educação superior no Brasil. As notas do exame são utilizadas para a seleção de estudantes por meio do SISU e do ProUni e também servem de requisito para o Fundo de Financiamento Estudantil. Para mais informações sobre o exame, o MEC disponibiliza o Guia do Enem, que pode ser acessado em gov.br/MEC. Reportagem Luana Karen.
7: E o Ministério da Educação oferece ferramentas digitais gratuitas para essa preparação. O aplicativo MEC Enem traz simulados e dicas de redação.
6: Tem também o MEC Idiomas para inglês e espanhol. E o MEC Livros com mais de 25 mil obras.
7: E estão abertas as inscrições para a edição do Enem voltada para pessoas privadas de liberdade e jovens que cumprem medidas socioeducativas.
6: As inscrições devem ser feitas de forma exclusiva pelo responsável pedagógico de cada unidade.
7: Caso o participante precise de algum tipo de atendimento especializado, o pedido deve ser feito pelo responsável pedagógico no momento da inscrição.
6: Para mais informações, acesse gov.br/inep.
7: Escolas situadas em fronteiras com outros países podem aderir ao programa Escolas Interculturais.
6: A intenção é promover o enriquecimento linguístico e cultural de estudantes que moram nessas regiões e que convivem com culturas diferentes.
2: O Brasil faz fronteira com 10 nações e as escolas situadas nessas regiões enfrentam desafios relacionados à inclusão, diversidade linguística e integração cultural. E como forma de promover a educação que atende imigrantes e refugiados, o Brasil criou o programa Escolas Interculturais e de Fronteira. A diretora da escola, Silveira Martins, em Santana do Livramento, no Rio Grande do Sul, que faz fronteira com o Uruguai, Elisângela Dornelles, fala sobre a experiência com o programa.
22: Os nossos alunos convivem com as duas culturas. A partir disso, nós realizamos visitas às escolas, intercâmbios, encontros, participando de seminários, viagens internacionais, atividades culturais.
2: A iniciativa prevê apoio financeiro para projetos pedagógicos desenvolvidos em cooperação com escolas de países vizinhos. A coordenadora-geral da Secretaria de Articulação Intersetorial do Ministério da Educação, Jesuína Leclerc, explica como as escolas podem participar.
23: A partir da indicação de suas respectivas secretarias de educação, realizar o seu plano de atendimento. A escola passará a receber R$ 25 mil para poder dar início às suas atividades ou dar continuidade.
2: As cerca de 70 escolas de fronteira interessadas em fazer adesão ao programa devem acessar a página do Ministério da Educação em gov.br/MEC. Reportagem Cleide Lopes.
7: A previsão é que os programas interculturais sejam desenvolvidos a partir de novembro deste ano.
6: Professores e instituições de ensino de todo o país têm até o dia 12 de outubro para se inscreverem na primeira edição do Prêmio Brasil de Ensino de Matemática.
7: O concurso vai premiar até 20 iniciativas que se destacam por melhorar o aprendizado da disciplina nas salas de aula.
24: É a primeira edição do Prêmio Brasil de Ensino de Matemática na Educação Básica. A iniciativa busca valorizar experiências que contribuam para a aprendizagem e para a equidade na educação básica. O diretor-geral do Instituto de Matemática Pura e Aplicada, Marcelo Viana, explica que a premiação deve produzir subsídios técnicos para políticas educacionais.
25: Existem práticas que são realizadas aqui e lá por um professor, uma professora, que são exitosos e indicam caminhos. Mas para isso é preciso que esses bons exemplos sejam conhecidos e sejam divulgados.
24: O prêmio vai contemplar duas categorias, docentes e instituições. Sumaia Almeida Ramos é professora de matemática em Petrolina, Pernambuco. Para ela, mais que reconhecimento, O prêmio representa a valorização do trabalho docente.
1: A partir do momento em que eu começo a mostrar que estamos vendo, estamos buscando esses profissionais, isso pode incentivar para outros professores que possivelmente estejam desestimulados a quererem desenvolver projetos também.
24: As propostas selecionadas se integrarão no Caderno Nacional de Práticas Exitosas, que contribuirá para a disseminação de práticas de referência no ensino de matemática. As inscrições estão abertas até 12 de outubro pelo endereço candidaturas.impa.br. Reportagem Luciana Colares de Holanda.
6: O cultivo de flores é uma atividade que requer cuidado, experiência e atenção às condições climáticas.
7: E um projeto da Universidade Federal de Santa Maria está levando conhecimento científico e capacitação gratuita para quem quer empreender nesse ramo.
6: A iniciativa já alcançou mais de 500 famílias do Rio Grande do Sul. Confira os detalhes no quadro Ciência na Prática.
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5: Transferir conhecimento científico e técnicas de produção para aumentar a sustentabilidade e o lucro no campo. Essa é a missão do Projeto Flores para Todos, uma iniciativa da equipe Fenogled do Programa de Pós-Graduação em Agronomia da Universidade Federal de Santa Maria, no Rio Grande do Sul.
8: O Projeto Flores para Todos, ele tem por objetivo formar novos produtores profissionais de flores. Nós passamos dessa fase de as flores ser uma alternativa e sim uma fonte principal de renda dentro da propriedade.
5: As espécies cultivadas pelo projeto são adaptadas para o plantio a céu aberto durante todo o ano. Isso reduz os custos de produção e aproveita o alto potencial de lucro que o mercado de flores oferece, até mesmo para pequenas propriedades.
8: As flores são parte do setor da horticultura e o principal característico desse setor é uma alta rentabilidade por metro quadrado. E por isso que se encaixa perfeitamente na pequena propriedade, onde às vezes em 30 metros quadrados a família tira um faturamento muito bom.
5: Além de movimentar o agroturismo, a iniciativa oferece consultoria gratuita que ensina o produtor a vender o seu produto, garantindo renda e reduzindo um problema antigo das comunidades rurais, a permanência da juventude no campo.
8: A gente fornece as sementes ou as batatinhas sem custo e a partir daí dá todas as orientações, desde o plantio até a colheita, pós-colheita e orientações de venda. E isso está fazendo a diferença na sucessão familiar do campo. O jovem só fica atraído se tiver renda. E a partir dali ele compra novas sementes, novas batatinhas de alta qualidade genética para dar seguimento de forma independente.
5: Acompanhe os resultados do projeto Flores para Todos na página da Universidade Federal de Santa Maria. E esse foi o Ciência na Prática. Esse episódio contou com a produção de Raquel Mariano e edição de Edinaldo Júnior. E nosso encontro com o Saber Científico volta na próxima semana. Até lá.
7: Quem trabalha na educação infantil já pode consultar os livros que poderão chegar às escolas.
6: O Guia do Programa Nacional do Livro Didático está disponível e reúne obras para o ensino e materiais de apoio aos professores.
7: Agora, escolas e professores podem se preparar para escolher os livros que vão usar nos próximos anos.
9: O Ministério da Educação divulgou o resultado final da avaliação das obras do PNLD, o Programa Nacional do Livro e do Material Didático para os anos iniciais do ensino fundamental. As obras têm o objetivo de apoiar a formação continuada e o trabalho pedagógico dos professores, principalmente em temas ligados à alfabetização. Elas fazem parte do acervo da Biblioteca do Professor e reúnem produções atualizadas sobre formação docente, além de exemplos de práticas pedagógicas em diferentes contextos. Com a divulgação do resultado final, o processo segue agora para as etapas de aquisição e distribuição, conduzidas pelo FNDE, o Fundo Nacional de Desenvolvimento da Educação. O Programa Nacional do Livro e do Material Didático é responsável pela avaliação, seleção e aquisição de livros e materiais.

0: e os efeitos da convocação.
1: Para mais informações, acesse gov.br/gestão, sem o tio.
0: E essas foram as notícias do governo federal.
1: Uma realização da Secretaria de Comunicação Social da Presidência da República.
0: Com produção da empresa Brasil de Comunicação.
1: Fique agora com as notícias do Poder Judiciário e do Congresso Nacional. Boa noite.
0: Boa noite, até amanhã.
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4: STF valida lei do Paraná que amplia gratuidade em estacionamentos para pessoas com deficiência.
5: TSE anula votos recebidos por Antony Garotinho na disputa pelo governo do Rio de Janeiro.
4: Furto de carro com chave na ignição enquanto segurada abrir a porta de casa não afasta cobertura securitária.
5: Boa noite, eu sou Marcela Luiza.
4: Eu sou Walter Lima.
5: O Supremo Tribunal Federal decidiu que é constitucional uma lei estadual que amplia a gratuidade em estacionamentos para pessoas com deficiência.
4: A decisão foi tomada na sessão plenária desta quinta-feira. Marta Ferreira.
6: No Paraná, as regras sobre estacionamento para pessoas com deficiência são regulamentadas pela Lei Estadual 18.419 de 2015. E pelas normas de trânsito nacionais. Dispositivos dessa norma asseguram às pessoas com deficiência um período de gratuidade equivalente ao dobro do concedido aos demais usuários. Nos estabelecimentos que não prevêem tempo mínimo gratuito, a norma garante ao menos 30 minutos de gratuidade, a fim de facilitar o deslocamento dessas pessoas.
7: A Associação Brasileira de Shopping Centers entrou com ação no Supremo Tribunal Federal pedindo que a lei seja considerada inconstitucional. A alegação é de violação ao direito de propriedade e aos princípios da livre iniciativa e da livre concorrência.
6: O relator é o ministro Nunes Marques. No voto, ele destacou que a finalidade predominante da lei é promover acessibilidade e inclusão social, matérias de competência legislativa concorrente. No mesmo sentido, votaram os demais ministros. O plenário, então, validou a lei do Paraná, entendendo que a norma promove acessibilidade ao garantir o dobro do período gratuito ou, na ausência de gratuidade, 30 minutos sem cobrança.
5: O Tribunal Superior Eleitoral anulou os votos recebidos por Antony Garotinho na disputa pelo governo do Rio de Janeiro.
4: A decisão, por maioria de 5-2, determinou a retotalização dos votos da eleição para governador, Guilherme Firmino.
8: Nessa quinta-feira, o Tribunal Superior Eleitoral rejeitou por unanimidade o pedido de desistência de recurso apresentado por Antony Garotinho. O TSE também manteve um indeferimento do registro de candidatura ao governo do Rio de Janeiro. Segundo o tribunal, Garotinho não tinha as condições de elegibilidade relacionadas à plenitude dos direitos políticos e à filiação partidária. Por 5-2, os ministros determinaram a anulação dos votos recebidos pelo candidato. Com isso, o tribunal determinou a retotalização da votação para governador do Rio de Janeiro.
5: Deixar carro aberto e com a chave na ignição apenas para abrir o portão de casa não afasta direito à indenização do seguro se veículo for furtado.
4: Esse entendimento é do STJ. Fátima Uchoa.
9: Após a seguradora negar a indenização do seguro veicular, a proprietária que teve o carro furtado nessa situação entrou com ação judicial, mas o Tribunal de Justiça de São Paulo negou o pedido. Já no STJ, os ministros entenderam que a conduta da mulher, adotada para guardar o carro em segurança o mais rápido possível, mesmo deixando a chave na ignição enquanto abria o portão de casa, não representa agravamento intencional do risco previsto em contrato que justifique a perda da cobertura do seguro. A relatoria foi do ministro Ricardo Vilas Boas Cueva.
5: O Tribunal Superior do Trabalho manteve uma indenização que uma faculdade terá de pagar a um professor e jornalista de Teresina, no Piauí.
4: A instituição de ensino usou imagens de televisão do professor sem autorização. O TST considerou o uso ilegal. Simone Moura.
10: A faculdade usou essas imagens em outdoors e nas redes sociais sem autorização. Para os ministros da oitava turma, a campanha teve alcance apenas local e por um período limitado. Foi fixado indenização de 30

0: R$ 30 mil por danos materiais e R$ 40 mil por danos morais. A decisão foi unânime.
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1: Uma boa noite.
2: E até amanhã.
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5: Eu sou Paula Groba.
6: E eu sou Humberto Pinheiro.
5: E estes são os destaques de hoje do Jornal do Senado, que começa agora.
6: Senado conclui terceira sessão de discussão sobre a proposta que acaba com a escala 6x1.
5: Carros novos poderão ter alerta para evitar que crianças sejam esquecidas no banco de trás.
6: Projeto cria incentivos para startups que desenvolvem soluções de preservação ambiental.
5: Boa noite.
6: Boa noite.
5: O Senado realizou nesta quinta-feira a terceira sessão de discussão da PEC, que acaba com a escala 6x1. São necessárias 5 sessões de discussão antes da votação em primeiro turno. Se for aprovada, a proposta ainda terá de passar por discussões e votação em segundo turno. O texto reduz de 44 para 40 horas semanais a jornada máxima de trabalho sem redução de salário e garante 2 dias de descanso por semana. A mudança, no entanto, será gradual. 2 meses após a promulgação, a jornada passaria para 42 horas semanais, já com 2 dias de descanso. 12 meses depois, o limite chegaria às 40 horas.
6: Durante a terceira sessão, o senador Paulo Paim, do PT do Rio Grande do Sul, defendeu que a redução da jornada, sem diminuição dos salários, pode fortalecer a Previdência Social. Segundo ele, o fim da escala 6x1 pode estimular a formalização de trabalho e, com mais trabalhadores, com carteira assinada, aumentar a arrecadação previdenciária. Paim também afirmou que a mudança pode beneficiar empregadores e empreendedores e defendeu que desenvolvimento econômico vai valorização do trabalho, proteção social e políticas humanitárias caminhem juntos.
7: Quando reduzimos a jornada, ampliamos o emprego formal. Mais empregos formais significam mais trabalhadores contribuindo com a Previdência. Mais contribuintes significam mais arrecadação previdenciária.
5: E o Senado deve começar a analisar um projeto que obriga empresas a oferecerem produtos e serviços digitais voltados a pessoas idosas, com linguagem mais simples e recursos que garantam mais segurança nas transações.
6: O texto também prevê a capacitação de idosos para que eles aprendam a identificar fraudes e golpes em operações pela internet. Repórter Alexandre Campos.
8: No caso de produtos financeiros ofertados por instituições bancárias, as aplicações de internet, quando destinadas a pessoas idosas, devem disponibilizar uma espécie de botão de pânico para interromper operações fraudulentas e canal de contestação rápida para minimizar os prejuízos. A autora do projeto, a senadora Damaris Alves, do Republicanos do Distrito Federal, acredita que essas medidas são essenciais para essa parcela da população.
9: Então a gente quer que os aplicativos, especialmente de banco, do INSS, os aplicativos públicos, o do SUS, os aplicativos que a pessoa não vive mais sem eles, sejam mais acessíveis para pessoas idosas.
8: O projeto ainda prevê que essa parcela da população aprenda a identificar fraudes e golpes em operações na internet e torna crime o gerenciamento sem autorização expressa de bens de pessoas idosas e a apropriação de senha chave criptográfica token, assinatura de senha chave criptográfica token, assinatura digital ou qualquer outra credencial de acesso ou autenticação com o objetivo de auferir vantagem econômica.
5: Uma tecnologia simples pode ajudar a evitar uma tragédia. Um alerta no carro para lembrar pais e mães de que há uma criança no banco de trás.
6: É o que prevê um projeto da senadora Tereza Leitão, que determina a instalação do dispositivo em automóveis novos. Mais informações com a repórter Raíssa Abreu.
10: Um pai ficou de deixar o filho na creche pela manhã antes de ir trabalhar. Em vez disso, ele seguiu direto para o trabalho, estacionou o carro e esqueceu que a criança estava na cadeirinha, no banco traseiro. O bebê ficou trancado no carro

0: fechado por horas e só foi encontrado no final da tarde, em parada cardiorrespiratória e sem sinais vitais. Tragédias como essa, que aconteceu em Santa Catarina em 2023, são mais frequentes do que se imagina. Não existem dados consolidados no Brasil, mas estudos feitos nos Estados Unidos indicam que cerca de 40 crianças morrem anualmente por terem sido deixadas em carros fechados sob altas temperaturas. Para a senadora Tereza Leitão, do PT de Pernambuco, uma das causas desse tipo de episódio é a exaustão. E aí, as mulheres, que precisam acumular a vida profissional com a vida doméstica, são também as que mais sofrem.
1: A carga de trabalho doméstico corresponde a 21 horas, mais de 21 horas semanais, enquanto a dos homens é de pouco mais de 11 horas. A exaustão física e mental que recai sobre essas mulheres é muito grande, porque a jornada não termina quando sai do emprego. Começa uma nova jornada.
0: Para prevenir esses acidentes, a senadora apresentou um projeto que obriga as fábricas de carros a instalarem um dispositivo de alerta contra a presença de pessoas e animais esquecidos no interior dos veículos, com sinais sonoros ou luzes de emergência. A mudança valeria apenas para veículos novos, e a indústria automotiva teria 2 anos para adaptação às novas exigências. A proposta vai ser encaminhada às comissões temáticas.
2: E ligações de números desconhecidos podem ganhar um novo filtro nos celulares vendidos no Brasil. Um projeto em análise no Senado prevê que celulares vendidos no país tenham uma função para bloquear, rejeitar ou silenciar chamadas de números que não estão na lista de contatos.
3: A proposta quer dar ao usuário mais controle sobre as ligações que recebe. A reportagem é de Yasmin Rodrigues.
4: O autor do projeto, senador Stevenson Valentim, do Podemos do Rio Grande do Norte, argumenta que as chamadas indesejadas são um problema frequente para os consumidores e podem estar associadas a práticas abusivas e tentativas de golpe. A medida valeria para aparelhos comercializados no território nacional. A ideia é permitir que o próprio usuário escolha como lidar com números desconhecidos, sem depender exclusivamente de serviços oferecidos pelas operadoras. O senador Laércio Oliveira, do PP de Sergipe, destacou o impacto desse tipo de chamada na rotina dos brasileiros.
5: A gente sofre quase todos os dias com essas empresas de telemarketing, essas companhias de telefonia importunando a vida do cidadão e da cidadã brasileira.
4: O projeto de lei foi apresentado nesta quarta-feira, dia 7 de outubro. Vai passar pelas comissões e plenário do Senado antes de seguir para a Câmara dos Deputados.
2: Um projeto pronto para votação na Comissão de Meio Ambiente do Senado pretende incentivar empresas que desenvolvem soluções para a preservação ambiental.
3: A proposta cria critérios para o reconhecimento das chamadas startups verdes e prevê prioridade no acesso a incentivos e financiamentos. Os detalhes com a repórter Marcela Cunha.
6: Empresas que desenvolvem tecnologias para reduzir a poluição, economizar energia ou reaproveitar resíduos poderão receber incentivos específicos para crescer no Brasil. É o que prevê um projeto que inclui as chamadas startups verdes na legislação brasileira. As startups são empresas jovens, geralmente ligadas à inovação, que desenvolvem novos produtos, serviços ou modelos de negócios. Pela proposta, serão consideradas verdes aquelas que oferecem soluções para problemas ambientais, como a emissão de gases que provocam o aquecimento global, o desperdício de recursos naturais e a geração de lixo. O autor da proposta, senador Fernando Dueire, do PSD de Pernambuco, explicou que a intenção é criar condições para o desenvolvimento dessas empresas.
7: Acreditamos que ao estimularmos essas startups, estamos não apenas criando novos negócios, mas investindo na qualidade de vida das futuras gerações e no fortalecimento de uma economia mais resiliente e sustentável.
6: O projeto prevê prioridade no acesso a programas de apoio técnico e financeiro, benefícios fiscais e editais públicos de inovação e sustentabilidade.
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3: Com edição de Paulo Groba e trabalhos técnicos de Eliseu Caires, o Jornal do Senado fica por aqui. Acompanhe agora as notícias da Câmara dos Deputados. Boa noite.
2: Boa noite e até amanhã.
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10: Projeto obriga postos a detalhar custo dos combustíveis nas notas fiscais.
11: Comissão aprova selo para premiar cidades com boas práticas no trânsito.
10: Câmara analisa dar à assinatura digital valor de reconhecimento de firma.
11: Boa noite. Projeto em debate na Câmara confere à assinatura digital o valor de reconhecimento de firma em cartório. A ideia é diminuir a burocracia e facilitar a vida do cidadão, sem perder a segurança nos documentos. Confira os detalhes na reportagem de Fabielle Pires.
12: Já pensou resolver pela internet uma burocracia que exige uma ida ao cartório? Um projeto em análise na Câmara dos Deputados quer facilitar esse processo e permitir que a assinatura digital tenha o mesmo valor do reconhecimento de firma. Antes de entender a proposta, é preciso entender como funciona a assinatura digital. Atualmente, assinaturas digitais são feitas com certificado da Infraestrutura de Chaves Públicas Brasileira, a ICP Brasil, um sistema oficial do país que garante a validade jurídica e a segurança de assinaturas e certificados digitais. Quando uma pessoa assina um documento usando um certificado digital da ICP Brasil, é possível verificar a identidade de quem assinou e a integridade daquele documento. O que ainda não acontece automaticamente, essa assinatura substitui o reconhecimento de firma em cartório nos casos em que ele é exigido. A proposta determina que os documentos assinados eletronicamente sejam equiparados aos documentos com reconhecimento de firma. Segundo o autor, deputado Rafael Prudente, do MDB do Distrito Federal, a assinatura digital diminui a burocracia no dia a dia do cidadão. O projeto que equipara a assinatura com certificado digital da ICP Brasil ao reconhecimento de firma foi aprovado pela Comissão de Ciência, Tecnologia e Inovação da Câmara e agora segue para análise da Comissão de Constituição e Justiça. Para virar lei, precisa ser aprovado pela Câmara e pelo Senado. Da Rádio Câmara de Brasília, Fabielle Pires.
9: Economia.
10: Sóstenes Cavalcante, do PL do Rio de Janeiro, defende proposta para limitar os juros do crédito consignado de aposentados e pensionistas que recebem até 3 salários mínimos, além de beneficiários do BPC. O projeto determina que a taxa não poderá superar o IPCA, índice usado para medir a inflação oficial do país.
11: Sóstenes Cavalcante aponta que refinanciamentos feitos sem autorização aumentam a dívida de quem já tem parte da renda comprometida com os empréstimos. O texto também restringe a concessão desses descontos às instituições autorizadas e aos bancos públicos.
10: Carlos Veras, do PT de Pernambuco, defende o projeto que autoriza a União a criar uma estatal para atuar na distribuição de combustíveis, biocombustíveis e gás de cozinha. Ele explica que a ideia é recompor a presença pública no setor para assegurar a soberania energética.
11: A proposta permite a recomposição estatal por meio da compra de ativos operacionais ou participações em refinarias e bases de distribuição. Para Carlos Veras, o projeto combate aumentos abusivos de preços e garante o abastecimento em regiões remotas e de vulnerabilidade social.
10: Jefferson Campos, do PL de São Paulo, é um dos signatários da proposta de emenda à Constituição que estabelece um teto de gastos para órgãos da administração pública.
11: A proposta fixa limites orçamentários para despesas com publicidade institucional e determina um teto para os gastos do Poder Legislativo e dos Tribunais de Contas. Jefferson Campos entende que a medida contribui para garantir maior responsabilidade fiscal na administração pública.
9: Transportes.
10: A Comissão de Viação e Transportes aprovou um selo para premiar cidades que adotem boas práticas no trânsito. Saiba mais sobre o assunto na reportagem de Agui Pontes.
13: A Câmara dos Deputados debate recompensar municípios que adotem boas práticas na gestão do trânsito. A Comissão de Viação e Transportes aprovou o projeto que institui o selo Município com Mobilidade Segura. O objetivo da medida é premiar as cidades que façam um bom trabalho na prevenção de acidentes. Menos de 40% dos municípios receberiam o selo hoje. O projeto de lei do deputado Amon Mandel, do Republicano do Amazonas, dá justamente um incentivo para as cidades que cumprem as diretrizes da Política Nacional de Mobilidade Urbana. Mas não só, ela estabelece duas exigências: que o município possua um plano de mobilidade urbana e que esteja integrado ao Sistema Nacional de Trânsito previsto no Código de Trânsito Brasileiro. No primeiro caso, que pede a existência de um plano de mobilidade, 1.910 municípios já são obrigados a elaborar e aprovar um plano, mas desses, 79,6% não cumpriram a determinação legal. Para além disso, 63,2% de todos os municípios brasileiros pecam no segundo ponto, que é estar integrado ao Sistema Nacional de Trânsito. Para conseguir o selo, também se exige que programas, ações, campanhas e metas adotadas pelo município estejam alinhadas com o Plano Nacional de Redução de Mortes e Lesões no Trânsito e ao conceito Visão Zero, que busca um contexto em que mais nenhuma morte aconteça no trânsito. Com a implementação do projeto, o Poder Executivo definirá o órgão responsável pela concessão, fiscalização e divulgação dos municípios certificados. Segundo o deputado Amon Mandel, autor do projeto, o selo municipal surge como um instrumento de incentivo e reconhecimento para gestões comprometidas com práticas modernas de segurança. O selo, ainda segundo o deputado, contribui para promover a acessibilidade e prevenir mortes e lesões graves. O projeto será analisado pelas Comissões de Desenvolvimento Urbano e de Constituição e Justiça e de Cidadania. Da Rádio Câmara de Brasília, Agui Pontes.
11: Delegado Caveira, do PL do Pará, apresentou o projeto que proíbe a exigência de vistoria veicular periódica baseada apenas no tempo de uso do automóvel. A proposta busca impedir cobranças recorrentes que penalizem motoristas e proprietários de veículos mais antigos.
10: Atualmente, a lei não estabelece a obrigação da vistoria, mas a proposta inclui a proibição de forma expressa no Código de Trânsito Brasileiro. Delegado Caveira argumenta que defeitos mecânicos representam menos de 7% dos sinistros em rodovias federais.
11: A Câmara analisa projeto que obriga a instalação de temporizadores regressivos em semáforos que tenham fiscalização eletrônica. A autora da matéria, Gleisi Hoffmann, do PT do Paraná, afirma que a medida torna o trânsito mais seguro, evitando frenagens bruscas, acelerações indevidas e decisões de risco nos cruzamentos.
10: Gleisi Hoffmann ressalta ainda que se o temporizador estiver com defeito, dessincronizado ou com baixa visibilidade, não poderá ser aplicada a multa pelo equipamento de fiscalização. A proposta dá aos órgãos de trânsito 60 dias para adequar os semáforos que já possuem fiscalização eletrônica.
9: Segurança Pública.
11: Guilherme Derrite, do PP de São Paulo, quer incluir entre os crimes hediondos as formas mais graves de homicídio, latrocínio e extorsão, cometidas por integrantes de organizações criminosas e milícias. A proposta amplia o tratamento mais rigoroso para crimes praticados nesse contexto.
10: Guilherme Derrite argumenta que esses delitos têm maior potencial de violência e intimidação e, por isso, devem receber o mesmo tratamento dado aos crimes mais graves previstos na legislação. O deputado reitera que a medida reforça o combate ao crime organizado.
11: Tornar imprescritível o crime de trabalho análogo à escravidão é o objetivo de projeto apresentado por Amanda Gentil, do PP do Maranhão. Se a mudança for aprovada, o passar do tempo não poderá impedir a responsabilização de quem cometer esse tipo de crime.
10: Amanda Gentil lembra que a Corte Interamericana de Direitos Humanos já determinou ao Brasil a adoção de medidas para impedir a prescrição desses crimes. A deputada avalia que a mudança pode reduzir a impunidade de casos em que a investigação e a responsabilização demoram a avançar.
11: O projeto de defensor Stélio Denner, do União de Roraima, inclui na Lei Maria da Penha o monitoramento eletrônico do agressor como medida protetiva de urgência em situações de alto risco à mulher. Segundo o deputado, a iniciativa visa conter a escalada do feminicídio no Brasil.
10: Pelo texto do defensor Stélio Denner, o juiz deverá observar novos critérios para conceder a medida protetiva, como casos de ameaça grave, histórico de agressões e perseguição. O texto também prevê a integração da tornozeleira eletrônica com mecanismos de alerta direto à vítima.
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9: Política.
11: Elmar Nascimento, do União da Bahia, defende o respeito às prerrogativas do Congresso e as garantias do devido processo legal na atuação dos órgãos de controle. O deputado reclama de interferências de outros poderes e ressalta a importância do contraditório e da ampla defesa.
10: Elmar Nascimento afirma que decisões sobre orçamento, emendas e mandatos devem respeitar o devido processo legal. Ele também afirma que os órgãos de controle precisam atuar dentro das competências definidas pela Constituição, sem criminalizar a política.
9: Saúde.
11: Fernando Monteiro, do PSD de Pernambuco, sugere a criação do Dia Nacional dos Técnicos e Auxiliares em Saúde Bucal, a ser comemorado em 20 de março. De acordo com o parlamentar, o projeto busca valorizar os mais de 230 mil profissionais da área registrados no país.
10: Fernando Monteiro acredita que a data vai incentivar ações educativas e científicas, além de impulsionar políticas públicas para fortalecer a odontologia no SUS. Ele sustenta que esses profissionais têm papel importante na prevenção de doenças.
9: Educação.
11: Avança na Câmara projeto que reserva recursos de bolsas educacionais para pessoas com deficiência. Os detalhes com a repórter Silvia Munhato.
15: A Comissão de Defesa dos Direitos das Pessoas com Deficiência da Câmara dos Deputados aprovou proposta que destina um percentual dos recursos do FNDE para bolsas e outros tipos de auxílios para estudantes com deficiência. O percentual deverá ser regulado pelo Executivo. Hoje, a legislação permite ao FNDE, o Fundo Nacional de Desenvolvimento da Educação, conceder bolsas de estudo, bolsas de permanência e ressarcimento de despesas a estudantes, mas não prevê reserva para grupos específicos. A versão original do projeto destinava o benefício apenas aos estudantes surdos, mas foi ampliada durante a avaliação pela Comissão de Educação. O relator na Comissão de Defesa dos Direitos das Pessoas com Deficiência, deputado Rodrigo Hollenberg, do PSB do Distrito Federal, fez novo ajuste no texto.
16: Entendemos, porém, que não há motivo para a redação do substitutivo mencionar diretamente apenas as pessoas surdas ou pertencentes ao transtorno do espectro autista. Por essa razão, propomos um substitutivo que unifica a aplicação do dispositivo legal em benefício de todas as pessoas com deficiência por meio de remissão simples à Lei Brasileira de Inclusão das Pessoas com Deficiência.
15: O relator citou dados do Censo da Educação Superior de 2024 que mostram que os maiores grupos de estudantes com deficiência matriculados no ensino superior são pessoas com deficiência física, 30,5%, baixa visão, 22,8% e transtorno do espectro autista, 16,7%. A proposta que reserva recursos de bolsas educacionais para pessoas com deficiência será analisada agora pelas comissões de Finanças e Tributação e de Constituição e Justiça. Da Rádio Câmara de Brasília, Silvia Munhato.
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9: Votação.
10: Os deputados analisam projeto que obriga os postos a detalhar a composição do preço dos combustíveis na nota fiscal. O texto pode ser incluído na pauta de votações, como informa o repórter Antônio Vital.
20: Está pronto para ser votado no plenário da Câmara projeto que obriga os postos de combustíveis a detalhar na nota fiscal todos os componentes do custo da gasolina, do etanol e do diesel para o consumidor. De acordo com a proposta apresentada pelo deputado licenciado Guilherme Boulos, a nota fiscal deverá conter informações como o custo inicial do combustível para o produtor ou importador, o custo do biocombustível adicionado à gasolina, o lucro da distribuidora e do dono do posto, bem como o valor dos tributos federais e estaduais. Produtores, importadores e distribuidores também ficam obrigados a fornecer as mesmas informações em suas notas fiscais. O objetivo, de acordo com o autor, é permitir identificar a composição do custo final, que seria bom para a concorrência e para o consumidor, que poderia assim agir como fiscal em caso de abusos. O projeto ganhou regime de urgência, o que permite que seja votado diretamente no plenário da Câmara, sem passar pela análise das comissões permanentes da Casa. O regime de urgência foi aprovado de maneira simbólica, mas provocou discussão no plenário. Para o deputado Gilson Marques, do Novo de Santa Catarina, não tem como o dono do posto de combustíveis saber todos os componentes do preço.
21: Transparência é sempre positiva, mas a minha preocupação aqui, entre outras, é o seguinte: informe na nota fiscal toda a composição do preço dos combustíveis e do GLP. O posto de combustível não tem essa informação, não tem como ele ter essa informação. Toda a composição do custo de cada componente, de cada pessoa, de onde vem a importação, ele não tem essa informação hoje.
20: Já a bancada aliada ao governo defendeu a proposta, como disse o deputado Tarcísio Mota, do PSOL do Rio de Janeiro.
22: Ele é singelo, ele diz, na nota fiscal da produção da compra do combustível ou do gás, deverá haver discriminado aquilo que é o custo do produto que vem, né, o custo da produção daquela mercadoria, do combustível, e também os custos de impostos e os custos, inclusive o lucro que está vindo das próprias refinarias. Há que se lembrar que o processo de privatização das refinarias no Brasil resultou num processo de encarecimento do combustível.
20: Ainda não há data para votação no plenário da Câmara do projeto que obriga os postos de combustíveis a detalhar na nota fiscal todos os componentes do custo da gasolina, do etanol e do diesel para o consumidor. Da Rádio Câmara de Brasília, Antônio Vital.
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9: Esporte.
11: João Cury, do MDB de São Paulo, defende proposta que estende a imunidade tributária às entidades esportivas sem fins lucrativos. A medida que para organizações dos movimentos olímpico, paralímpico, clubístico e educacional, as instituições de educação e assistência social.
10: A iniciativa, que tem o apoio de João Cury, visa fortalecer o desenvolvimento de atletas e contribuir com a saúde pública. Ele acredita que a imunidade sobre impostos de patrimônio, renda e serviços garante maior estabilidade financeira para as entidades formadoras.
11: O projeto de Saulo Pedroso, do PSD de São Paulo, define quem pode ser considerado representante de uma organização esportiva privada nos casos de corrupção no esporte. Entram nessa definição dirigentes, diretores, administradores e procuradores que exerçam poderes de representação.
10: Saulo Pedroso explica que a medida pretende dar mais clareza à aplicação da lei e evitar interpretações diferentes sobre quem pode responder pelo crime de corrupção privada no esporte. Ele ressalta que o projeto não institui um novo crime nem altera as penas previstas atualmente.
11: Proposta de delegado Éder Mauro, do PL do Pará, estabelece o sexo biológico registrado no nascimento como único critério para definir a categoria de atletas em competições esportivas promovidas pelo poder público.
10: O texto também inclui competições estudantis e prevê a apresentação de documentos para comprovação. Delegado Éder Mauro alerta que atletas que competirem em categoria diferente da correspondente ao sexo de nascimento poderão ser excluídos, perder premiações e sofrer suspensão de até um ano.
11: Márcio Bioc, do MDB do Rio Grande do Sul, defende a aprovação de projeto que institui 8 de novembro como Dia Nacional do Fisioterapeuta Esportivo. Autor da proposta, ele ressalta a importância dos profissionais na prevenção de lesões e na recuperação de quem pratica atividades físicas.
10: Márcio Bioc avalia que a homenagem também pode ampliar conscientização sobre a prática segura de exercícios. O deputado explica que a data escolhida marca a fundação da Sociedade Nacional de Fisioterapia Esportiva e o reconhecimento oficial da especialidade no país.
11: Termina agora o Jornal Câmara dos Deputados, produzido pela Rádio Câmara, com trabalhos técnicos de Everson Urani e apresentação de José Carlos Andrade e Márcio Aquilissardi. Uma boa noite para você.
10: Uma ótima noite. A Voz do Brasil volta amanhã.
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1: Hoje é um dia importante no Tribunal Superior Eleitoral. Vão decidir se a eleição do Rio de Janeiro já acabou, se está eleito Douglas Ruas, do PL, em que haverá uma derrota do Paes. E por quê? Porque o garotinho participou da eleição, ainda estava sub iudice, né? Mas ele desistiu dessa ação, os votos dados a ele devem ser anulados por recomendação da Procuradoria-Geral Eleitoral. Né? Se não for por desistência, será por perda da possibilidade de recorrer. Então, isso é certo. E aí tem que haver uma decisão do tribunal para dizer se haverá ou não segundo turno. Tem muito dinheiro aí envolvido, né? Porque essas campanhas não são gratuitas. Né? Aliás, nós pagamos. Né? Nós não são os filiados dos partidos, os simpatizantes dos partidos que pagam. Somos nós, pagadores de impostos, que pagamos até para sustentar os partidos com os quais não concordamos. É uma coisa incrível. E a outra questão incrível é esse processo kafkiano de que tem sido vítima o Deltan Dallagnol. Né? Ele foi o promotor da Lava Jato e é vítima de uma vingança, de uma revanche, tanto ele quanto o Sérgio Moro, que foi eleito governador do Paraná. Né? Ele se afasta do mandato de senador, assume o suplente dele, Sérgio Moro. Quanto a Deltan, ainda vai haver uma decisão no TSE, né? Uma decisão sobre uma decisão do Tribunal Regional do Paraná que confirmou a legalidade do registro da candidatura dele. Ele teve quase 3 milhões de votos, foi eleito senador por quase 3 milhões de eleitores do Paraná. Né? E ele está preocupado com a decisão de hoje. Né? Por quê? Alegam que ele pediu demissão para não ser punido. Como assim? Mas houve um julgamento de punição? Houve uma decisão? Houve uma sentença? Houve uma punição administrativa? Não houve, ele já não estava mais lá. Né? Isso é diferente de Collor, que quando estava sendo impedido de continuar governando, ele renunciou ao governo, mas renunciou concomitantemente, não é o caso. Não é o caso de Deltan. Né? Eu não sei o que vai ser esse resultado, porque às vezes a gente tem surpresas, né, que saem das togas. Bom, eu comentei aqui com vocês, né, aquele ditado mineiro: casa em que falta pão, todo mundo briga e ninguém tem razão. Agora, primeiro tentaram culpar o Sidônio pelo resultado do primeiro turno, os desastres da campanha de Lula. Agora, a integrante do PT, ex-senadora, ex-ministra Cátia Abreu, que fez campanha de Lula em Tocantins, postou menos Janja e mais Alckmin. Janja ainda ontem gravou uma série de fake news dizendo que Flávio iria tirar o direito das mulheres, uma coisa assim, sem demonstrar. São frases sem demonstração. Ela, que é socióloga, deve saber que é preciso demonstrar o que se diz. Mas, enfim, está aí uma briga interna. Está faltando pão na campanha de Lula. Essa aqui é a verdade. O The Economist, que é uma revista inglesa muito lida no mundo inteiro, diz que o PT acabou e o Brasil agora é um país de direita, né? E que isso vai ser muito benéfico para a economia, para os investimentos. Olha, The Economist não pode ser considerada bolsonarista, muito pelo contrário. Né? Já criticou muito Jair Bolsonaro e vinha criticando Flávio Bolsonaro. Mas agora parece que está diante de uma nova realidade, né? Que é o que vai acontecer nessas próximas duas semanas e um bocado, até sermos chamados de novo às urnas. Né? E eu espero que todos compareçamos, porque 33 milhões de brasileiros não foram. Eu me pergunto por que essa indiferença? Deixar que os outros decidam por 33 milhões? E se houver uma decisão errada? Né? Todos os brasileiros, mesmo os eleitores que não votaram, vão sofrer as mesmas consequências. Do Rio de Janeiro, Alexandre Garcia.
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6: Olá, tudo bem? E aí, como é que você tá? Tudo jóia? Estamos começando mais uma edição do nosso Pega Leve. Eu sou o Wilson, muito prazer, e a partir de agora eu tô junto com você. Tocando só música linda, sempre com sua participação, com sua interação. Então eu te espero, hein? Fica comigo. facebook.com/programapegaleve. Manda também tua mensagem. Um programa muito legal, recheado de atrações e que começa com esse clássico. Toto, Léa.

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1: Minha história de amor. Hoje a gente conhece a história da Sandra e do Fabrício. Oi, pessoal, aqui é a Sandra. Eu sempre ouço o programa e, diferentemente dessas lindas histórias de amor, a minha não começa muito bem. Bom, acontece que meu primeiro encontro com o Fabrício não foi lá essas coisas. Nos conhecemos por amigos em comum, mas o papo não estava rendendo como esperado, viu? E, para piorar, deixei cair o copo de refrigerante na minha roupa. Ele não parecia ter muito interesse em mim, mas aos 45 do segundo tempo, no apagar das luzes, não sei o que aconteceu, que encontramos algo em comum. Falamos desse assunto por um bocado de tempo. Aí, no segundo encontro, já foi melhor. O terceiro, eu diria que foi perfeito, e a nossa conexão só foi aumentando. Hoje, depois de mais de 30 anos, temos uma família linda, os mesmos bons amigos de sempre e muita paixão para compartilhar. Fabrício, eu te amo, minha vida. João Neto e Frederico. Tudo que

0: continua.
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0: Vou mandar beijos, abraços. Você já sabe como interagir com a gente, né? facebook.com/programa Pega Leve. Hoje eu mando um abraço pro Pedro Filho, pra Micaela Brazão, pro Edivaldo Lins e pro Wellington Souza. Mandaram a mensagem pra gente no facebook.com/programa Pega Leve e também pelo nosso WhatsApp. Agora tem Lady Gaga.

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3: Aniversariantes, momento de cantar parabéns pro Renan Expedito, pra Luísa Domingues, pro Douglas Espíndola e também pra Valéria Bressani. Gente, parabéns, felicidades, muita saúde, muitos anos de vida. Agora tem Rihanna, Rehab. Baby, baby.

0: Duran Duran, Ordinary World. Essa foi a mais romântica da hora. Na sequência tem mais.
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0: Três músicas de amor do ouvinte, sequência da Lucimara Cardoso. Vamos ouvir?

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1: Vou mandar mais beijos, abraços. facebook.com/programapegaleve. Vitor Moreira, Raquel Xavier e Daniela Cardial. Beijo pra vocês. Agora tem Phil Collins.

0: Christina Perry, A Thousand Years.
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1: Linda tradução, né? A gente pode traduzir também sua música favorita. Manda no facebook.com/programa Pega Leve. Agora tem Marina Elali.
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0: Linda música. Essa foi a mais romântica da hora. Obrigado pelo teu carinho. Um beijo. Até a próxima. Tchau.
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1: Meia-noite e um minuto.
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1: Uma hora e um minuto.

0: 1:17.
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Eu sou a Juliana, te acompanho a partir de agora. Bem-vindo, bem-vinda à nossa programação, à nossa viagem musical. Espero que você goste de tudo que a gente preparou. Vambora então? Começou!

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você, Luiz. Luiz Fernando, hoje tá ligadinho com a gente. Diz que tá no trabalho, ouvindo o programa e aproveitando para tomar um cafezinho quentinho para dar aquela despertada. Isso mesmo. Um café é essencial também. Tô sempre com o meu aqui do lado. Um beijo para você, querido. Bom café. Clinton e

0: Isso aí a gente tomava sempre, né, gente? Vamos lá pro WhatsApp. Tem mensagem de áudio, a sua participação.
1: Oi, gente, eu tô ligadinha aqui na programação. Me chamo Vitória e eu queria ouvir Michel Teló Barquinho. Valeu!
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1: Continue ligado, porque vai tocar daqui 3 minutos.

Você, Tati Valadão. Um beijo também pro Edielson Barroso, Suzana da Silva, Maria Rangel, Monique de Oliveira, Luciano Alvino e Hugo Nunes. Todo mundo fazendo aniversário, coisa boa, muita saúde, muita paz, prosperidade, sucesso, coisas maravilhosas na vida de vocês. Rio Negro e Solimões esperando na janela.

0: Neto e Frederico, tá combinado. Por aqui, o melhor dos anos 80, 90 e 2000. Você sempre ouvindo e, claro, pedindo a sua preferida também.
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0: voltar.
1: Tudo isso ainda hoje aqui. Clássicos Sertanejos.
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1: Clássicos Sertanejos, Michel Teló, amanhã, sei lá. Vamos lá, Raul. Raul Gurgel chegou finalmente a sua vez, viu, Raul? Ele quer ouvir Mato Grosso e Matias, tem

0: mundo por aqui, ligadinho, participando pelas redes sociais.
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0: Agora no Clássicos, Contos Sertanejos.
1: Clássicos Sertanejos, tá começando por aqui, Contos Sertanejos com Wilson.
2: Eita, bora pra mais uma história, né? Aí o médico liga pro paciente, né? Alfredo, ao senhor, seus exames ficaram prontos, Alfredo. E aí, doutor, tudo bem? Bem nada, rapaz. Tem duas notícias pra te dar. Uma delas muito ruim. Diz logo, me fala a ruim de uma vez. Você tem apenas 24 horas de vida. 24 horas? Meu Deus, não pode ser. Aí passa alguns segundos e ele faz novamente a pergunta. E a outra, doutor? Tentei te ligar ontem o dia todo,

0: carinho, pelas mensagens. Eu sou a Juliana, logo, logo a gente se fala. Se cuida!
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1: 4 horas e 2 minutos.

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0: Muito grande. Boa noite, atualmente Choperia. Boa noite, Campo Grande. Pra gente é um prazer estar aqui na gravação do nosso primeiro CD e DVD. Com certeza a realização de um grande sonho. Nós que viemos do interior, mais precisamente da cidade de Bodoquena, e hoje estamos aqui com pouco mais de um ano de trabalho aqui em Campo Grande, gravando o nosso primeiro trabalho e com certeza um DVD que vem aí para brilhantar ainda mais a nossa vontade de crescer e de ser reconhecido em todo o estado.
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7: 4 horas e 44 minutos.

0: 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Bom dia, queridos filhos e filhas, e voltamos o nosso coração para Nossa Senhora, nossa mãe querida, amada, Nossa Senhora. Estenda teu manto, acolha o nosso pedido no despertar deste dia. Em nome do Pai, do Filho e do Espírito Santo. Amém. Nossa Senhora da Conceição Aparecida, Mãe de Deus, Rainha dos Anjos, Advogada dos pecadores, nesta manhã a invocamos sendo padroeira do Brasil, de todos os brasileiros. Ó refúgio e consolação dos aflitos e atribulados, Nossa Senhora Aparecida, cheia de graça e de bondade, lançai sobre nós, brasileiros, devotos, um olhar favorável, para que sejamos socorridos por vós em todas as necessidades em que nos acharmos. E de modo particular, nesta manhã, faço o meu pedido. Nossa Senhora Aparecida, padroeira do Brasil, animados e com confiança a vós recorremos, tomando-vos para sempre como nossa mãe, nossa protetora, consolação e guia, esperança e luz na hora da morte. Nossa Senhora Aparecida, padroeira do Brasil, livre o Brasil de tudo o que possa ofender ao vosso Santíssimo Filho Jesus. Nossa Senhora, Mãe Aparecida, preservai-nos de todos os perigos da alma e do corpo. Dirigi-nos, ó Mãe, em todos os assuntos espirituais e temporais. Livrai-nos da tentação do demônio. Nossa Senhora Aparecida, padroeira, fazei que, trilhando o caminho da virtude, possamos um dia ver-vos e amar-vos na eterna glória com teu Filho. Nossa Senhora Aparecida, rogai por nós. Nossa Senhora Aparecida, intercedei por nós. Nossa Senhora Aparecida, fazei-nos dignos das promessas do teu Filho. Pai nosso, que estais no céu, santificado seja o vosso nome. Venha a nós o vosso reino. Seja feita a vossa vontade, assim na terra como no céu. O pão nosso de cada dia nos dai hoje. Perdoai-nos nas nossas ofensas, assim como nós perdoamos a quem nos tem ofendido. E não nos deixeis cair em tentação, mas livrai-nos do mal. Ó Deus, por intercessão de Nossa Senhora, a Virgem Mãe Aparecida, abençoai todos os brasileiros, os que vivem ao relento, os desempregados, os doentes. Abençoai o Brasil, as crianças, os jovens, os idosos, de modo especial as crianças no dia da criança. Nossa Senhora Aparecida, peça a teu Filho que abençoe a água, a roupa dos enfermos, as fotos de família. Em nome do Pai, do Filho e do Espírito Santo. Amém. Nossa Senhora Aparecida, cuidai do Brasil, em especial de nossas crianças. Amém.
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2: Oba! 5:09, excelente sexta-feira, 9 de outubro. Nosso Café e Viola tá no ar. Vamos que vamos, meu povão. 5:09 de sexta-feira, 9 de outubro. Dudu Kidalvan, nossa primeira de hoje.

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7: Oba! Bom dia, 5h20 da manhã. Vamos que vamos, meu povo.
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7: Oba! Vamos que vamos, meu povão do Estadão do Mato Grosso. É, rapaz, é bom demais, né? Bom demais ter você aqui comigo nas ondas da Sorriso FM, a rádio que é do jeito que nós gosta. É do jeito que nós gosta e ponto final, rapaz. Eita, coisa boa. Vamos que vamos aqui, lascando o pau e descendo a lenha. É. E aí, Saraiva, tudo bom? Acordou bem hoje ou não?
11: Não me tira de tempo.
7: Vixe Maria. Alô, Rubens Vigilante, bom dia, amigo velho, lasca o pau.
12: Alô, Alan, bom dia. Bom Rubens dia. Vigilante.
7: Como é que você Alan, tá?
12: Alan, gostaria de tocar pra nós hoje aquela moda Rio Negro e Solimão, de São Paulo a Belém. Essa moda eu vou mandar pra todos guardando tudo. Mandaram pro meu amigo Silvano, esposa dele. Mandaram pro pai Feio Borracheiro. Mandaram pro um grande amigo meu, Juliano, da esposa dele. Mandaram pra minha esposa, Edna. Mandaram pro seu Manel, meu sogro. da Dona Elza lá no Nova Aliança. Essa moda vai ali pro Jorge Nath também. E vai ali pro meu amigo Haroldo, Caipira, no Vila Bela, e pra esposa dele.
7: Ora.
12: Valeu, meu amigo. Um bom dia. Uma ótima sexta-feira pra todos nós.
10: Hoje tem café?
7: Valeu, Rubens Vigilante. Um abraço, tamo junto. O Rubens, que é o vigilante lá do Lago do Rota do Sol. Ele zela do lago, chama a atenção dos meninos arteiros que fica tacando papel sujeira lá. Ele fala, ei, menino, taca a sujeira aí não. É. Né, Rubens? Um abraço pra você, amigo velho. Fala, Sebastião de Tangará da Serra.
11: Bom dia, Alan. Bom dia a todos os ouvintes.
7: Bom dia.
11: Quanto tá no jogo? Manda pra nós. Do Gine Geno, Cuiabana.
7: Oh, yeah.
11: Beleza, Alan? Bom programa, uma sexta-feira, um fim de semana abençoado aí também pra você e pra todos os ouvintes.
7: Já com nós.
11: Sebastião, Tangará da Serra.
7: Valeu, Sebastião, amigo velho. Bom dia. Deixa com nós. Nós lasca o pau e desce a lenha, rapaz. Vambora.
13: Vamos ao bloco comercial?
7: Não, rapaz. Acabamos de sair do bloco comercial agora. Segura a onda aí. Alô, Edson do Mel. Como é que você tá, Edson? Tá pedindo a música Amor e Amizade, do João Mineiro e Marciano. Deixa com nós e nós vamos descer a lenha já já nessa moda boa aí, viu, Edson? Ô, Tracajá. Fala, meu companheiro Tracajá. Fala comigo, meu amigo velho.
14: Bom dia, bom dia, bom dia, meu companheiro Alan. Fala, meu companheiro. Coloca aquela música pra nós.
7: Ei, Tracajá.
14: O avião das nove, com três paradas duras aí pra nós, todos os vigilantes, noturno, companheiro Rubio.
7: Valeu, meu amigo Tracajá, fala comigo. Ele fala, toda vez ele fala assim, ó. É, bota aí. Aí eu falei, eu não vou botar porque eu não sou galinha. Aí ele coloca. Tracajá, um abraço, amigo velho. Tracajá é gente fina demais. Tamo junto. Alô, Sônia do Bela Vista, tudo bem, minha amiga Sônia? Como é que tá o Bela Vista aí, minha amiga? Tá tudo certo? 996346964. Manda seu zap pra cá pra nós interagir e bater um papo legal. Vamos lá, meu povão de sorriso, capital do agronegócio. 5h23.

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0: 5h35, bom dia, de volta com o nosso cafezão.
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0: Vai, coisa boa. Bom dia, meu povo. Vamos lá. Deixa eu fazer uma correção aqui, que é a dona Sônia. Ela é do Vila Bela. Eu falei Bela Vista, né? A Sônia do Bela Vista. Alô, Sônia! Aliás, Vila Bela. É porque aqui, ó, salvaram como Bela Vista o seu contato, Sônia. Então tem que corrigir depois. Ela é do Vila Bela, minha amiga Sônia. Um abraço. Vila Bela é na Zona Leste, né? E o Bela Vista é aqui na região central, é isso? Né, minha amiga dona Sônia? Um abraço. Alô, Ademar Sotti. Tudo bem, Ademar? Bom dia. Tá no carro, dando carona pra gente, ouvindo a Sorriso FM. Valeu, amigo velho. Tudo de bom. Ademar Sotti tá na escuta. Eloir Rodrigues. Amigo velho. Ótima sexta-feira para todos nós. Manda um abraço pro meu amigo Mazen. Tudo de bom e a programação tá show. Ô, Eloizão! É o Mazen aqui da rádio? Hein, Eloy? É o da rádio? Deixa comigo que eu vou lascar o pau. Bora, vamos que vamos. Tem mais aí? Márcio! Ô, Márcio, bom dia! Obrigado pela audiência. Vamos lá, 5h37 agora, tô devendo o pedido do avião das 9, pro Tracajá que pediu. Avião das 9 do trio Parada Dura, 5 horas e 37 minutos, daqui a pouco, às 6 da manhã, hoje retorna a propaganda eleitoral gratuita no rádio.

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2: 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Abastece aí, meu amigo Claudir, toda a equipe, o Fábio também. Um abraço para vocês aí, tudo de bom.
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2: Vamos lá, meu povo. 5 horas e 48 minutos agora. Daqui a pouquinho, às 6 da manhã, tem a propaganda eleitoral gratuita no rádio, que está de volta nesse segundo turno. Lucas Reis e Tássio. Pupurri de pagodes.

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3: Faltando menos de 1 minuto para começar a propaganda eleitoral gratuita no rádio, quero te falar que hoje a propaganda eleitoral gratuita tem apenas 10 minutos. Vai ser só dos candidatos a presidente da República. Propaganda eleitoral, 10 minutos. Na sequência, a gente volta com a programação normal aqui da Sorriso FM. 6 em ponto. Faltam 20 segundos aí para 6 da manhã.
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6: Ô, cafezão, fala comigo, meu amigo Diego. Bom dia, Diegão.
15: Bom dia, bom dia, bom dia, meu amigo velho. Como é que tá o senhor? Tudo certo?
6: Tá bom, graças a Deus, Diegão.
15: Mas aqui no tal da capital da felicidade aqui. Que tem a de sossego aqui junto com o kit família.
6: Ah, é?
15: Abração, Deus abençoe, ilumine e proteja.
6: Amém.
15: Todos nós aí. Valeu, amigo velho. Manda um abraço aí pra Mayara, pra Mari, pra Marina.
6: É com nós.
15: Nosso amigo Jacaré aí que tá curtindo a rádio aí.
6: Alô, Jacaré. Alô, Marina. Alô, Maria. Alô, a família do Diego aí, a Mayara também. Grande abraço pra todos vocês. Minha amiga Natalina, hoje eu só quero agradecer, né? Dizer de coração obrigado, Senhor, por mais um dia. Um abençoado dia a todos os meus amigos, a todos os ouvintes. Você que nos dá aí o ar da sua audiência, nos dá o prestígio. Muito obrigado pelo carinho, tá? Magalete Baú, bom dia, Magalete. Meu amigo Emerson Godoy, a dona Isolete também, bom dia. Sistema Caipira.
14: Nasci

0: Sampaio, Machão Chorou. Antes do Teodoro e Sampaio, teve João Mineiro e Marciano. Amor e Amizade foi meu amigo Edson do Mel. Eduardo Costa também passando por aqui na programação da Sorriso FM, a rádio que é do jeito que a gente gosta. Bom dia, vamos que vamos, meu povo. 6 horas e 24 minutos. É muito bom ter você com a gente aqui na programação do nosso Cafezão e Viola. E tem gente na linha. Eita, coisa boa. Fala comigo, meu amigo gringo. Bom dia.
1: Bom dia, nego velho. Aqui é o gringo, já vim Califórnia, indo ali na academia Raijin malhar um pouco.
0: Ai,
1: e toca pra nós aí com o milionário José Rico, 60 dias apaixonado.
0: Ô, gringão. Deixa comigo, amigo velho. O gringo tá indo fazer exercício, né, gringo? Vai treinar perna ou braço? O homem tem que treinar a perna também, viu, gringo? Não é só a parte superior, não, rapaz. Olha, deixa comigo que eu vou lascar o pau nessa moda boa aqui, viu? Alô, Gina! Pra tudo na vida, há um tempo, um caminho e uma esperança. Né, minha amiga Gina? Um abraço pra você, obrigado pela frase. Vamos tocar a moda aqui do Chitãozinho Chororó com o Zé Rico. 60 dias apaixonado aqui

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2: 6h31. Bom dia. Vamos que vamos, daqui a pouquinho tem um lado bom da vida, aquela mensagem especial para começar bem o dia. Saber como é que tá o tempo e a temperatura agora na capital. Ei, gente, reza... A capitalzão, capitalzona do agronegócio. Vamos ver como é que tá o tempo aí? Coloca o tempo aí para nós aí, Sarai, para nós saber como é que tá o tempo. A previsão do tempo agora, vamos descobrir. 26 graus agora a temperatura. Tô olhando aqui pelas câmeras como é que tá o sol. O tempo tá sol entre nuvens, né? O sol tá predominantemente iluminando a nossa cidade aí, o sol tá forte, 26 graus agora a temperatura, e deixa eu ver aqui, probabilidade de chuva hoje tá pouca, viu? Segundo aqui a previsão, probabilidade de chuva só de 10%, o tempo tá parcialmente nublado, 26 graus, vai fazer calorão, mais uma vez, 37 graus de máxima prevista para hoje.

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0: 6h42 agora. Hoje é sexta-feira, 9 de outubro. Hoje é dia do açougueiro. Quero aqui cumprimentar a toda a equipe do açougue, os nossos amigos açougueiros que entendem do corte da carne, que entendem de uma carne saborosa, que entendem qual que é a carne certa para fazer na panela, qual que é a carne certa para o churrasco, para fazer na grelha, no espeto, a carne macia, com gordura, sem gordura. É, meus amigos, tem que tirar o chapéu para essa profissão bonita, essa profissão sensacional. E quando o açougueiro, né, eu acho que 99% dos açougueiros aí atendem a gente com um sorriso no rosto, atendem muito bem. Claro que tem um ou outro aí que é meio bravo, estressado, mas é o jeito da pessoa também, né? Mas aí é o seguinte, pra ser açougueira a pessoa tem que ser boa de conversa, tem que tratar o cliente bem, tem que explicar, porque eu, por exemplo, vou comprar carne, eu não entendo. Chego lá e falo assim, ó, tô querendo fazer uns bife na panela, um bife acebolado, qual que é a melhor carne? O açougueiro vai falar, ó, essa aqui. E aí, o açougueiro tem que instruir você. Pra ser açougueiro, tem que ser entendido o negócio, né? Pois é, rapaz. E o açougueiro, só de bater o olho na carne, ele sabe que carne que é. Então, parabéns a todos os açougueiros. Hoje é Dia Mundial do Ovo. O ovo é considerado o alimento mais nutritivo do mundo, né? Rico em proteínas, rico em gorduras boas, ômega 3. O ovo tá na dieta aí de todo mundo, de todo brasileiro. E quando a carne aperta, você vai fazer o quê? Vai comprar o ovo. Mas o ovo faz parte da rotina da dieta de milhões de pessoas. O ovo aí tá na dieta da galera que é fitness, da galera que quer ter mais saúde, ou simplesmente come porque ama e gosta do ovo assim como eu. Ovo tem o dia dele e é hoje. Dia Mundial do Ovo é 9 de outubro. Hoje também é Dia Mundial dos Correios, Dia do Atletismo e Dia dos Eventos Curiosos. 6h44, daqui a pouco tem o Lado Bom da Vida. E a Mega Sena acumulou 112 milhões. A Mega Sena está acumulada e daqui a pouco no Bom Dia Sorriso eu vou falar quais foram as dezenas sorteadas no último concurso e um pouco mais aí a fundo sobre a Mega Sena que está acumulada e prêmio vai a 112 milhões.

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1: Olá, amigos e amigas, muito bom dia. Hoje, sexta-feira, 9 de outubro de 2026, estamos começando mais um programa Lado Bom da Vida de Se Viver. O livro Caminho Seguro, de Olivar Lopes, que hoje diz: com paciência. Pânico para quê? Até os salva-vidas têm que manter a calma para socorrer os que se afogam. O mesmo acontecendo com os bombeiros para apagar o fogo. Sendo assim, não se justifica que você entre em aflição, em descontrole. Sempre há um jeito de usar de criatividade e ponderação. E mesmo que tenha havido uma surpresa ruim ou uma emoção grande, isso não é desculpa para se revoltar ou agir com violência. Ponha suas forças e poderes em ação. Teste a sua paciência. Com paz, tudo é melhor. A falta de paciência dificulta as coisas. Que grande verdade, né? Se mantermos a calma, tudo se resolve. Emmanuel, benfeitor de Chico Xavier, nos diz que a calma aproxima de Deus e afasta das sombras. O Momento Espírita traz um tema hoje que é os que servem a pátria. Vamos ouvir.
2: Rui Barbosa foi um dos homens mais brilhantes de seu tempo. Como jurista, político, diplomata, escritor e orador, deixou sua contribuição ao povo brasileiro de uma forma toda especial. Um dos intelectuais mais sábios de seu tempo. Foi um dos organizadores da República e coautor da Constituição da Primeira República, juntamente com Prudente de Moraes. Rui Barbosa trabalhou na defesa do federalismo e do abolicionismo, e na promoção dos direitos e garantias individuais. Em especial, sua noção a respeito de pátria e de patriotismo é verdadeiro tesouro que temos na literatura brasileira e que precisa ser melhor estudado. Eis um breve extrato de texto seu a respeito do tema. A pátria não é ninguém, são todos. E cada qual tem no seio dela o mesmo direito à ideia, a palavra, a associação. A pátria não é um sistema, nem uma seita, nem um monopólio, nem uma forma de governo. É o céu, o solo, o povo, a tradição, a consciência, o lar, o berço dos filhos e o túmulo dos antepassados, a comunhão da lei, da língua e da liberdade. Os que servem são os que não invejam, os que não infamam, os que não conspiram, os que não sublevam, os que não desalentam, os que não emudecem, os que não se acobardam, mas resistem, mas ensinam, mas esforçam, mas pacificam, mas discutem, mas praticam a justiça, a admiração, o entusiasmo. Porque todos os sentimentos grandes são benignos e residem originariamente no amor. No próprio patriotismo armado, o mais difícil da vocação e a sua dignidade não está no matar, mas no morrer. A guerra, legitimamente, não pode ser o extermínio, nem a ambição. É simplesmente a defesa. Além desses limites, seria um flagelo bárbaro que o patriotismo repudia. Será que estamos servindo nossa pátria? Será que não estamos nos perdendo por vezes na pura e maldosa difamação do país? Em muitas situações, trazemos o vício da maledicência também para as questões envolvendo o desenvolvimento de nosso Brasil. Fala-se mal por falar mal e pronto. Critica-se acidamente sem apresentar soluções, como se o país fosse um caso perdido da história humana na Terra. Os que servem são os que não infamam e também os que não desalentam, pois enxergam nos outros brasileiros seus irmãos de caminhada. Estamos juntos num mesmo contexto político-social por uma razão especial. Nascemos onde precisamos nascer, seja por compromisso com esta terra ou por missão bendita que nos coloca a serviço do bem em solo brasileiro. Os que não emudecem são os que fazem sua parte, seus deveres de cidadão consciente, e só assim exigem seus legítimos direitos. Não se acobardam diante das lutas, dos desafios frequentes e necessários, pois sabem que toda vitória exige estudo, trabalho e dedicação. Por isso, ensinam. Ensinam o amor nos lares e nas ruas. Amor à família, ao próximo, ao Brasil. Os que servem a pátria são os que pacificam a si mesmos, tornando-se missionários do amor, do entendimento. Como um Rui Barbosa, como um Ildefonso Pereira Correia, um Chico Xavier e tantos outros. Será que estamos servindo nossa pátria? Pensemos nisso.
1: Quando olharmos esses apóstolos do bem, como Chico Xavier, Irmã Dulce e outros, Divaldo Franco, tantos trabalhadores do bem, esses estão realmente servindo a pátria, com amor e com ternura. Gratidão pela sua companhia, voltamos amanhã.

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13: 7:06. Agora!
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16: Ai, ai, ai! Vamos começar então o nosso bom dia!
13: Zé Ricardo e Thiago!
16: para começar o nosso bom dia dessa sexta-feira. Sextou, bebê? Vamos que vamos.

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0: Essa música tem uma energia boa, né? Essa música tem uma vibe pra cima. Energia alto astral. É João Neto e Frederico. Na programação da Sorriso FM, tá combinado. Teve antes o Henrique e o Juliano, comecei com Zé Ricardo e Thiago. E agora é hora das previsões do João, as previsões astrais com oferecimento da Maricota. 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Alô, Ariano, Ariana, signo de Áries, um não recebido hoje pode levar você para uma alternativa melhor. No amor, uma atração pode ficar mais evidente sem ninguém precisar confessar nada. Frase: tem clima que entrega tudo. Branco é a sua cor de hoje. Uma pessoa pode pedir para parcelar, negociar ou mudar uma condição comercial, tá? No amor, quem tá junto pode querer mais namoro e menos administração da vida. Touros, a frase para você é: boleto paga, agora beija. Você viu aí? Touro, sua cor de hoje é roxo. Geminiano, uma resposta que você esperava pode chegar pedindo uma nova etapa. No amor, alguém pode demonstrar interesse de uma maneira totalmente sem jeito. Frase pra você, geminiano: charme tropeçou, mas chegou. Marrom é sua cor de hoje. Uma atividade pode ser cancelada e abrir um espaço precioso na agenda. No amor, você pode querer menos promessa e mais demonstração. Ah, frase pra você é: ah, então você reparou? Sua cor de hoje é vermelho.
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6: Toyota e BMW estão participando de testes com uma gasolina produzida a partir de fontes totalmente renováveis. O combustível sintético busca reduzir a emissão de gases do efeito estufa sem exigir grandes mudanças nos motores a combustão já existentes. A proposta é oferecer uma alternativa para diminuir o impacto ambiental enquanto a eletrificação avança pelo mundo. Embora essa tecnologia ainda esteja em fase de desenvolvimento e tenha custo elevado, ela mostra que o futuro da mobilidade pode contar com diferentes soluções e não apenas com os carros elétricos.
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0: Vamos lá, 7h22, ótima sexta-feira.

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O nome dessa música aí é Lost in Love, do Air Supply. Teve Voyage, Voyage, Lady Don't Cry, com Red Velvet. Vamos lá com as previsões astrais, com oferecimento da Maricota. 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Vamos lá, signo de Leão. Hoje uma conversa informal pode virar contato profissional. Então, atenção. No amor, uma pessoa pode mexer com seu sentimento sem

0: pode ficar difícil de disfarçar. Frase pra você, escorpião, essa vontade já está fazendo hora extra. Sua cor é preto.
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4: As cotações do suíno vivo e da carcaça seguiram em elevação no início deste mês. Segundo o CEPEA da Universidade de São Paulo, este cenário está atrelado à maior demanda pela carne suína e à oferta limitada de animais vivos. Além disso, os pesquisadores destacam que os preços dos cortes, que estavam desajustados frente aos da carcaça suína, também passaram a subir. Produtores têm mantido ajustado o peso dos animais a fim de evitar sobreoferta no mercado interno. As exportações da carne suína no Brasil registraram um avanço de 6,2% entre janeiro a setembro de 26, somando 1,19 milhões de toneladas enviadas ao exterior. O resultado se compara a 1,12 milhão de toneladas embarcadas no igual período de 2025, de acordo com o levantamento oficial divulgado na última quarta-feira pela Associação Brasileira de Proteína Animal.
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1: 99. Manda um alô aqui pro meu amigo Alves, Alves Mudanças. Fala, Alves, tá no caminhão, dando carona pra Sorriso. Obrigado aí pelo carinho, amigo velho. Que seu dia seja guiado por Deus, suas escolhas abençoadas e seu coração cheio de gratidão. Feliz sexta-feira. Quem encaminhou essa linda mensagem foi a Silvana, a do Vitória Regia. Alô, Arilson Efren, amigo velho.

Zé Rico, essa música foi pro meu amigo Arilson Efrem, pedido do Arilson. Um alô pro Wilson lá na fazenda, valeu Wilson, amigo véi. José Veras mandou foto aqui no painel do carro, tá nas ruas de Sorriso, ouvindo a programação da Rádio Mais Feliz do Brasil. Valeu Arilson, valeu José Veras. Obrigado pela audiência, que coisa boa. Tá chegando um dos cantores mais apaixonados do Brasil, Amado Batista, junto com a Simone Mendes.

0: Estadão, velho de guerra.
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0: 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Sagitário, uma atividade externa pode render um contato útil sem você estar procurando. No amor, uma paquera pode funcionar melhor ao vivo do que nas expectativas. Frase pra você, Sagita: ao vivo tem mais graça, sua cor é preto. Capricórnio. Alguém pode oferecer ajuda justamente numa parte que estava tomando o seu tempo. No amor, quem tá num relacionamento pode sentir vontade de quebrar a rotina. Frase pra você, Caprica: A agenda, sobrevive a uma surpresa, sua cor é magenta. Se você procura emprego, uma candidatura antiga pode voltar ao radar. No amor, você pode gostar de alguém sem querer transformar isso imediatamente em compromisso. Aquário, gostei. E agora? Calma. Sua cor hoje, Aquário, é cinza. Peixes. Uma solução simples pode evitar que você leve problema de sexta-feira para segunda. No amor, uma demonstração pode esclarecer algo que você vinha tentando interpretar. Frase, Peixes: pronto, isso era isso que faltava saber. Sua cor é azul.
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4: Alô, você está ligado aqui no Bom Dia Sorriso. A Secretaria de Estado de Fazenda de Mato Grosso participou nesta semana do 3º Congresso Mato Grossense de Direito Tributário, feito pela OAB em Cuiabá. O evento reuniu representantes do poder público, empresários, advogados e especialistas para discutir os desafios da reforma tributária, especialmente as mudanças na arrecadação de impostos e os impactos para estados e municípios. Durante o encontro, o secretário de Fazenda, Fábio Pimenta, destacou que a implementação da reforma exigirá adaptação nos sistemas tributários e pode reduzir a autonomia dos estados na concessão de incentivos fiscais. Segundo ele, Mato Grosso pode enfrentar desafios devido ao seu perfil de grande produtor de commodities e à mudança da tributação para o local de consumo, o que exige atenção às desigualdades econômicas e regionais. O presidente da FIEMT, Silvio Rangel, ressaltou a necessidade de investimentos em infraestrutura, logística e energia para manter a competitividade do estado. Mais informações daqui a pouco aqui no Giro de Notícias.
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0: Alô, Maria Antônia. Tudo bem, Maria?
6: Muito bom dia.
0: Como você está?
6: Estou bem.
0: Você está bem, Maria?
6: Tudo bem.
0: Fiquei sabendo.
6: O que você está sabendo?
0: Fiquei sabendo,
6: olha,
0: Maria Antônia. Não vou fazer fofoca, eu não gosto de fofoca.
6: Tu não é o Léo Dias, cara.
0: Não gosto de fofoca.
6: Não, vixe, imagina.
0: Quando a pessoa vem contar uma fofoca, ai, você sabia? Sabe o que, é que eu faço? Sai de perto.
6: Mentira, gente. Ele fica, me conta.
0: Maria, se tem uma coisa que eu odeio nesse mundo é fofoca.
6: Gente, ele fora. Pega uma cadeira e senta, fica esperando.
0: Ai, eu vou te contar um segredo. Não quero saber.
6: O Alan nem dorme, se você
0: não
6: falar isso pra ele.
0: Vai pra lá com o segredo. Quando a pessoa chega assim e fala assim, você acredita?
6: Olha, você toma vergonha, porque a frase do de hoje vai falar esse contexto teu aí.
0: Hein, Maria?
6: Fala.
0: Maria Antônia. Ei, você sabia que eu não gosto de fofoca? Não. Maria Antônia. E eu não quero... A pessoa chega perto de mim,
6: gente,
0: e fala assim,
6: céu.
0: Ai, amigo velho. Eu fiquei sabendo, eu falo, ó, oh, aí eu falo assim, psh, oh,
6: gente, ainda bem que eu conheço ele, gente.
0: Não
6: bem.
0: Quero, vai pra lá com fofoca.
6: Se você dizer assim, Alan, eu tenho uma coisa pra te contar, conta, porque
0: tá,
6: senão ele endoida.
0: Eu corro longe.
6: Mentira, ele nem dorme de
0: noite. Eu não gosto disso,
6: ele
0: Maria.
6: Ele liga 24 horas aí, o que você ia me contar? Ei, aí o que era?
0: Deixa eu perguntar aqui pros ouvintes da Sorriso, 996346964, é o nosso WhatsApp. Você gosta de fofoca, sim ou não? Seja sincero. Quando a pessoa vem assim pra você, ai, vou contar um segredo, você não conta pra ninguém? Ou a pessoa chega assim e fala assim, você acredita que o fulano... É... Ou quando a pessoa fala assim, ó, olha, vou te contar uma coisa, mas é só entre nós.
6: Ih, esse negócio aí não...
0: Você gosta de fofoca, Maria Antônia? Fala a verdade.
6: Depende da fofoca.
0: Mas você é que gosta de escutar a fofoca ou gosta de criar a fofoca?
6: Eu gosto de escutar.
0: Você não cria fofoca?
6: Eu gosto de escutá-la.
0: Mas você não cria nenhuma fofoca?
6: Depende.
0: Você cria vergonha.
6: Quem não é falho? Agora aqui nos bastidores tu é certinho. Quem não é falho?
0: Eu sou exemplo. Sabe o que eu faço aqui?
6: Gente, se você disser, ó, Alan, tem uma coisa pra te contar, cara, conte. Porque eu, como
0: não,
6: conheço ele...
0: Eu faço
6: ele liga de logo, Maria, quer ter me contar. Gente, é curioso.
0: O cara
6: é curioso.
0: Eu faço é embora, rapaz.
6: Mentira.
0: Ó, deixa eu te falar um negócio. Quando chega a pessoa querendo contar fofoca pra mim, eu faço... Fica quieta, não quero saber. Agora, a Maria Antônia, ela é a fofoqueira e ela...
6: Deus me defenda.
0: E ela gosta de criar e gosta de escutar a fofoca. Brincadeira, Maria.
6: Sabe que tá batendo palma uma hora dessa aí, é?
0: Quem?
6: Tu sabe. Quem? Tu falou isso brincando, mas tem gente aí que tá batendo palma.
0: Aonde?
12: Bom dia. Eu não gosto de fofoca, Alan. De jeito nenhum. Eu acho um absurdo isso. Essa palavra é muito forte.
6: Nossa.
12: Eu gosto de informação e ficar bem informada e passar informação pros outros.
6: Nossa!
12: Agora,
6: gosto de fofoca.
12: Fofocar?
0: Você sabe quem que é bom de fazer fofoca? O político. Ó, você escuta a propaganda aqui, eleitoral. O Lula faz fofoca do Flávio, o Flávio faz fofoca do Lula. E aí vira uma bagunça no país inteiro. Os dois são fofoqueiros.
6: O povo se matam e depois que passa tudo, tá lá os dois se cumprimentando.
0: Meus amigos.
6: Eu não brigo com política, não.
0: Alô, Josi, tudo bem, Alan? Não existe quem não escuta fofoca. Tome, o problema é passar a fofoca pra frente. Alan e Maria, o Alan que tem de bonito é fofoqueiro.
6: Olha, Tommy.
0: Olha, só acabou
6: falou
0: comigo,
6: falou fofoqueiro,
0: hein?
6: Aqui, deixa eu falar aqui o negócio. Léo Dias de Sorriso, sabe quem é?
0: É o Dan?
6: É o Dan.
0: Ele tá ouvindo?
6: Alan já sabe, com certeza.
0: Alô, Dan! O Dan
6: é o Léo Dias de Sorriso.
0: O Dan, ele é bom, rapaz. A fofoca dele, ele postou no Instagram.
6: Fofoca construtiva que ele faz.
0: Não, eu digo assim, ele se intitula, né?
6: É isso.
0: Como fofoqueiro da cidade, mas a fofoca dele é boa, né, Maria Antônia?
6: Isso mesmo. Alô, meu São Luizão, de meu Deus.
0: Você conhece essa música de fundo aí?
6: Conheço, já dancei muito.
0: Quem que é o cantor dessa música?
6: Não é o Luke Dube, não, rapaz.
0: Luke Dube. I got you, baby. 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

0: Maria, vamos falar que a gente postou o nosso vídeo.
1: Pois é, né, Alan?
0: Sobre a capital do agronegócio, que Sorriso corre o risco de perder esse título. Sorriso tem o título oficial, né? Que
1: Sorriso foi, não vai perder, não, cara.
0: Que foi intitulado em 2022, porém, com a divisão, com a criação do município de Boa Esperança do Norte, Sorriso perdeu terras pro município, né? E aí Sorriso também é de primeiro lugar como o maior produtor de grãos do Brasil. Sorriso agora está em terceiro lugar. Primeiro está em Sapezal. Daí eu não sei como que funciona isso, a gente vai pesquisar depois, mas Sorriso corre o risco de perder o título, né? De capital nacional do agronegócio. Então, aí a gente fez um vídeo falando sobre isso. Está lá no meu Instagram. Vou ver se a direção aí permite a gente compartilhar com o Instagram da Sorriso FM também. Vamos pedir pro pessoal seguir o Instagram da Sorriso.
1: Sim, gente, Sorriso, segue a gente aí, ó. Sorriso FM.
0: Entretenimento.
1: Isso.
0: E o seu?
1: Maria Antônia Vieira.
0: E o meu?
1: Alan Leandro Voz.
0: Segue a gente aí. Qual que é o tema da frase hoje, Maria?
1: Ser verdadeiro hoje é quase um insulto.
0: Olha, a Maria me contou em off aqui antes da gente entrar no ar sobre a frase. Eu fiquei impactado. Então eu peço para que você preste atenção nessa frase do dia, que eu tenho certeza que, assim como todos os dias, vai falar com você. Você que está nos ouvindo agora, você que está aqui com a gente, preste bem atenção, porque sempre é uma reflexão para você aprender, para você escutar, para você levar isso para sua vida e, claro, para você ter uma melhora aí na sua vida com a frase do dia da Maria Antônia. Antes da gente dar sequência na frase, Maria, hoje é dia 9 de outubro, comemora-se o dia do açougueiro.
1: Olha, parabéns a todos os açougueiros.
0: Hoje também é dia mundial do ovo. A gente come ovo aqui quase
1: já
0: todo
1: comeu
0: dia.
1: Ovo hoje?
0: Já comi.
1: Já comemos.
0: O ovo, que é um dos alimentos mais nutritivos do mundo, né? Dia mundial do ovo e dia mundial dos correios. Também dia dos eventos curiosos e dia do atletismo.
1: Legal, mas esses dois eventos curiosos aí, o que será, velho?
0: Pois é,
1: baixou até a curiosidade.
0: É uma comemoração, Maria, dedicada a explorar o misterioso, o inexplicável, tudo aquilo que não faz, que faz a gente pensar sem chegar a uma conclusão. O que que você pensa que você tem curiosidade, que você considera inexplicável, que você não chega a nenhuma conclusão? Por exemplo,
1: cara, muita coisa, né?
0: ET.
1: Isso, Alan.
0: Né? Espaçonar, como é que fala? Disco voador.
1: Disco voador.
0: OVNIs, essas coisas. Todo mundo fala, mas ninguém sabe explicar, porque é curioso, é misterioso.
1: É misterioso, isso.
0: O que mais?
1: Tem muita coisa que eu não sei.
0: Tem muita coisa, né? Pois é.
1: Dinossauro, ninguém descobre as fontes deles.
0: Não, o dinossauro tem indícios, né? São os fósseis.
1: Mas
0: os pesquisadores.
1: Muito pesquisa sobre isso,
0: Alan. Isso. Vamos lá, tem áudio pra gente ouvir aí? Tem, vamos
1: tem.
0: Lá, alô, bom dia.
2: Alan, eu acho que ouvir uma fofoquinha, geralmente a gente sempre ouve, né? Mas o duro é quando o povo pega e passa. Além da fofoquinha que ouviu, aumenta ela, viu? Aí é complicado demais.
0: Uhum. É, porque assim,
1: Sem fio.
0: É o telefone sem fio. Vamos supor, a Maria Antônia me conta uma fofoca, ela conta do jeito dela. Aí
1: e você
0: eu
1: vai contar de outra versão.
0: Conto do meu jeito pra pessoa. E aí o que eu faço? Eu crio algumas coisinhas, dou uma enfeitada. Aí a outra pessoa vai levar essa fofoca, ela vai contar pro outro do jeito dela. É? E aí é o famoso telefone sem fio. Aquela fofoquinha que começou de um jeito e termina de outro. E aí o bicho pega, né? Alô, Alex, tudo bem? Um abraço aí pra você, meu amigo velho. Tamo junto, Alex. Carlos Luiz Prado tá ligado. A Isabel, do assentamento Califórnia em Vera, tá ouvindo a gente. Vai lá, Maria Antônia, com a frase do dia.
1: Simbora, então. Aqui diz assim, Alan. Ser verdadeiro hoje é quase um insulto. Por quê? Eu te perguntei. Por que, Alan?
0: Como que é?
1: Ser verdadeiro hoje é quase um insulto. Por quê?
0: Porque as pessoas hoje em dia estão muito céticas, as pessoas elas não conseguem ouvir a opinião dos outros, né? Pode
1: e
0: ser
1: não
0: isso.
1: Respeita também nela.
0: E não respeita?
1: Isso, não respeita a opinião do outro.
0: Sim.
1: Então assim, a frase diz assim pra mim, ser verdadeiro hoje é quase um insulto. Vivemos num mundo cheio de fachada, tudo é filtro, pose e frase bonita. As pessoas fingem que se preocupam, fingem que sentem, fingem que são boas e acreditam nas próprias mentiras. É tudo um teatro barato, com atores medíocres e aplausos forçados. Ser verdadeiro hoje é quase um insulto. Dizes o que pensas e és logo chamada de arrogante. Mostra o que sentes e acham que estás a dramatizar. Preferem a mentira bem embrulhada do que a verdade dita de frente. As pessoas pequenas adoram fingir que são grandes. As mesquinhas vestem-se de humildade só para parecerem decentes. E nós, que ainda tentamos ser inteiros, andamos por aí a tropeçar em máscaras e a engolir palavras para não parecer mal. Está tudo ao contrário. O falso é a norma, o honesto é o problema. E a verdade é um bicho raro, mal visto, incômodo. Mas, mesmo assim, prefiro ser incoerente e dizer o que penso, do que viver a sorrir para um mundo podre e fingir que cheira bem. Essa é a nossa reflexão de hoje, Alan, e eu vou te dizer mais. Gente, é o seguinte, essa frase é para todos nós, não é assim, é indireta, gente. Vivemos num mundo cheio de fachada, sim. Eu vejo muitas pessoas assim, muitas a aparência, tem dinheiro, nome, status, mas não tem nada de educação e respeito com o próximo. É só fachada de boa pessoa. Tem muita gente se fazendo de bacana por aí. Fala bonito, sobre empatia, saúde mental e respeito. Mas nos bastidores, humilha, persegue, isola e adoece pessoas. Nem todo assediador parece agressor. Às vezes, ele só tem uma imagem pública muito bem construída. Essa é a nossa reflexão de hoje. A verdade dita estampada na cara.
0: É isso aí, Maria Antônia. Muito bem. Grande abraço pra você, minha amiga.
1: E amanhã temos mais frase do dia.
0: Amanhã você vai estar comigo aqui na rádio aqui? Amanhã,
1: não muito tempo, porque eu tô curtindo a minha mãe, né? Minha mãe tá aqui, né?
0: Tá certo.
1: Eu chego cedinho, arrumo as coisas e vou ficar um pouco com ela.
0: A mãe da Maria tá aqui na cidade. Ela vai ficar quantos dias aqui, Maria?
1: Até dezembro.
0: Até dezembro
1: ela vai embora.
0: Tá, então a Maria, amanhã, às 9 da manhã, a gente vai estar aqui no programa Show da Manhã. Eu continuo com você até às 9 aqui no nosso Bom Dia Sorriso. Dan Summer, Breakaway. Tchau, Maria!
1: Opa!

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6: Essa música é a nova da Ana Castela, É Que Eu Não Te Esqueci. O nome dela, 8h29.

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0: 8h39, meu amigo Grim, como é que é esse negócio aí de fofoca? Explica melhor pra gente aí.
2: Bom dia, amigo velho.
0: Bom dia.
2: Aqui é o Gringo, de
0: eu
2: novo.
0: Sei, rapaz.
2: Toca pra nós aí com o Bezerro da Silva. Fofoca é a imagem do cão e oferece para todos os fofoqueiros do Brasil, e principalmente aqui de Sorriso, que aqui tem bastante,
0: tem
2: hein?
0: Tem nada, rapaz.
2: Tem uns aí que vai dar serviço quando morrer uns língua grande. Vai precisar um caixão para levar o corpo e 2 para levar a língua.
0: Para com isso, gringo. E o que que você fez agora também? Foi fofoqueiro também. Um abraço, meu amigo gringo. O gringo tá sempre ligado, desde as 5 da manhã. Ele tá com o rádio ligado aqui na Sorriso FM. Grande abraço, amigo bem. Oi, Alan. Posso pedir pra minha filha retirar? Ela foi a ganhadora. Ela ganhou o quê? Deixa eu ver aqui. Ah, sim. Pode passar aqui, minha amiga. Só que traz o documento, tá bom? Pede pra sua filha trazer o documento seu aqui. Vamos lá, tem mensagem. Um alô aqui pra minha amiga Silvana, que tá curtindo a programação da Sorriso. Alô aqui pro Valdeci também. Tá ligado com a gente nos 99,1. Essa música aqui, ó, é dos anos 90, Information Society. Faltam 20 minutos para as 9 da manhã. Meu amigo Carlos Ottoni também está com a gente.

0: das danceterias nos anos 90, não sei se o Ivan foi dessa época, Information Society, What's on Your Mind, você lembra dessa aí?
1: Linda, hein?
0: Bom dia.
1: Bom dia, Alan Leandro. Que balada, hein?
0: Pois é, essa aqui é pra quem viveu a época das baladas, que na época ali, quando era o começo da festa, todo mundo ali dançava essas músicas mais animadas e depois, pra fechar a noite, tinha as músicas mais lentas. Né, para quem ali na para quem foi à festa, tava em busca de um par, né? E aí fechava a festa com as músicas mais lentas, que era a hora de você dançar agarradinho. Não sei se você viveu essa época aí.
1: Não vivi essa época.
0: Então isso aí é nos anos...
1: Mas sempre eu via no
0: rádio. Nos anos 70, nos anos 80, sim.
1: Foram bons tempos, né? Eu nunca fui baladeiro, na verdade, né, Lá? Mas adoro as canções, além de bom ritmo... Também letras muito especiais. Muito bom dia para você, Alan Leandro, ouvintes da Sorriso FM.
0: Vamos lá, Ivan, o assunto é sério. Agora o Ivan vai trazer os destaques hoje da Voz do Povo, que começa às 10 horas da manhã.
1: Verdade, Alan. Hoje, excepcionalmente, apresento a Voz do Povo junto com o Bruno. Daqui a pouco a gente fala do trabalho integrado da Polícia Militar e da Polícia Judiciária Civil, que rapidamente trouxeram resposta e prenderam envolvidos e apreenderam também, porque há menores de idade, envolvidos em um furto, uma loja de celulares na região central do Sorriso, uma cena absurda que o sorrisense não está acostumado a ver com o pé de cabra. Eles estouram a porta central, levam 5 celulares, carregadores, prejuízo de R$50 mil, celulares recuperados, envolvidos, presos e apreendidos. A gente fala ainda, após roubo à mão armada, seguida de sequestro, a Polícia Militar recuperou um carro levado pelos criminosos. Esse carro estava abandonado em uma região de mata, a gente detalha daqui a pouco. A gente fala ainda de uma cena impressionante registrada ontem. Um carro caiu no Rio Lira, mãe e bebê estavam dentro do veículo. Um rapaz, Alan, que não sabia nadar, entrou dentro do rio e conseguiu salvar a mãe e a criança, viu? Essa criança chegou a ficar 2 minutos dentro do carro, submerso, mas foi salvo com vida, levado pelo Corpo de Bombeiros para o hospital. E ainda, do setor de política, Câmara de Vereadores, dividida por causa da CPI das águas, viu? De um lado, o presidente da casa, de outros vereadores que defendem a investigação dos serviços prestados pela concessionária. Quem vai detalhar isso pra gente daqui a pouco é o Rafael Silva, o nosso Bruno, tudo isso e muito mais a partir das 10 da manhã, depois de Experiência de Deus.
0: Então, excepcionalmente hoje, o Ivan vai estar apresentando a Voz do Povo. Quantos anos já, Ivan? Qual foi o...
1: Que eu saí da Voz?
0: Isso, a última edição que você apresentou.
1: Não me recordo, hein? Mas tem tempo, acho que tem uns 4 anos já.
0: 4 anos?
1: Ou mais.
0: Vai matar a saudade, então.
1: Já tô matando. Bom demais.
0: Um abraço, Ivan.
1: Até
0: então,
1: logo.
0: Às 10 horas da manhã, tem o jornalismo aqui na Sorriso FM, a Voz do Povo.

0: Confia em mim.
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2: De volta com o Giro de Notícias, um grave acidente foi registrado ontem à tarde em Sorriso, na ponte sobre o rio Lira, proximidade do Poção. Um carro ocupado por uma mulher e uma criança de apenas 1 ano e 6 meses saiu da pista e caiu dentro do rio. Testemunhas que presenciaram o acidente entraram na água e usaram ferramentas para quebrar os vidros do veículo e retirar a vítima. Um dos homens que participou do resgate, mesmo sem saber nadar, se arriscou para ajudar. Quando o corpo de bombeiros chegou ao local, a mulher e a criança já haviam sido retiradas da água. O bebê, entretanto, apresentava sinais de afogamento e recebeu atendimento emergencial, incluindo administração de oxigênio, sendo encaminhada às pressas ao Hospital Regional de Sorriso, onde teve que ser entubado. A mãe também foi levada ao hospital, fisicamente estável, mas bastante abalada emocionalmente. Com a força da correnteza, o veículo foi arrastado e ficou com as rodas para cima, dentro do rio. Esta e outras notícias, logo mais às 10 horas, no programa A Voz do Povo.
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9: Sorriso agora, 8h52. Ótimo dia aí pra você. Tem Gustavo Lima, 10 anos.

anos, chegou a hora de ir pra casa. Vambora, vem aí, programação especial do Padre Reginaldo Manzotti que tá chegando. Programa Experiência de Deus. E aí, às 10 da manhã, hoje tem a Voz do Povo, excepcionalmente hoje com a apresentação do Ivan Oliveira, junto com o Bruno e a equipe de jornalismo postos nas ruas da cidade para levar a informação para você com rapidez, agilidade e com credibilidade. Às 10 da manhã, a Voz do Povo, as informações aqui na Sorriso FM. O programa do Padre tá chegando, a Experiência de Deus, e a gente se fala amanhã. Se assim for a vontade de Deus, vou estar aqui amanhã, às 9 da manhã, no programa Show da Manhã. Zezé de Camargo e Luciano, irmão da Lua, amigo das estrelas, para fechar o nosso bom dia de hoje. Tchau, gente!

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0: Deus que eu
1: louvado
0: amei.
1: Seja nosso Senhor Jesus Cristo para sempre. Seja louvado, queridos filhos e filhas, que alegria juntos nesta sexta-feira. Misericórdia divina que brota do seio do Pai, eu confio em vós. Misericórdia divina, fonte de milagres e prodígios, eu confio em vós. Amado povo de Deus, nós estamos no quinto dia da novena de Nossa Senhora Aparecida, pedindo: Nossa Senhora Aparecida, rogai por nós. Nossa Senhora Aparecida, intercedei por nós. Quero saudar a todos a partir da Rádio Evangelizar, de onde tudo começa, as rádios irmãs, cujos nomes cito neste momento.
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1: Saúdo a você pela TV Evangelizar, sinal digital em todo o país, em várias cidades, canal aberto, pelo YouTube, Padre Manzotti Oficial. Quem está acompanhando agora pelo YouTube, lembrando que você sempre tem conteúdo exclusivo no YouTube, aplicativo da Associação Evangelizar é preciso, e todas as plataformas digitais. Filhos amados, povo querida, querido, vamos juntos. Nós estamos reunidos em nome do Pai, do Filho e do Espírito Santo. Amém. Naquele tempo, Jesus estava expulsando um demônio. Mas alguns disseram: é por Beelzebu, o príncipe dos demônios, que ele expulsa demônios. Outros, para tentar Jesus, pediram-lhe um sinal do céu. Mas, conhecendo seus pensamentos, Jesus disse-lhe: todo reino dividido contra si mesmo será destruído e cairá uma casa por cima da outra. Ora, se até Satanás está dividido contra si mesmo, como poderá sobreviver o seu reino? Vós dizeis que é por Beelzebu que eu expulso os demônios. Se é por meio de Beelzebu que eu expulso os demônios, vossos filhos expulsaram por meio de quem? Por isso eles mesmos serão vossos juízes. Mas se é pelo dedo de Deus que eu expulso os demônios, então chegou para vós o reino de Deus. Se é, diz Jesus, pelo dedo de Deus que eu expulso os demônios, então chegou para vós o reino de Deus. E Jesus continua: quando um homem forte e bem armado guarda a própria casa, seus bens estão seguros. Mas quando chega um homem mais forte do que ele, vence ou arranca-lhe a armadura no qual ele confiava e reparte o que roubou. Quem não está comigo está contra mim. Quem não recolhe comigo dispersa. Quando o espírito mau sai de um homem, escute esta parte. Quando o espírito mau sai de um homem e fica vagando em lugares desertos, à procura de repouso, não encontrando, ele diz: vou voltar para minha casa, de onde saí. Quando ele chega, encontra a casa varrida e arrumada, Então ele vai e traz consigo outros 7 espíritos piores do que ele. Entretanto, instala-se aí. No entanto, esse homem fica em condição pior do que antes. Casa vazia, alma vazia, coração vazio. Teria muitos pontos a ser ressaltado nesta leitura, mas eu queria ficar com a última parte. Última parte. Não basta tirar o mal de dentro de nós. Não basta tirar o mal de dentro de nossa vida, do nosso coração, da nossa mente, e ficarmos vazios. Porque diz o texto: O demônio sai, mas ele volta pior do que antes. Ele traz 7 outros demônios. E ele encontra a casa varrida. Ele encontra as coisas arrumadas. Mas ele destrói tudo. Padre, diga logo o que o senhor quer dizer. Senhor, eu renuncio a todo mal, mas eu me preencho de ti. Eu renuncio a toda forma, em toda ação do maligno, mas eu peço, Senhor, preencha toda a minha alma, que não haja vazio no meu interior. Diga isso, Senhor, o meu passado curado, cada momento difícil preenchido pela tua presença, o meu presente, o meu atual momento preenchido com a tua presença, e o meu futuro seja construído com a tua presença. Senhor, eu também penso na minha casa, sim, a minha casa, minha família, e peço, Senhor, que a minha casa se coloque a teu serviço, que não haja vazio dentro da minha casa, preencha com diálogo, preencha minha casa com oração, preencha minha casa com Nossa Senhora, com os arcanjos Miguel, Gabriel, Rafael, que seja um lugar de amor, de perdão, de compreensão. Nossa Senhora, entra na minha casa e toma conta de todos os espaços da minha casa. Eu e minha casa serviremos ao Senhor. Diga isso, filho. Então não haverá espaço nem brecha para o inimigo. Ele pode vir com 7 demônios, mas na minha casa não vai ter lugar. Na minha casa não vai ter espaço. Você entendeu? Como eu disse, deste evangelho de hoje, muitos pontos poderiam ser de oração, mas eu quis ficar na casa preenchida por Deus, com Deus, em Deus, tanto a nossa mente. Senhor, tire a minha cabeça vazia, mente vazia, oficina do diabo. Preencha meu coração, Senhor, porque eu preciso da tua ajuda. Preencha minha alma, Senhor, com todos os teus ensinamentos. Preencha minha casa, levante a tua mão onde você estiver. Preencha minha casa, Senhor, todos os cômodos, todos os espaços. Senhor, Nossa Senhora, que não haja um espaço sequer para o inimigo. Reza isso, filho. Então o inimigo não terá vez sobre nós. O inimigo não terá espaço em nossa casa. Eu e minha casa serviremos ao Senhor. Misericórdia divina que brota do seio do Pai, eu confio em vós. Nós só começamos o programa, hein? Só começamos. Hoje, quinto dia, Nossa Senhora Aparecida. Eu vou para um rápido intervalo. Eu volto já. Volte comigo.
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0: 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Você vê como eu rabisco a Bíblia, eu rabisco aqui o Evangelho e depois vou escrevendo. Inclusive, se você olhar meu diário espiritual, padre, mas que grande seu diário espiritual, gente, aqui foi adaptado para mim, tá? Então, aqui estão os nomes, ó, todo mundo. Inclusive, esses dias eu estava mexendo na minha biblioteca, procurando um livro que ajuda bastante, ajuda muito. Eu uso muitos livros. Encontrei diário espiritual de 2022, 2021. Aí eu me dei conta que eu tenho praticamente todos. Estão todos os nomes dos anos. Louvado seja Deus. Coisa boa, gente. produtosqueevangelizam.com.br. Marisa, que a paz de Jesus esteja com você, Marisa.
1: Ei, padre, sua bênção.
0: Deus abençoe. De onde você fala, minha querida?
1: Eu falo de Guarapari, no Espírito Santo.
0: Seja bem-vinda. Como é que você me acompanha ali em Guarapari?
1: Obrigada, padre. Eu acompanho, às vezes, pelo YouTube e, às vezes, pelo aplicativo.
0: Tá bom, YouTube e aplicativo. Infelizmente, ali não temos rádio que transmite. Vai lá, Marisa.
1: É, não temos. Então, padre, depois de muitos anos tentando falar com o senhor, hoje eu consegui, né?
0: Opa,
1: graças a Deus.
0: Hoje é seu dia.
1: É, pois é, padre, eu estou precisando de um conselho, uma orientação espiritual e oração também.
0: Então vamos lá, a palavra é sua e que o Divino Espírito Santo nos ilumine.
1: Amém. Eu vivo num luto duplo.
0: Por quê?
1: Né? É, tem 2 anos que eu perdi o meu pai.
0: Meus sentimentos.
1: E vai fazer 2 anos que eu perdi minha mãe, em fevereiro.
0: Tá.
1: Né? Então, assim, foi duas dores muito próximas, né?
0: Entendi.
1: É, o meu pai ficou 10 dias na UTI, internado, faleceu, né? Entubado e faleceu. E 2 meses depois a minha mãe começou a passar mal e teve que ser internada. 20 dias ficou na enfermaria e 63 dias também na UTI.
0: Meu Deus.
1: E o que mais me dói, padre... É que minha mãe ficou entubada e nos piores momentos dela, que o médico falava que não teria assim, muito jeito, né? Que teria pouco tempo, né? E eu pedia a Deus, eu falava lá no leito da UTI, eu que falava: Senhor, se for da sua vontade, não deixa minha mãe sofrer, não. Ela foi entubada 3 vezes, padre. E quando... Assim, quando ela melhorou, ela começou a melhorar, e ela teve o primeiro infarto, ela teve o segundo infarto, e quando ela começou a melhorar, ela já estava bem, já não tinha mais nada, infecção nenhuma, só estava mesmo no soro, ela estava feliz da vida, né? Fui lá no hospital todos os dias, padre, eu estava no hospital vendo ela, todos os dias, foram quase 90 dias internada.
0: Entendo.
1: E... aí ela estava feliz, né? Pediu até o celular dela, que ela queria entrar no Instagram.
0: Entendi.
1: Minha mãe tinha 81 anos, mas ela era cheia de vida, cheia de energia, né? E naquele dia eu vim para casa, quando eu saí da UTI, ela mandou beijo para todo mundo, né? Aí eu vim embora, feliz da vida. Quando chegou a noite, o hospital me liga, pedindo para eu comparecer no hospital. Aí eu já sabia, padre, sabe? Eu só não conseguia entender... Né, porque que aquilo tudo estava acontecendo. E ela infartou novamente e faleceu no dia 11 de fevereiro.
0: Entendi.
1: De 2025. E aí eu fiquei assim, eu não fiquei revoltada com Deus, mas eu não conseguia entender, porque nos piores momentos dela eu conversei com Deus. Eu falei: Senhor, se for da sua vontade, se for a hora dela, eu vou entender. né? Mas se for para ela ficar comigo, que o senhor cure ela. Eu achei até, padre, que eu estava assim, um pouco egoísta, sabe? Depois certo. Eu fiquei pensando, porque será que eu queria ela comigo só se ela estivesse curada? Mas eu queria minha mãe comigo de qualquer jeito, padre. Eu não consigo assim, aceitar. Eu sinto muita falta dela. Nós éramos muito unida mesmo. E ela me faz muita falta. Eu fico dentro de casa assim, conversando com ela, como se ela estivesse aqui comigo. Porque nós, tudo assim, eu contava para ela, apesar de eu ser assim, e quando eu fui morar com meu marido, eu já tinha 40 anos de idade, né? E ela assim, sempre esteve muito presente na minha vida, muito. Ela era minha âncora e eu era âncora dela. Tá. Eu não consigo aceitar, padre,
0: Marisa,
1: me dói muito.
0: Marisa, vamos tentar desconstruir e construir na fé toda essa história. Você é uma mulher de fé.
1: Sim.
0: Então veja, pare de achar culpa, de se julgar. Você sabe que você, na hora que a pessoa está mal, é justo que peçamos a misericórdia. Não é que você disse, eu só quero ficar com a minha mãe se ela tiver saúde. Na verdade, o que você pedia é que Deus cessasse a dor dela. Então,
1: exatamente.
0: Pare de ficar remoendo isso. É muito importante. E seu inimigo tentando tirar a tua paz. Você entendeu o que eu estou falando?
1: Entendi, tá.
0: Então, quando vier esse sentimento, você mesmo pode usar da razão e dizer não. Eu, quando rezei pedindo a misericórdia, que eu também rezei pela minha mãe pedindo a misericórdia, rezei pelo meu pai, que também ficou 84 dias na UTI, no hospital. Eu pedi a misericórdia, pedi pelo meu cunhado, falei dias antes com ele. Então, tire isso da cabeça. Não permita que o inimigo... Você estava escutando o evangelho?
1: Sim, eu escutei.
0: E você viu que o inimigo vai e volta para destruir?
1: Exatamente.
0: Então esse pensamento destrói. Segundo, preencha a tua vida. Não tem nada de mal você conversar com a tua mãe, mas você acredita na ressurreição.
1: Acredito, padre.
0: Deixa ela descansar. Comece a preencher com outras coisas, filho. Fique com as coisas boas que a tua mãe te ensinou, e certamente ensinou muito. Fique com as coisas boas que teu pai ensinou. Mas preencha o vazio. Hoje, você falou que faz anos que você tentava falar comigo, mas era para ser hoje.
1: Sim, padre.
0: Nesse
1: Sim.
0: evangelho, que
1: Verdade.
0: É, você tem que preencher o teu vazio. Tua mãe já está junto de Deus, plena da graça. Agora,
1: eu acredito, padre.
0: Então agora...
1: Ela era uma desculpa, padre. É porque ela era uma pessoa muito orante, sabe?
0: Então,
1: muito devota ao Divino Pai Eterno.
0: Então agora está na hora de se preencher teu vazio. Às vezes, preenchendo com uma caridade, uma visita a um doente, participando de uma pastoral. Preencha teu vazio. Tá certo?
1: Sim, padre.
0: Quer deixar alguém em oração?
1: Eu queria deixar o nome de papai e mamãe. Eu queria te falar também, padre, eu sou associada.
0: Opa,
1: tá?
0: Louvado seja Deus, muito obrigado. Muito obrigado.
1: Eu fico tão feliz quando eu recebo o jornalzinho.
0: Que
1: todo
0: bom.
1: Mês eu contribuo.
0: Obrigado.
1: Todos os domingos eu vou na missa, eu sou dizimista. Glória. Eu procuro preencher, sabe, padre, assim, do meu jeito, sabe,
0: Entendi.
1: Em oração. Eu trabalho, né, eu sou professora.
0: Olha.
1: Enquanto eu estou lá na escola... Assim, eu fico mais tranquila, mas quando eu tô em casa, né, aí vem aquele vazio, aquela dor, eu penso muito nela, padre, quando ela tava lá na UTI, sabe,
0: Filha,
1: o sofrimento dela.
0: Por isso você pediu a misericórdia. E acredite, o sofrimento dela não foi em vão, eu tenho aprendido isso. Não é por acaso que eu escrevi o livro Inabalável, recomendo você para ler, já que você é professora. Leia o Inabalável, você vai de repente entender... Por que tua mãe sofreu? Você entendeu? Que Deus
1: abençoe. Eu tô lendo todos os dias, quando eu vou pro trabalho, eu leio ele.
0: Tá bom, meu abraço, Marisa, de Guarapari, Espírito Santo. Arcebispo de Vitória, Espírito Santo, Dom Ângelo Ademir Mesária. Eu volto já e volto com a leitura orante de Eliseu. Tá gostando? Voltamos já.

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0: 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Ah, gente, sabe o que tem em Siracusa? Santa Luzia, protetora dos olhos. Vou lá pagar uma promessa. 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E lá tem Nossa Senhora do Rosário da Pompeia. 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Em Nápoles, nós iremos à Igreja Assunta ao Céu e São Januário, aquele santo que tem o sangue que liquidifica. 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Não deixe para depois, é agora. Bíblia aberta, cartilha de oração.
1: Senhor, já faz tempo que lembro.
0: Gente, e hoje, continuando, profeta Eliseu. Você está gostando? Padre, não sabia que eram tantos os milagres. Bom, vai lá no YouTube, Padre Manzotti, e você vê lá que tem Elias, depois Eliseu, e hoje, 2 Reis, capítulo 4, versículo 42. Se escutou ontem? A panela de veneno? Foi? Ontem foi isso. Vamos hoje. Outra vez, um homem chegou trazendo para Eliseu 20 pães feitos com a primeira cevada que havia sido colhido no ano, e também algumas espigas de cevada ainda verdes. Eliseu mandou que seu empregado desse aquela comida ao grupo de profetas. Mas o empregado perguntou: o senhor acha que isso vai dar para 100 homens? Vamos voltar. Volte comigo. 20 pães, 100 homens. E também algumas espigas de cevada para 100 homens? Bom, o senhor acha que isso dá para 100 homens? Eliseu respondeu: entregue a eles. Preste atenção. Entregue a eles. E eles comerão. Pois o Senhor Deus diz que eles vão comer e ainda vai sobrar. Aí o empregado lhes deu a comida, e como o senhor tinha dito, todos comeram e ainda sobrou. Palavra do Senhor, graças a Deus. Padre, não precisa muito esforço. Te fez lembrar esse texto do quê? A multiplicação dos pães. Jesus, 5 pães e 2 peixes deu a comer a 5.000 homens, sem contar mulheres e crianças. Já é uma prefiguração, uma pré-imagem da multiplicação. Mas vamos ao texto. Vamos tomar alguns pontos deste texto. O milagre acontece com 20 pães. Não com uma quantidade extraordinária. Do ponto de vista humano, é pouco. 20 para 100. Mas Eliseu diz: dê, entregue a eles, ponham-se a serviço. Ei, não foi Eliseu que entregou aos 100. Você percebe que Eliseu manda os empregados: entregue a eles, coloque-se a serviço. Eles também tiveram que acreditar. Também Jesus, me permita fazer naturalmente o paralelo, foi Jesus que pegou 5 pães, 2 peixes e deu aos 5.000 homens? Não, foram os apóstolos. Eles também tiveram que ter fé. Então a grande mensagem aqui também é ter fé. Multiplicava nas mãos, no doar, no repartir. Deus é o autor do milagre, sem dúvida, mas o milagre passa pelas nossas mãos. Muitas e muitas vezes temos uma visão mágica das coisas, mas Deus conta com o homem para fazer os milagres. Voltemos ao texto. Às vezes temos pouco. O texto fala de 20 pães. Às vezes temos pouco recursos, pouca força. Às vezes achamos que é pequena a nossa oração. Às vezes é um gesto de solidariedade. O importante é não deixar de oferecer.

0: O milagre vai acontecer. É pouco o que eu tenho para transformar minha família, mas o milagre vai acontecer. É pouco o que eu tenho para salvar meu casamento, mas o milagre vai acontecer. Eliseu é o profeta que nos dá o exemplo do grande milagre que acontece com o pouco que o homem oferece, mas o muito que Deus faz. Não existe diferença entre Eliseu realiza o sinal como profeta de Deus. Jesus realiza os sinais com sua própria autoridade divina. O milagre de Eliseu pode ser compreendido como parte de preparação para o que Deus realizará em Jesus Cristo. Qual é o teu pouco? Que Deus, por um milagre, fará uma grande multiplicação. Põe-se a servir, entregue a eles, põe-se a serviço. Esta foi a leitura orante de hoje. Eu volto já, volte comigo.
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0: leitura orante. Mais uma vez, se te tocou, eu sempre estou dando uma interpretação aos milagres de Eliseu, e são muitos, o profeta. Partilhe conosco 41-3221-6060, grave um áudio. Filhos amados, eu já vou atender. Maria, que a paz de Jesus esteja com você, Maria.
1: Alô, padre.
0: Bom dia, Deus abençoe, Maria.
1: Bom dia, sua bênção, padre.
0: Deus abençoe, de onde você fala?
1: Fátima do Sul, Mato Grosso do Sul.
0: E como que você me acompanha ali?
1: Fátima FM 87.
0: É, Fátima FM, meu grande abraço, e a todo o povo do Mato Grosso do Sul, em particular Fátima do Sul. Conta, Maria.
1: Padre, primeiro eu quero dizer que eu sou associada há 18 anos.
0: Muito, muito, muito, muito obrigado, porque graças a pessoas como você, 18 anos, é que a gente pôde crescer e continuar com todo esse programa no ar. Muito obrigado, viu, querida?
1: Amém. Padre, eu quero contar uma bênção que eu recebi.
0: Sim.
1: Quarta-feira, dia 5 de agosto, eu recebi uma grande graça. Eu estava com uma dor muito infeccionada na urina, urinária, né? E o senhor falou, eu estava na beira da pia, lavando louça e com guardanapo no ombro. E o senhor falou, filha, você que está com guardanapo no ombro, toma posse dessa graça.
0: Meu Deus.
1: Jesus está te curando. E dessa hora, padre, eu não senti mais nada. Então
0: Amém.
1: Eu agradeço a sua graça, a grande graça de Jesus e a Santa Chaga, padre. Que deu
0: Amém.
1: Muita fé. Todo dia eu rezo o texto do Senhor.
0: Que bom. Então, graça recebida.
1: É graça testemunhada.
0: Toca o sino, sacristão.
1: Padre, eu quero pôr a minha família em oração.
0: Diga lá, minha filha.
1: Olha, primeiramente a Márcia, uma filha minha que tem um problema sério de coluna.
0: Tá bom.
1: Não pode operar, né? Os médicos falam que ela não pode operar, que se ela operar ela não vai andar mais.
0: Misericórdia.
1: Né? Então ela sofre muito, com dor nas costas, dor de cabeça.
0: Tá.
1: E quero pôr também os meus filhos, a minha filha Silvânia,
0: tá.
1: O Jorge
0: Só
1: e o Elias.
0: Peraí.
1: Meu esposo Jesus.
0: Espera, Jorge. Elias.
1: E Silvânia.
0: Silvânia.
1: Silvânia, meu esposo José e toda a minha família.
0: Tá bom, querida. Os nomes estão aqui, levarei no altar do Senhor, tá bom?
1: Tá bom, padre.
0: Que Deus abençoe, Deus a proteja, Maria. Obrigado por ser associada, continue a ser associada. De Fátima do Sul, pela Rádio Fátima, Dom Henrique Aparecido de Lima, da Diocese de Dourados. Querido povo de Deus, faça como ela, torne-se um associado, 0800-410-6060. Você não vai falar com máquina, não. Você vai falar com os nossos atendentes, moças, rapazes, que podem acolher o seu pedido de oração. E além disso, além de acolher, você diz, ó, quero ser associado da obra. Faça como ela, ó, 18 anos... que ela é associada. Se você não quer perder o programa, manda um WhatsApp para mim agora, 41-3221-6060. Maria Zuleide, que a paz de Jesus esteja com você, Maria Zuleide.
2: Amém, padre, bom dia.
0: Bom dia. Bênção. Deus abençoe. Você fala de onde, Maria Zuleide?
2: Pombal, na Paraíba, padre.
0: Minha saudação a Pombal, Paraíba, como é que você me acompanha?
2: Pelo YouTube.
0: Ô, filha, por que que você tá chorando?
2: Ô, padre, eu queria tanto falar com o senhor, padre.
0: Ô, é seu dia hoje, querida. Seja bem-vinda. Meu abraço carinhoso em você. O que que você quer falar, filha?
2: Padre, eu queria pedir oração, padre, pela minha saúde.
0: O que que você tem?
2: Eu passei por uma cirurgia de rins há pouco tempo. Retirei um rim, padre.
0: Tá.
2: Fiz a biópsia, deu benigna.
0: Tá.
2: Mas agora eu apareci com um problema de tireoide.
0: Tá.
2: O padre falou, o doutor falou que pode ser. É câncer, padre.
0: Pode ser o quê?
2: Câncer.
0: Câncer. Pode, filha. Pode ser. Mas veja, você disse que fez a biópsia do rim, podia ser câncer, não foi?
2: Sim, padre.
0: Então não é hora ainda se desesperar. E mesmo, me perdoe dizer, não estou desejando, mesmo que seja, filha, a ciência está muito avançada. Muito avançada. Existem muitos recursos. Não joga a toalha, não. E não deixa o desespero tomar conta.
1: Sim, padre.
0: Vamos rezar juntos? Eu sinto que o que mais precisa, mais do que eu te aconselhar, é rezar com você.
1: Tá.
0: Repita comigo. Jesus.
1: Jesus.
0: Pelas tuas santas chagas.
1: Pelas tuas santas chagas.
0: Curai-me.
1: Curai-me.
0: Eu te agradeço, Senhor.
1: Eu te agradeço, Senhor.
0: Pela cirurgia.
1: Pela cirurgia.
0: Pela biópsia negativa.
1: Pela biópsia negativa.
0: E te entrego, Senhor.
1: Te entrego, Senhor.
0: Este problema na tireoide.
1: Este problema na tireoide.
0: Peço, Jesus.
1: Peço, Jesus.
0: Que uma gota do seu preciosíssimo sangue.
1: Que uma gota do seu preciosíssimo sangue.
0: Recaia sobre mim.
1: Recaia sobre mim.
0: Curai-me, Jesus.
1: Curai-me, Jesus.
0: Senhor Jesus, eu peço. Agora pela Maria Zuleide, mas peço por todas as pessoas que estão na mesma situação, com uma possibilidade de câncer. Senhor, que não entrem no desespero. Manifeste, Senhor, a estas pessoas de forma mais forte a Tua presença, porque elas mais precisam. Senhor, as tome nos Teus braços, como o bom pastor toma a ovelha. E cuide dessas pessoas, Senhor. Derrame uma gota do seu preciosíssimo sangue e curai. Amém. Maria Zuleide, Maria Zuleide.
1: Oi, padre.
0: Não dê lugar para o desespero. Tenha confiança em Deus. Tenha confiança. Você vai ligar dizendo: não deu nada. A biópsia não deu nada. Tá bom, filho.
1: Padre, posso pedir uma coisa?
0: Claro.
1: Mande um texto pra mim, padre, já tinha pensado, padre.
0: Como não, filha? Claro que sim. Só que pra isso, pode. Não precisa chorar, não. Vou te mandar com muito carinho. Mas fica na linha que eu tenho que pegar teu endereço. Tá bom,
1: tá
0: Maria Zuleide?
1: Eu tenho todos os livros do Senhor. Todos os livros eu tenho do Senhor, padre.
0: Tá bom, querida. E leia principalmente o último, Inabalável. Tá bom?
1: Já li todinho, padre.
0: Ajudou você?
1: Muito, muito.
0: Tá bom. Fica com Deus, meu anjo. Deus abençoe Maria Zuleide, de Pombal, Paraíba. Dom Francisco de Assis Gabriel dos Santos, diocese de Cajazeiras. Escute esse testemunho, por favor. Escute.
3: Meu nome é Zenita, eu moro no Guarulhos. A minha comunidade é Nossa Senhora de Guadalupe. E eu quero muito agradecer ao Padre Reginaldo por esse aplicativo maravilhoso que tem todas as leituras.
0: Opa!
3: Do Evangelho.
0: Que
3: inclusive
0: bom.
3: Na Semana Santa, no Natal.
0: Opa!
3: Eu posso acompanhar a primeira, a segunda
0: gostei
3: leitura. Às vezes tem três leituras, fica todas lá no aplicativo. Eu posso estar lendo junto com o Padre, junto com o leitor. Fazer um download da palavra de Deus,
0: eita,
3: que é tão maravilhosa, e a gente
0: boa.
3: Tem que viver todos os dias, cantar o salmo junto com o salmista.
0: Que legal, Zenita.
3: E é gratidão, porque eu saio da igreja completamente preenchida do Espírito Santo de Deus. E eu não esqueço, eu chego na igreja, já ponho no mudo o celular.
0: Isso
3: já
0: aí.
3: Entro no aplicativo, fico só aguardando cada
0: gostei
3: leitura.
0: Gostei de ver.
3: E cada dia mais eu me aproximo de Deus. Também pela ajuda do aplicativo, das leituras e tudo que o Padre Reginaldo faz. Ele foi meu primeiro evangelizador, ele foi o primeiro que me ensinou a ler a Bíblia e a compreender. Muito obrigada. Que Deus abençoe a todos.
0: Deus abençoe, Zenita. Que alegria que você causa em meu coração, porque poucas pessoas agradecem e mostram a eficácia, como por exemplo do aplicativo, que eu lutei muito para colocar esse aplicativo. E olha, sacristão, faça ecoar no Brasil inteiro esse testemunho. Gente, aproveite o intervalo agora. Faça como a Zenita. Vai lá no seu celular, na loja dos seus aplicativos e coloca Associação Evangeliza. Faça isso agora. É de graça. É de graça baixar, é de graça manter. E você vai ter muita coisa. Eu volto já, volte comigo.
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0: Gente, eu vou voltar insistindo um pouco mais. Eu fiquei muito edificado com a Zenita de Guarulhos, São Paulo. Minha saudação ao bispo de Guarulhos, Dom Edmilson Amador Caetano. Você fez no intervalo? Se não, vou ensinar agora. Equipe, me ajuda. É assim, você pega o teu celular, faz passo a passo. Vai lá na loja do seu aplicativo e vai aparecer buscar, não é? Naturalmente. Aí se coloca Associação Evangelizar. Peça para baixar. Gente, é gratuito. É de graça. Baixar e também de graça manter. A gente não cobra nada. Quais são as vantagens de você ter esse aplicativo no seu celular? Você escuta rádio em qualquer parte do mundo. Televisão, a TV Evangelizar, em qualquer parte do mundo. E, como disse a Zenita, você tem o evangelho, a leitura diária. Quando é semanal, primeira leitura, salmo e evangelho. Quando é domingo, primeiro, salmo, segundo e evangelho. Eu uso toda noite, porque à noite eu rezo o evangelho do próximo dia. Faça isso agora. Bom, hoje é aniversário de Dom Canísio Claus, da Diocese de Sinop, Mato Grosso. Cidade, rádio Itabira, Minas Gerais, a cidade de Itabira está completando 178 anos. Lá nós temos a TV Evangelizar 16.1. Também aniversário da Rádio Cultura de Porã, FM Porã, Paraná, Educador FM, Fernanópolis, São Paulo, Livre FM, Rio Branco, Mato Grosso, Sons Onsati FM, Tianguá, Ceará. E hoje aniversário do Leonardo, Léo, filho da Mariana, Felipe, bisneto da minha querida Nica, irmã e Adail, louvado seja Deus. Querido povo de Deus, faltam 22 dias para o evangelizar, é preciso fortaleza, contagem regressiva, 22 dias, no aterro da praia de Iracema. Às 12 horas, abertura com o Terço Mariano, momento Jangadeiro, Terço da Santa e Chagas, momento da Arquidiocese de Fortaleza. 17 horas, Santa Missa, presidida pelo arcebispo Dom Gregório Paixão. Estarei com celebrando a adoração ao Santíssimo, momento de evangelização pela música. Se programe, faça a sua lotação, organize seu ônibus. É realmente um momento de muita graça, de muita bênção. Pessoas testemunham que estando lá, quanta graça receberam. Lembrando que as camisetas oficiais estão dispostas em todas as lojas Casa Pio de Fortaleza, região metropolitana. Quero também fazer um convite. Que tal você ajudar a pintar a casa da mãe? Por favor, nós precisamos. E eu convido você a acessar www.livrocasadamãe.com.br. Implica, a partir de uma doação, você tem o seu nome escrito. Você está vendo ali na sua tela. E levarei este livro material, o ano que vem, até a Igreja de Guadalupe, no México. Como que você pode doar fora de Curitiba? Através do CNPJ do Santuário, 76-648-500-0043-55. Se você é de Curitiba, região metropolitana, procure a secretaria, procure o plantão do dízimo. Ajude-nos. Ajude a pintar, a reformar a casa da mãe de Guadalupe. Amado povo de Deus, chegou o momento tão gostoso. Que programa hoje, hein? Deus seja louvado. E aí, tá perdendo Eliseu? Perde não. Perde os profetas não. Vamos juntos? Quinto dia, Nossa Senhora Aparecida, rogai por nós.
1: Rogai por nós, rogai por nós, Nossa Senhora Padroeira.
0: Ó incomparável Mãe, Nossa Senhora da Conceição Aparecida, Mãe de Deus, Rainha dos Anjos, Advogada dos Pecadores, Refúgio e Consoladora dos Aflitos e Atribulados, Nossa Senhora Aparecida, cheia de poder e de bondade, lançai sobre nós um olhar favorável para que sejamos socorridos por vós em nossas necessidades em que nos acharmos. De modo particular hoje, faço o meu pedido. Qual é o seu pedido? Que você está fazendo essa novena neste ano? Peça. Nossa Senhora Aparecida, padroeira do Brasil, livrai-nos de tudo que possa ofender-vos e ao vosso Filho amado Jesus Cristo. Nossa Senhora Aparecida, preservai-nos de todos os perigos da alma e do corpo. Dirigi-nos em todos os assuntos espirituais e temporais. Livrai-nos da tentação do demônio, para que, trilhando o caminho da virtude, possamos um dia ver-vos e amar-vos na eterna glória. Nossa Senhora Aparecida, rogai por nós. Nossa Senhora Aparecida, intercedei por nós. Nossa Senhora da Aparecida, fazei-nos dignos das promessas de teu Filho. Amém. O Senhor esteja convosco. Ele está no meio de nós. Abençoai, Senhor, a água, a roupa dos enfermos, as fotos de família. Abençoai os remédios e aqueles que mais precisam. A vossa infinita misericórdia. Em nome do Pai, do Filho e do Espírito Santo. Amém. E eu me despeço com o clipe Templo Vivo. YouTube Padre Manzotti, evangelizar é preciso.

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1: Olá, Sorriso, muito bom dia. 10 horas, 2 minutos. Hoje é sexta-feira, dia 9 de outubro de 2026. Está começando aqui na sua Sorriso FM mais uma edição do nosso programa A Voz do Povo. Hoje, excepcionalmente, hoje eu e Ivan Oliveira, junto com o nosso querido Bruno Dobrionei, para a edição desse programa, agradecendo a você pelo carinho da audiência, agradecendo pela sua sintonia. Bom, hoje, 9 de outubro, é Dia Mundial dos Correios, é Dia do Açougueiro, a todos os profissionais aí do setor, um abraço, parabéns, Deus abençoe. E hoje também é Dia do Atletismo, então, em nome do professor Marquinhos, né, que tem amor a esse esporte tão especial e transforma, inclusive, através dele, a vida de muitas crianças, jovens, aqui em Sorriso. Um abraço a todos os atletas. Bruno, bom dia para você, boa sexta-feira.
2: Ivan, um ótimo dia para você, a todos que acompanham a programação aqui da Sorriso FM. Excelente sexta-feira para você e a todos. 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Eu lembro você também que nós estamos ao vivo pela TV Cidade Verde, no canal 12.1, afiliada à Jovem Pan, e também pela Rede TV, no canal 3.1. Ivan.
1: 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Em Sorriso, 10 horas mais 4 minutos, a gente vai agora aos principais destaques, os assuntos que chamam a sua atenção nessa sexta-feira.
2: Carro cai no Rio Lira e criança de 1 ano e 6 meses é socorrida após afogamento.
1: Na Câmara de Vereadores, CPI das Águas de Sorriso é instalada e os cargos foram definidos.
2: Polícia Militar e Polícia Civil prendem suspeito de furto à loja em Sorriso e recuperam celulares e carregadores.
1: Após roubo à mão armada e sequestro, Polícia Militar recupera carro abandonado por criminosos em região de mata.
2: Trabalhador da construção civil cai de telhado a cerca de 4 metros de altura e é socorrido por equipes do SAMU.
1: Essas e outras notícias a partir de agora na Voz do Povo, que já está no ar. Prazer enorme estar com você em mais uma edição do nosso programa. Para mim é uma satisfação enorme ocupar mais uma vez essa cadeira. Eu que tive a oportunidade de, por longos 5 anos, estar aqui junto com você. Hoje, excepcionalmente, a nossa Marlene Maria, nossa quase advogada Marlene Maria, está em estágio, a Milena Moraes de férias. E eu tive a missão de estar aqui junto com você. Vai ser um prazer enorme. Já, antemão, vou pedir desculpa para você, ouvinte, telespectador, porque o Ivan está meio enferrujado do rádio, né? Acostumado com a televisão lá na Rede TV, na Cidade Verde, mas vamos lá, dando o nosso melhor para deixar você bem informado. E, Bruno, por favor, me socorra aí, por gentileza, tá bom? Ô, gente, reflexão do dia, Marlene Maria deixou um texto muito especial que diz assim: nem sempre compreenderemos os caminhos que percorremos. Haverá dias em que as nossas orações parecerão não ter respostas e que os nossos esforços não produzirão os resultados esperados, em que o silêncio de Deus poderá nos causar inquietação. Nós precisamos lembrar que o silêncio não significa abandono, assim como a demora não significa que fomos esquecidos. Então, para essa sexta-feira, véspera de feriado, que possamos aprender a viver cada etapa com mais serenidade, que não percamos a esperança diante das dificuldades e nem a fé quando os caminhos parecem longos. Que tenhamos sabedoria para compreender que esperar não significa ficar parados, mas continuar fazendo aquilo que nos cabe, que é a nossa parte, cultivando bem, trabalhando com dedicação e confiando que Deus conhece o momento certo de cada coisa. Que confiemos, amanhã é sabadão, domingo vai ser um domingo prolongado, porque segunda é feriado para muita gente. Evidente que para nós jornalistas e para muitos profissionais também será uma segunda-feira de trabalho normal, mas vai ter muita gente descansando, muita gente viajando, inclusive. Bruno, vamos lá com o nosso programa Voz do Povo de hoje, com a previsão do tempo para essa super sexta-feira. Me parece que já emenda também com as informações do fim de semana, né?
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2: É isso mesmo, Ivan, trazendo mais informações da previsão do tempo aqui para Sorriso, região médio-norte do estado. Neste momento, tempo bastante firme aqui em nosso município, fazendo 34 graus. A máxima por aqui não deve ultrapassar a casa dos 36 graus, já a mínima não deve baixar da casa dos 24. Ivan, hoje sem previsão de chuvas, tá? Aqui para Sorriso, como sábado também sem previsões, segundo o Climatempo. Já no domingo tem uma leve chance de chuvas aqui em Sorriso. Mas segundo o Climatempo, então hoje aqui em Sorriso, o tempo segue firme, inclusive com bastante calor. Então você aí de casa, tome água, se hidrate, vai sair aí principalmente no período da tarde, passe um protetor solar, porque a gente sabe que o sol aqui de Mato Grosso está bastante forte.
1: Em Sorriso, 10 horas mais 8 minutos.
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1: Trazendo para você a cotação agropecuária dessa sexta-feira, 9 de outubro, soja disponível a R$ 150,00 a saca, o milho seco a R$ 57,94, algodão pluma a R$ 139,00, o arroz a saca saindo a R$ 112,90. Suíno confinado o quilo R$ 5,70 e o frango vivo o quilo R$ 5,40. O ovo branco, caixa com 30 dúzias, saindo a R$ 133,00 e o boi gordo R$ 351,00 arroba. O dólar cotado a R$ 5,00 nessa sexta-feira. 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Já a gente vai para as ocorrências policiais das últimas horas. Entre outras ocorrências, a gente teve um trabalho muito rápido da Polícia Militar e da Polícia Judiciária Civil em uma ocorrência que o sorrisense não está acostumado a ver. Um grupo, entre eles menores de idade, segundo apurou a polícia, usam de um pé de cabra, imagem impressionante, e acabam quebrando a porta de um estabelecimento comercial em uma das principais avenidas aqui de Sorriso. Essa ação foi muito semelhante a uma também empregada na semana passada, quando os criminosos levaram 6 motocicletas. Nesta última ocorrência, celulares foram levados, prejuízo estimado em R$ 50 mil. Para quem está em áudio e vídeo, já vai vendo as imagens, uma coisa impressionante. Durou menos de um minuto toda a ação dos bandidos que estavam encapuzados. Na verdade, eles usavam ali uma espécie de pano, camisa no rosto para dificultar a identificação. Ainda assim, menos de 12 horas depois, a polícia já tinha o resultado dessa ocorrência e as pessoas presas e apreendidas. Daqui a pouco, todos os detalhes para você. Mas antes, a gente vai trazendo as nossas obrigações comerciais, agradecendo aos parceiros, patrocinadores do programa. Bruno, a gente começa falando de quem?
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1: 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A gente fala agora que ontem Sorriso conheceu mais um daqueles heróis anônimos. Um carro cai dentro do Rio Lira, atrás ali do bairro Boa Esperança. Quem está em áudio vídeo já vê as imagens. Esse carro ficou completamente encoberto pela água. O detalhe é o seguinte: o rapaz que vinha logo atrás percebeu que o carro estava completamente imerso e haviam pessoas dentro do veículo. Detalhe é que ele não sabia nadar. Ainda assim, ele entrou dentro do rio e conseguiu salvar mãe e uma criança, criança essa que está entubada e o estado de saúde é grave. Vamos com a reportagem, que é do Rafael Silva.
3: Já passavam das 10h30 da manhã, quando a equipe do Corpo de Bombeiros recebeu o chamado, com a informação de que um veículo havia caído dentro do rio Lira, após a condutora perder o controle da direção. No carro, também estava um bebê de 1 ano, que ficou submerso. Até a chegada do resgate, populares que passavam pelo local no momento do acidente pularam na água e, com a ajuda de pedras, conseguiram quebrar o vidro e retirar as vítimas do interior do automóvel.
4: A gente estava vindo no mesmo sentido que a mulher, né? E até então a gente não sabia que era mulher, né? E aí, a hora que eu vi que ela travou, parece que travou a direção do carro dela, a hora de fazer a curva ali, ela caiu, estava 10 metros longe dela, que foi reto para dentro do rio, né? Imediato, parei o carro em cima da ponte e tentei ajudar de alguma forma, né? Ele parou mais gente, ele começou a pegar martelo para quebrar o vidro, pedra, o que tinha em volta, né? Que ela não conseguia abrir as portas e pular na água. E demorou uns 2 minutos, a gente conseguiu tirar a criança, né? Eu, mas os outros rapazes que estavam lá junto ajudando, todo mundo se uniu ali para tentar tirar, né? Até então a gente não sabia que tinha criança, né? E tinha uma mulher, e a gente ouvia ela gritar dentro do carro, mas não sabia que ia ter criança lá dentro, né? E daí, cerca de 2 minutos depois que a gente conseguiu quebrar os vidros, destombemos o carro e aí conseguimos pegar a criança, e a mulher já estava fora, ela já sabe nadar também, não aconteceu nada, mas a criança estava desacordada. A gente tentou reanimar ela, mas até o bombeiro chegar, né, eu coloquei no carro, tentei trazer também para cá, e o bombeiro estava no caminho já, e daí prestou o atendimento.
5: Marcelo, mesmo você não sabendo nadar, você e sua esposa, em um ato heróico, ajudaram essa família.
4: É, tem que ajudar, gente. Tá, não sabe quem tá lá dentro, né? Pode ser qualquer pessoa. É o instinto, né, da pessoa, é ajudar, né? Tenta ajudar, né, de alguma forma, né?
3: Pessoas que auxiliaram no resgate das vítimas chamaram a atenção para um detalhe. A ponte, que é de madeira, não possui cabeceira, fazendo com que as pessoas que transitem por aqui se sintam inseguras. Eles cobram as autoridades.
6: Isso aqui é a ponte para uma mãe atravessar com uma criança, que eu acho que se tiver muito, tem 2 anos de idade. Olha lá o carro. Acabou, o carro acabou. Isso ali, a gente compra, a gente consegue, mas a vida do filho dela foi na ambulância ali, ó. Entendeu? O governante daqui a 4 anos ele vem, pede voto. Isso aqui, eu trabalho aqui, eu tenho uma moto zerada. Volta e meia tá aqui dando PT. Por quê? Porque não tem um governante que não manda ajeitar uma estrada, não coloca uma ponte digna, entendeu? Pô, nós paga pra isso aqui, que feiura. Eu tô desolado. Eu vi uma cena ali, cara, o moleque já tava com a boca branca.
7: Era a criança que tava no carro?
6: A criança, se tiver muito, tem 2 anos, cara. Coisa mais, entendeu?
3: O menino, identificado como Theo dos Santos, foi transferido para Sinop, onde segue entubado, em estado grave, na UTI pediátrica. A condutora do carro sofreu ferimentos leves e recebeu alta durante a tarde. A prefeitura não se manifestou sobre o ocorrido.
1: Obrigado, Rafael, pelas suas informações. Cobrança válida desse herói sorrisense, que mesmo não sabendo nadar, entrou, portanto, dentro do rio. Imagino que pelo menos 1,5 metro, 1,80 metro de água no leito desse rio aí há, né? Então, parabéns, que Deus abençoe você e sua família. O detalhe é o seguinte: o ser humano faz coisas inimagináveis. Eu não estou dizendo que é para você entrar dentro da água sem saber nadar. Esse é um caso excepcionalíssimo. Se esse rapaz e a esposa dele não fizessem o que fizeram, certamente a gente teria uma tragédia muito maior. Nossas orações por essa criança, sobretudo, que luta pela vida. Segundo informações apuradas por mim e o Bruno, pouquinho antes de entrarmos no ar, essa criança está em estado grave, entubada, e já apresenta sinais de pneumonia. A equipe médica deve entrar com tratamento com antibiótico a fim de sanar esse problema, mas o estado é delicado e requer extremos cuidados. Essa criança que está internada na UTI do Hospital Regional aqui de Sorriso, a gente segue acompanhando, todas as nossas orações e vibrações para plena recuperação. Nós vamos para o nosso primeiro intervalo comercial. Lembro você que ainda hoje a gente vai falar da CPI das águas, viu? A Câmara de Vereadores definiu ontem qual é a comissão que vai dar andamento na CPI das águas. Águas de Sorriso, que imagino que você concorda, tem deixado a desejar na prestação de serviços. A gente ainda hoje tem ocorrências policiais, tudo isso e muito mais com a gente até o meio-dia. Ah, lembra uma coisa, hoje, dia 9 do 10, sexta-feira, é o primeiro dia do horário eleitoral gratuito e obrigatório. Então a gente vai parar a voz um pouquinho mais cedo, às 10h55, às 11h o horário eleitoral, 11h10 a gente está de volta. Vamos que vamos, porque a gente tem muitos assuntos importantes para tratar. 10h20 agora, até já.
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1: Muito bem, de volta, agora 10 horas mais 24 minutos, para falar de uma história linda que completa uma década aqui em Sorriso, Hospital e Maternidade Vila Romana. São 10 anos de história como referência aqui na região, e para falar desse assunto a gente está recebendo o Paulo César Rodrigues, presidente do Conselho de Administração. Presidente, prazer recebê-lo, bom dia, seja bem-vindo.
18: Bom dia a todos os ouvintes da Sorriso FM, é um prazer estar aqui com vocês. E falar do nosso hospital, que realmente é nosso, né? Foi a sociedade que construiu e está mantendo esse hospital até hoje aí. E graças a Deus que nós temos esse hospital por todas as coisas que passamos, pandemia, e quantas vidas a gente já salvou dentro daquele hospital.
1: É, presidente, inclusive a minha, viu? Tem uma história linda com o Hospital Vila Romana. Bom, quero cumprimentar ela, Eliane Frescura, ela que é diretora operacional, é quem coloca também a mão na massa, junto com uma equipe fantástica. Eliane, bom dia.
19: Bom dia, aos ouvintes da Rádio Sorriso FM.
1: Prazer, bem-vindos. Presidente, começa com o senhor, me conta um pouquinho dessa história, né? É importante a gente resgatar isso. Sorriso é uma cidade que cresce em torno de 20% ao ano, então imagine que em 10 anos aumentou 200%, né? Como que era lá quando começa, em 2016, o hospital?
18: É, eu vou um pouco mais atrás, né? Porque começa com a necessidade dos médicos de ter um hospital moderno, né? Um hospital que pudesse atender várias especialidades. E esse mesmo desejo dos médicos era o desejo vamos dizer assim, dos empresários, né? Que se uniram para compramos um terreno ali na Avenida Brasil, ali que tinha até soja, né? 2009, não me lembro direito, mas comprou um terreno de 3 mil metros, depois a gente viu que era pequeno, aumentou. E foram várias pessoas, esse grupo de médicos e os empresários que deram início. E essa história começou em 2009, né? E em 2016 a inauguração.
1: Olha só, quer dizer, Eliane, para você fazer um hospital requer planejamento, atualização constante. Nessa década aí que se passou, ou talvez um pouco mais, como o presidente está nos falando, quase 20 anos dessa história, que transformação é essa que o hospital viveu para se consolidar essa referência regional?
19: Então, em 2009 foi a abertura do CNPJ, né? Vou fazer um breve histórico, né, e você não. Em 2011 deram início à construção. 2016 foi a inauguração, então iniciamos o hospital com 30 leitos de internação, centro de imagem, um laboratório próprio e 10 leitos de UTI adulto. 2018 iniciamos o serviço de hemodinâmica, cateterismo, angioplastia, aneurisma, enfim, um serviço com equipe extremamente qualificada, tecnologias modernas. Ainda em 2018, o serviço de quimioterapia, em parceria com o Instituto do Câncer Brasil. Então, nós temos esse serviço disponível dentro do Vila desde 2018. 2019, nós ampliamos mais 23 leitos de internação. 2020, com o início da pandemia, nós construímos e colocamos em funcionamento 5 novos leitos de UTI adulto para atender essa demanda. Então, foi coisas assim muito rápidas. E tivemos também apoio da sociedade, né, com doações, enfim. Mas colocamos o mais rápido possível para funcionar e para atender a população aí de Sorriso e região.
1: Curioso é que você vai falando, e eu vou me lembrando, por exemplo, eu participei, fiz uma reportagem do dia da inauguração. E também estava nessa bancada na época da pandemia, falava com vocês, né, da instalação dessas UTIs. Quer dizer, o hospital é literalmente, né, respondendo às demandas sociais, né, da nossa realidade.
19: Sim, com certeza. Nós tínhamos que fazer o máximo, né, Ivan, para estarmos preparados para atender as necessidades. E nós conseguimos atender, nós não fechamos pronto atendimento, nós conseguimos atender todas as pessoas que procuraram o hospital. Conseguimos dar uma resposta rápida e qualidade de atendimento, porque a nossa taxa de mortalidade foi uma das menores do Brasil. Então, nós fizemos o nosso dever de casa, nós conseguimos habilitar o hospital para importar medicamentos.
1: Isso só a pandemia, você está falando.
19: Isso,
1: né?
19: Só da pandemia. Eu estou falando nesse período ali de 2020,
1: que ninguém 21, sabia como lidar.
19: Que ninguém, né, sabia como lidar. Então, a pressão estava gigante, enorme, em cima de nós. Principalmente, eu naquele momento eu tinha que tomar todas as decisões e tinha que direcionar a equipe. Enfim, foi desafiador, mas eu me sinto feliz e orgulhosa de ter conseguido. Lógico que não sozinha, em momento nenhum, né, Ivan? Estou falando do todo, estou falando em nome do hospital. Porque todos os sócios, as entidades que nos apoiaram também. Nós chamamos, inclusive, o apoio das costureiras, porque não faltava EPIs. E aí, se não tem, como vamos conseguir? Né? Compramos o material, o tecido, enfim. Pedimos ajuda da população, todo mundo nos ajudou. E foi assim que nós conduzimos. Não faltou nada nesse sentido e nós conseguimos entregar um bom resultado.
1: Olhando para hoje, Eliane, quais as principais especialidades e os serviços e diferenciais, então, sobretudo com tecnologia que o Hospital Vila Romana oferece para Sorriso e toda a região onde alcança o sinal da nossa potentíssima Rádio Sorriso?
19: Então, Ivan, hoje nós só não temos, na verdade, em funcionamento ainda, a especialidade, a cirurgia cardíaca aberta, o serviço. Uhum. Né? Porque, como eu estava comentando antes, em 2022, então, nós inauguramos a UTI neonatal, mais um serviço do Hospital Vila Romana. 2023, a unidade externa do laboratório, que fica na Avenida Brasil também, do lado ali da Unicred. 2025, a clínica do rim, para quem precisa fazer hemodiálise, né, é muito importante porque você faz dentro da cidade. Hoje tem a parte pública e a parte privada. Quando abriu o hospital, nós tínhamos o serviço de hemodiálise para pacientes internados, né? E em 2025, nós abrimos uma parceria também com o Dr. Marcelo Naves e Dr. Flávio, enfim, e está em funcionamento hoje. Em 2025 ainda implantamos o serviço de home care do hospital e coleta domiciliar. Então, os pacientes acamados com dificuldades ou, né, de mobilidade, a nossa equipe vai até a residência, faz todo o atendimento, médico, enfermeiros, enfim. É um diferencial também para Sorriso. 2025, nós conseguimos a acreditação ONA, Organização Nacional de Acreditação. O que, que isso quer dizer? O que, que é ONA? Se o hospital tem acreditação ONA, significa que nós temos qualidade nos processos, qualidade nos serviços oferecidos, além de oferecer padrão, né? Segurança aos pacientes. Isso é padrão. Uhum. Então, o Vila Romana segue os padrões de qualidade do Einstein, do Círio, do Agacor, enfim, do Moinhos de Vento. É padrão nacional. Então, nós seguimos os padrões nacionais de qualidade e segurança do paciente. Isso, olha, nos deixa muito felizes.
1: Mas é para ter muito orgulho, presidente. Olhando então para essa história, para isso tudo que a Eliane está nos contando, qual que é o sentimento de vocês que estão também na direção? Porque tudo isso é muito lindo, mas não é nada fácil manter isso tudo, né?
18: A parte difícil disso aí é a sustentabilidade.
1: Pronto,
18: né?
1: É sobre isso.
18: O hospital, ele... A gente que participou do conselho, eu estou no conselho aí há mais de 10 anos, e a gente apanhou bastante para ter expertise, para, né, chegar, deixar o hospital redondo. Mas, assim, o sentimento hoje é de dever cumprido, mas um dever que não acaba. O hospital, apesar de ser uma sociedade, ele necessita de... investimento constante. Então, assim, a gente está sempre num desafio. Uhum. Né? Hoje a gente tem essa política aí, que a gente espera que haja até uma mudança de governo, para a gente dar um passo, né, aumentar o hospital, talvez fazer um medical dentro do terreno do hospital, só que a gente precisa ter essa tranquilidade de governo para a gente poder fazer isso, né?
1: Acho que o senhor está falando de previsibilidade, segurança jurídica, né? Gente, queria falar mais com vocês, nosso tempo hoje está apertadinho. Eliane, sou seu fã, te admiro muito, competentíssima, muito solista, obrigado. Vila Romana, parabéns por uma década de atendimento e por quase duas décadas de uma ideia que nasceu no coração de médicos e que teve todo o apoio de uma sociedade, dos nossos produtores rurais. Parabéns, obrigado.
19: Muito obrigado, Ivan. Muito obrigado.
1: Presidente, sua mensagem final. Obrigado, parabéns.
18: Obrigado à rádio por abrir esse espaço para a gente aqui. E eu só queria agradecer a nossa equipe. A gente, no aniversário, no bolinho que a gente fez lá, agradecer a equipe do hospital pela empatia, né, com os nossos pacientes. E pelo bom atendimento que está prestando à sociedade.
1: Obrigado. Conversei então com a Eliane Frescura, diretora do Hospital Vila Romana, e com o Paulo César Rodrigues, presidente do Conselho de Administração. Mando um beijo no coração da Ângela de Mendes, essa competentíssima assessora de imprensa. Mandou tudo mastigadinho para a gente. Obrigado, parabéns. Bruno, vamos de recado do publicitário aqui no nosso programa, né?
2: Exatamente, Ivan. 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
1: Já o Rafael Silva vai contar pra gente que muito rapidamente, integrada a Polícia Militar e a Polícia Judiciária Civil, já prenderam envolvidos em um furto a uma loja de celulares no centro de Sorriso. A imagem impressionante. Foram necessárias apenas algumas horas. O grupo já está preso, entre eles também apreendidos menores de idade. Em instantes a gente conta para você, tá? 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
1: 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Ô, gente, ontem teve reunião na Câmara de Vereadores e os parlamentares instituíram os cargos de cada vereador na Comissão da Águas de Sorriso. Já eu vou detalhar isso para você. Muita gente tem falado, olha, eu nunca vi resultado de CPI na Câmara. Esse é um ponto. Outro, no entanto, é, esse é um instrumento que os vereadores têm para dar uma resposta à sociedade, visto que a gente tem esgoto a céu aberto, falta de água, água chegando embarrada na casa das pessoas, etc, etc, sem contar com o asfalto que a Água de Sorriso corta para instalar um esgoto e não conserta como deve. Uma vergonha. Não dá para acreditar. Sorriso, a capital nacional do agronegócio, infelizmente ainda, com falta de energia elétrica, Energisa é outra vergonha, matou uma pessoa, o que tudo indica, em razão da falta de manutenção de um transformador na principal avenida da cidade, e a gente está com dificuldade de água. Quer dizer, como é que a gente quer ter sustentabilidade no nosso crescimento se o básico, infelizmente, ainda não está sendo feito? Mas agora eu chamo o Rafael Silva para falar de uma ocorrência policial, aliás, resposta da Polícia Militar e Polícia Judiciária Civil com relação há um furto na madrugada aqui em Sorriso, R$50 mil o prejuízo. O bando, entre eles maiores e menores, estão presos. E os aparelhos levados no furto também já recuperados.
2: Foram aproximadamente 18 horas depois que a Polícia Militar, juntamente com a Polícia Civil, deram uma resposta rápida à população de Sorriso depois de um furto a uma loja de telefonia localizada na área central do município durante a madrugada desta quinta-feira, ali na Avenida Tancredo Neves. As forças de segurança, de forma integrada, começaram a realizar o levantamento de informações. Sistema de vídeo monitoramento do Vigia Mais do Mato Grosso também foi eficiente. Pelo menos 5 pessoas acabaram sendo detidas e encaminhadas para a Delegacia de Polícia Civil e parte dos aparelhos furtados também foram recuperados.
3: Então hoje em diligências, né, a Polícia Militar também estava atrás, nós em diligências estávamos em comunicação conjunta. Localizamos um, formamos a Polícia Militar também que informou que estava com o outro e dessas informações compartilhadas nós conseguimos localizar mais 2 elementos e a Polícia Militar mais 1. Junto com eles, com cada um deles, foi localizado um aparelho celular. Ficaram faltando aí 2 aparelhos. 3 são maiores de idade, 2 menores. Parte deles são os mesmos lá que foram apreendidos, soltos, no furto das motocicletas aqui na cidade e se encontram novamente fazendo furto.
2: Ainda de acordo com a polícia, parte dos indivíduos que foram detidos participaram de um furto a uma loja de revenda de motocicletas na última semana em Sorriso. Tudo leva a crer que eles acabaram recebendo uma ordem de uma facção criminosa.
4: Parte dele já é conhecido da Polícia Militar. Um ou dois foram, né, que participaram do último furto ao estabelecimento comercial onde levaram as motocicletas. Então, eles têm dívida, né? Isso aí veio de ordem de uma das facções criminosas e as forças estão aí para dar essa resposta rápida à sociedade. Né? Nossa cidade é vigiada, tem câmeras do Vigia Mais Mato Grosso, nós temos várias outras ferramentas para auxiliar na captura dos criminosos e não adianta fazer o furto, não adianta fazer o roubo, que uma das forças de segurança, ou de forma integrada ou de forma isolada, nós vamos dar a resposta à sociedade.

0: dentro do município de Sorriso. É, utilizamos as câmeras do Vigia Mais Mato Grosso e após isso, né, a Polícia Militar e a Polícia Civil foram a campo e está com esse resultado aí. 5 celulares recuperados, 3 presos, 2 apreendidos, né, 2 menores apreendidos e faltando aí 2 celulares e mais um suspeito que praticou a ação nesta madrugada. Então, as forças de segurança pública trabalhando em conjunto é mais forte e não tem para os vagabundos, né? Então, a Polícia Militar, a Polícia Civil e SEMCEP dando esse resultado e trazendo, restabelecendo a ordem pública no município de Sorriso.
1: Uma resposta rápida e eficiente às organizações criminosas. É tudo isso que resume essa operação, esse trabalho da Polícia Militar e da Polícia Civil aqui no município de Sorriso.
2: Muito bem, obrigado, Rafael. Parabéns pela reportagem, a polícia pelo trabalho, eficiente, excelente. Realmente, o mesmo modus operandi, né? Como eu disse no início do programa Voz do Povo de hoje, mesmo modus operandi que a gente viu no furto das motos, é um grupo sempre encapuzados. Enfim, resposta dada, portanto, aí pelas autoridades policiais. Ô, gente, depois do intervalo comercial, CPI das Águas de Sorriso instalada na Câmara de Vereadores, 10h42 agora, a gente volta já.
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5: 10h46.
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5: Vamos lá, gente. Daqui a pouquinho tem o horário eleitoral gratuito e obrigatório, a gente tem segundo turno das eleições presidenciais, no rádio, portanto, aqui em Mato Grosso, sempre às 6 da manhã e também às 11. Na televisão, o horário é diferente, é às 12 e também às 20 horas, tá? Serão 10 minutos, então, das 11 às 11h10, no rádio, a gente tem a partir de hoje o horário eleitoral gratuito e obrigatório. Bom, vamos para a Câmara de Vereadores, por lá, CPI das Águas de Sorriso foi instalada e os cargos definidos. A produção está me dizendo aqui que a Câmara parece dividida por causa dessa CPI. De um lado, o presidente da casa, de outro estariam os vereadores que defendem a investigação dos serviços prestados pela concessionária. Bom, quem apurou esse assunto para a gente é o Rafael Silva, que chega com as informações.
7: A Câmara de Vereadores está em crise. De um lado, o presidente da Casa de Leis, Rodrigo Materazzi, que não deve aprovar a contratação de uma equipe técnica independente de fiscalização contra Águas de Sorriso. Do outro, a comissão da CPI, que pretende investigar a má qualidade dos serviços prestados pela concessionária, que administra a distribuição de água e o tratamento de esgoto no município, que inclusive tem um contrato de mais de 19 anos.
8: Então, nós temos que entender o que a CPI quer investigar. Até para nós não chegar detalhado, o que vocês querem investigar? O que a CPI busca investigar? Tá. Ah, ok, ótimo. Então, se for definido isso posteriormente, a CPI informando isso, o que eles querem investigar? Você quer investigar o extravasamento? Você quer investigar a falta d'água? Você quer investigar a tubulação? O que vocês querem investigar? Então, eu espero que a CPI tenha colocado em todo o esboço do projeto, que eles tenham definido, né? Espero que eles tenham conversado com a equipe jurídica, com a equipe da casa, que tenham formulado algo que realmente dê resultado, porque o que nós queremos todos isso aí é o resultado.
9: Nós somos vereadores e nós não somos técnico. Então, toda a CPI tem, a Câmara tem a legalidade de fazer inelegibilidade, assim como qualquer órgão tem, para que possa verificar a qualidade da água, como que está funcionando, o porquê disso, o porquê daquilo, que a população questiona tanto a imprensa como essa Casa de Lei. Não tem nada a ver com a revisão contratual. Até porque a revisão contratual, ela foi feita por pessoas em Ministério Público junto com o ex-prefeito. A Câmara não participou. Deixar claro para toda a sociedade que a Câmara de Vereadores de 2024, qual eu fazia parte como vereadora, não participou disso e não tem como fazer. O que nós estamos questionando é o porquê que a água vem suja, o porquê que falta água dentro da cidade de Sorriso, o porquê que a água flui, não dá esgotamento e todo canto dessa cidade flui merda, esse fedor. Então, o que nós estamos questionando aqui nessa comissão, nessa CPI, é a prestação de serviço.
7: Embora todos os parlamentares estejam descontentes com o serviço desenvolvido pela empresa, está muito difícil a comissão parlamentar de inquérito ser executada dentro dos trâmites. O presidente da Câmara defende que tem cumprido o regimento interno à risca para a criação da comissão, mas impõe condições antes de aprovar a estrutura técnica.
8: Tudo aquilo que compete à presidência para que dê andamento de maneira legal e bem transparente, eu estou fazendo.
10: E a gente tem que tomar uma atitude, né? O que a gente quer que a Água de Sorriso faça é que preste o serviço da concessão. Não tendo isso, é uma coisa que não tem nada a ver com Sorriso. Todo mundo sabe a opinião, por exemplo, do vereador Tocubagi, que tinha que funcionar como as águas de Lucas do Rio Verde, que é do município, os investimentos ficam no município, são investidos na ação social, em ações para o município. Todo esse recurso fica no município, mas não é isso que está sendo discutido na CPI, e sim a prestação de serviço que não está sendo prestado, principalmente quanto ao esgoto, quanto à falta de água, quanto à qualidade de água, e é isso que nós vamos discutir e levar a cara aí à sociedade.
11: Nós precisamos, através de uma CPI, juntar toda essa documentação, que todos nós somos sabedores, e provar por A mais B novamente tudo o que está acontecendo. E o que é essa equipe técnica que os vereadores falam? Para nós provar por A mais B, para uma empresa que é grande, que domina grande parte desse país na parte das águas, nós precisamos de sanitarista aí que nos auxilie a dizer a qualidade dessa água, né? Que ajuda a analisar esses rios, que tantas vezes vocês também ajudaram nós a mostrar para a sociedade o esgoto caindo dentro de rios, aí, matando peixes. Tudo isso nós precisamos de provas técnicas. E nem o vereador consegue dar esses laudos, entendeu? Nós temos imagens, nós precisamos de um advogado firme nessa pauta. Então, é essa equipe que a gente precisa. Todos serão, com certeza, chamados. PROCON, AGER, Ministério Público. Sabemos que a AGER hoje não tem essa equipe. Que justamente para fiscalizar, para fazer a coisa acontecer, tem que ter essa equipe séria de profissionais, cada um dentro do seu papel. Não adianta eu, professora Silvana, professora, ir lá fazer análise da água, não é a minha formação. Então é isso que nós vamos cobrar da AGER também, que sabemos que hoje está defasada, não tem os profissionais que a gente precisa. Essa Câmara vem cobrando também que regulamentem essa AGER, já há tempo que nós buscamos isso.
5: Uma provocação para você que nos ouve, para você mandar no 996346964 no nosso Fala Cidadão. Qual é a sua experiência com a Águas de Sorriso? E se quiser emendar, eu perguntaria a você o seguinte: você acredita que a Câmara vai conseguir trazer uma resposta à altura da demanda que a gente tem? Fala para a gente aí, 996346964. Ontem eu mostrava na televisão imagens de uma caixa d'água enorme, que atende a Zona Leste de Sorriso, e parece que tem mais larva do que água, pelo menos do lado de fora dessa caixa d'água. Uma das experiências. Antes de ontem, a gente mostrava na televisão, esgoto a céu aberto, a Água de Sorriso foi lá consertar o esgoto, pegou terra do lote vizinho sem autorização, para trazer duas das minhas experiências que eu tenho mostrado na televisão. Para você aí de casa, 996346964, me conta qual é a sua experiência com a empresa que fornece algo básico. O corpo humano é 70% água. Água, que a gente faz comida, que a gente toma banho, que a gente limpa a casa, que a gente molha as plantas, enfim, vida, água. Qual é a sua experiência? Bruno, seu recado.
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5: 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Vem aí o horário eleitoral gratuito. Eu só antes vou trazer aqui uma opinião do nosso Fala Cidadão. Dessa pergunta que eu fiz, chegaram várias, quero saber o que você pensa, qual a sua experiência com a Água de Sorriso. Bom dia.
13: Bom dia, Ivan.
5: Oi, Thalita.
13: Tá falando aí sobre a Água de Sorriso, o que, que a gente acha? Isso aqui tá, é um lixo, uma pouca vergonha. Além de vir uma fatura alta, cobrar um esgoto, um absurdo pra gente ficar cheirando cheiro de merda pela cidade inteira. E ainda tem quem defende essa questão de Água de Sorriso. Esse povo não tem um pingo de respeito pelo cidadão dessa cidade. Isso é uma pouca vergonha, essa Água de Sorriso aqui. Aqui mesmo a minha conta esse mês, ó, não entregaram conta, dobraram a minha conta de água e veio dobrada a conta de esgoto. Eu vou pagar mais de R$300 nesse mês só de água e esgoto. Tu vê se tem cabimento uma coisa dessa, Ivan? Aonde que a gente vai parar? Por mim, esse lixo dessa Água de Sorriso já tinha saído daqui, já.
5: 10h57, já mais participações, vem aí o horário eleitoral gratuito, 11h10 a gente está de volta com a segunda parte da Voz do Povo, até já.
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9: Muito bem, obrigado pelo carinho da sua audiência. A Voz do Povo está no ar. Hoje, excepcionalmente, eu, Ivan Oliveira, dividindo a apresentação aqui com o Bruno. A gente vai com você até o meio-dia. O pessoal está mandando mensagem aqui no nosso Fala Cidadão, que é o 996346964. A pergunta que eu fiz é: qual a sua experiência com Águas de Sorriso? A gente comenta, a gente debate a instalação da CPI das Águas na Câmara de Vereadores. Bom dia.
10: Na minha opinião, teria que colocar Ilafim e a Lei Fernandes sentados lá. Vou falar um dia para não ser exagerada, né? Mas o ideal seria uma semana, para deixar eles sentindo o cheiro da merda que está essa cidade. Daí talvez eles conseguiriam resolver o problema de tanta gente aí sofrendo falta de água e a cidade imunda cheirando a merda.
9: Olha, há uma insatisfação muito grande, né? Eu peço que vocês mandem áudio, tem bastante gente mandando texto aqui. Se puder mandar áudio com até 30 segundos, se possível, diga seu nome, o seu bairro, para a gente identificar você. A Prefeitura Municipal trouxe uma nota aqui em relação àquele acidente ocorrido ontem. O Marcelo, que foi quem socorreu mãe e filhos, que estavam dentro de um carro submerso na ponte do Rio Lira, atrás do bairro Boa Esperança. E o Marcelo fez duras críticas, né, sobre a condição da ponte. A prefeitura, através da assessoria, diz o seguinte, aspas, para a administração. Em relação ao acidente ocorrido ontem, 8 de outubro, na ponte do Rio Lira, a Secretaria de Infraestrutura, Transporte e Saneamento pontua que a ponte está sinalizada com delineadores que antecedem o percurso, delineadores na cabeceira da ponte e sinalização indicando ponte estreita, com limite máximo de 30 km por hora. A pasta, inclusive, acompanha de perto a investigação dos órgãos competentes para identificar as causas do acidente. A Prefeitura, por meio da Sintra, lamenta o ocorrido. Tá? Quero agradecer a gentileza, você que está nos ouvindo. Já vou falar de uma oportunidade muito especial para você que está em busca da casa própria, tá? Tem uma possibilidade muito especial chegando, fique ligados aqui conosco, tenho certeza que vai valer a pena. Para você que está no carro, pegando os filhos na escola, você que me ouve em casa, minha amiga que está fazendo o almoço, enfim, a todos na sintonia, você empresário, comerciante, você que está no trator, plantando, né? A gente está, muita gente ainda no plantio, que vem as chuvas, a gente está esperando, produtor de olho aí com o campo, a todos, bom dia. 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
9: A pergunta é: qual a sua experiência com a Águas de Sorriso? Bom dia. Oi, Anselmo, você tá aí? Bom dia, Anselmo.
12: Bom dia, bom dia. Aqui é o Anselmo Schwab. Essa água de Sorriso é uma vergonha. Eu tive problema lá na academia, na casa de carne, lá do Vanderli, que eu sou dono do prédio lá. Tive que gastar R$4.000 para instalar uma bomba para mandar água na caixa. Agora aqui no Jardim Califórnia, temos sem água também. Chegou 5 horas da tarde, não tem mais água. Ali no Terra Forte, no Alemão Chapeação e na Pensão da Gruta, 5 horas da tarde não tem mais água. Daí fica me ligando para mim porque não tem água, mas eu não tenho culpa. Isso é culpa da água de Sorriso. Isso é uma vergonha essa água de Sorriso. Uma vergonha pública.
9: Qual a sua experiência? 996346964. Vamos falar de oportunidade? Gente, atenção! Está chegando uma oportunidade muito especial para você. Vem aí, casa pronta, chave na sua mão, só entrar e morar na Ilha do Coral. Quem dá essa boa notícia para a gente é o Antônio. Prazer te receber, meu amigo. Bom dia!
13: Bom dia, Ivan. Bom dia a todos de casa. É isso aí, Ivan. Grande oportunidade para quem está procurando morar aí, sair do aluguel, né? Morar na sua casa própria. Eu acho que é o sonho de cada 10, 8 está procurando sair do aluguel, né, Ivan? Com certeza.
9: Antônio, hoje você é um dos corretores que mais vende em Sorriso e é um sucesso. Mas você já foi locutor também, jornalista, já trabalhou aqui na rádio, né?
13: Eu fui um dos primeiros repórteres da cidade de
9: Que ano Sorriso. Era isso, hein?
13: Ah, lá para os anos 90, viu?
9: Olha
13: Não
9: só.
13: Tinha, a cidade nem asfalto tinha ainda.
9: Acompanhou.
13: Acompanhei.
9: O nascimento de Sorriso, né? E hoje você está trazendo...
13: E o desenvolvimento da comunicação em Sorriso, hein?
9: Mudou muito?
13: Tenho que dar parabéns, sem dúvida nenhuma. O nível está realmente muito bom. Porque antes era poucos habitantes, tinha 20 e poucos meus habitantes de cidade, né? Eu sempre brincava que nem matéria tinha para trabalhar, né?
9: O jornal chegava aqui 3 dias depois, né?
13: Tinha. A casa de polícia, assim, era uma a cada mês, né?
9: Olha
13: não
9: só.
13: Essa correria de hoje, mas tem muito profissional na cidade e para nós é muito bom isso, né?
9: Obrigado, meu amigo. Bom, vamos falar daquilo que atualmente você está fazendo sucesso, que é trabalhar no mercado imobiliário de Sorriso, que é um mercado aquecido, sempre com boas oportunidades. Me fala sobre essas 200 casas disponíveis para financiamento na Ilha do Coral.
13: É isso mesmo. Para quem lembra, nós já tivemos aqui na rádio falando muito sobre Ilha do Coral. Foi um sucesso de vendas, né? Nós vendemos praticamente todo o loteamento.
9: Foi recorde, né?
13: Recorde de vendas mesmo. O povo, mais uma vez, acreditou no nosso trabalho, acreditou na nossa proposta.
9: Fica onde o Ilha do Coral?
13: O Ilha do Coral, ele fica ao lado do condomínio de alto padrão, que é o Ilha Bela, e do lado do Ilha das Flores, que também é da mesma empresa, que é a Delta Urbanismo. que é a mesma empresa que também tá lançando essas casas, né? O projeto final é 200 casas. Nós estamos iniciando com 32 casas, que já estão praticamente prontas. Lembrando que no mercado não existe projeto na planta que vai ser entregue com menos de 6 meses, né?
9: Uhum.
13: Então, realmente, para quem está querendo sair do aluguel, é uma vantagem muito grande, porque hoje, quando você compra uma casa na planta, ou um apartamento, é normal, né? É assim que o mercado trabalha, você tem 3 anos para você pegar a chave. Só que nesses 3 anos, você tem que pagar prestação daquilo que você está comprando e o aluguel que você já paga.
9: Entendi.
13: Né? Qual é a vantagem de você já entrar em março na casa? Você já foge do aluguel.
9: A gente está vendo imagens aí, é uma casa modelo que a gente está mostrando, né?
13: Isso, lembrando que já temos a casa, a gente chama de decorado, né?
9: Uhum.
13: Ela é a casa pronta, ela não é uma casa fictícia. É a casa que algum dia alguém vai morar.
9: Lá no bairro?
13: No bairro, porque no final, lá na frente, a gente vai vender o decorado também. Então,
9: nossa, é muito lindo,
13: é a casa pronta. É realmente... Ainda
9: é
13: falta,
9: assim que vocês vão entregar?
13: Assim que nós vamos entregar. Ainda falta o paisagismo crescer, né? Que é todas as plantas novas.
9: Mas
13: ainda.
9: A graminha já está linda,
13: a grama está.
9: Né?
13: Entre as casas vai ter aquela cerca viva, muito bonita,
9: que
13: separando uma da outra.
9: Que conforto essa sala, hein?
13: É realmente um projeto muito bem pensado.
9: Qual que é o tamanho?
13: Então, ela é 71 metros. Por que a gente faz questão que as pessoas vão lá no decorado? Olha, todos, nós fizemos treinamento com todas as imobiliárias de Sorriso e todos os corretores tiveram a mesma reação quando entraram na casa.
9: Impressionados.
13: Impressionado com o tamanho.
9: E olha que são profissionais no ramo, né?
13: Exatamente, porque são 71 metros, muito bem divididos.
9: Tem uma suíte e um quarto.
13: Tem uma suíte e um quarto, um banheiro social, muito, muito bem construída, acabamento de primeira, nós estamos falando em porcelanato, nós estamos falando...
9: Alto
13: padrão mesmo. E o preço... É médio. Por que o preço médio? A gente chama de para classe média. Hoje nós temos muita oferta, ainda bem, né? Eu sempre acho muito bom, muita oferta no popular, todo mundo tem que ter uma oportunidade de comprar. Então nós temos muitas empresas chegando para o popular. E nós não estamos vendo ninguém, fizemos uma pesquisa e ninguém estava entrando com casas da classe média para financiamento.
9: Entendi.
13: Só apartamento. Só que nós fizemos uma pesquisa muito rápida, mas nem precisava ter feito essa pesquisa, né? Que as pessoas preferem casa. Né? Quando a pessoa ela vai para um apartamento, porque ela não tem muita opção.
9: Entendi.
13: Nós estamos falando no mesmo valor, né?
9: Uhum.
13: Então, hoje, a questão do pet. Quem não tem um pet dentro de casa, né?
9: Então, você quer falar preço? Ou o pessoal
13: Não, vamos falar o preço, porque para as pessoas já ir fazendo as contas. Né?
9: Por favor, vamos lá.
13: É 548 mil.
9: 548, tá? Preço fixo.
13: Preço fixo. Você tem que entender que tem uma casa pronta e surge um terreno.
9: Chave,
13: né?
9: Na mão, portão, tudo.
13: Chave na mão, tudo prontinho.
9: Legal.
13: Lembrando que essa casa é decorada, não é os móveis, tá? A gente não vai vender móveis.
9: Entendi.
13: Né? É só pra gente. A gente colocou ela decorada dessa forma.
9: Pra pessoa ter uma ideia.
13: Entender,
9: né?
13: Que tem muito espaço lá.
9: É.
13: Na verdade, nós exageramos. Na sala tem 2 sofás, não precisava, mas a gente colocou pra ver que realmente cabe. Uma mesa de 8 lugares.
9: Mas me diz uma coisa, eu posso financiar esses 548?
13: É esse que é o diferencial. Você vai dar 20%. 80% você vai financiar em qualquer banco, desde a Caixa ou qualquer banco que você preferir. Vou até dar uma sugestão.
9: Por favor.
13: O Sicredi está com uma opção muito boa de financiamento. Vale a pena o pessoal ir lá, quem for correntista do Sicredi, senta com o gerente, dá uma conversada que o juro está legal.
9: Tem uma informação que é muito importante. Serão até 200 casas, mas... serão entregues de 32 em 32. Então, se você quer entrar em março, você tem que ligar agora.
13: Exatamente, porque vai ficar sem. Realmente, é assim, né? As pessoas elas têm o hábito, né, de ficar pensando muito.
9: Deixa para depois.
13: E quando resolve comprar, o que acontece? Já foi. Então, é lógico que ele vai ter mais oportunidade, que nós vamos fazer mais. Mas para entrar agora em março e correr do aluguel, é agora. Pra você ter uma ideia, é uma conta muito simples, Ivan. Se a pessoa comprar uma casa agora e entrar para dentro do aluguel, escapar do aluguel, aquele período que ele pagaria de 3 anos, nós estamos falando em 90 mil reais.
9: Uhum.
13: Uma média de 3 mil hoje, um aluguel padrão dessa casa. Você imagina, 90 mil reais dá para você trocar de carro, 90 mil reais dá para você fazer uma bela de uma viagem com a família. Esse dinheiro que você vai economizar se você tiver que esperar 3 anos para comprar uma casa igual o mercado oferece hoje. É isso que eu quero dizer.
9: Muito bem. Bom, para a gente finalizar, vai ter plantão sábado e domingo no shopping e eu quero o telefone.
13: Exatamente. Lembrando que segunda-feira é feriado, então nós vamos, vamos estar de plantão sábado e domingo.
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13: 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Uhum. 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
9: 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Ele sabe explicar. Antônio, obrigado.
13: Obrigado, você é muito
9: Delta
13: gentil.
9: Delta Empreendimentos, um abraço especial, bom dia. Águas de Sorriso é o nosso tema aqui no Fala Cidadão. Bom dia.
14: Tá, bom dia, Ivan. É um prazer imenso estar voltando, ouvir você de volta na rádio.
9: Ô, Benito.
14: Sua voz marcante toda, meu amigo. Será para continuar na rádio.
9: Obrigado,
14: e deixa eu te falar uma coisa. Referente à Água de Sorriso, cara, o ex-prefeito Ari Lapim vendeu a população para Água de Sorriso. Você coloca essa questão de vocês, cidadão. Vocês foram vendidos para Água de Sorriso. Entendeu? Vocês foram trocados. Não sei como é que vocês foram trocados, mas com certeza alguém ganhou. E vocês perderam, tá? Obrigado a todos, tenham uma boa tarde.
9: Rosane, meu amigo Benilton, um abraço para você, matando saudade por aqui, mas segunda a nossa competentíssima Marlene Maria já de volta por aqui, tá bom? 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
11: Eu vou também, Ivan. Presença confirmada, as equipes do SBT Urgente, dá Sorriso, todo mundo lá prestigiando mais um grande empreendimento aqui em Sorriso. Né?
9: Presenças VIPs confirmadas,
11: presenças
9: VIPs, então, né?
11: SBT e Rádio Sorriso em peso por lá, Ivan.
9: Gente, eu olho pro Bruno, ele tem uma cara de Rede Globo.
11: Rede Globo?
9: Daqueles repórteres da Globo. Que coisa.
11: Aceito como um elogio.
9: Mas é um elogio, tô elogiando você, Bruninho. 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
9: Produção, é o seguinte, eu tenho uma próxima reportagem, a gente vai falar de um roubo à mão armada, seguida de sequestro, a Polícia Militar recuperou um carro que foi levado pelos criminosos. Ô Pedro, a gente tem imagens dessa ocorrência para quem nos acompanha na TV, no site, não sei se a gente tem, estou dando destaque porque eu vou para o intervalo comercial rapidinho, a gente volta em instantes tratando desse assunto. Está aí um veículo de luxo, né? Trabalho realizado pela Polícia Militar, equipe Raio esteve na ação, a gente conta os detalhes para você em instantes. Fica conosco, 11h28 agora, até já.
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9: Muito bem, de volta a nossa ouvinte aqui. Deixa eu ver quem é que está falando comigo. É o Roberto, dizendo: Ivan, dá uma checada aí no preço do milho. De fato, amigo, você tem razão, tá? O milho seco, cotação para Sorriso, hoje, dia 9 do 10, R$46,80, tá bom? Essa é a cotação deste momento no site AgroLink. Obrigado pela dica, Deus abençoe você. Vamos lá, trazendo aqui mais opinião sobre Águas de Sorriso, deixe-me ver aqui, o Eloy, bom dia.
22: Bom dia, eu sou o Eloy aqui do Pinos 2. Sobre Águas de Sorriso, não há vergonha essa buraqueira que eles fazem na rua, tudo bem, que a gente sabe que tem que fazer, é necessário fazer o serviço. Eles fazem o serviço e deixam aquelas valetas abertas pra gente cruzar por cima. De carro não tem amortecedor que aguente, pode que eles teriam que terminar o serviço e já passar o asfalto em cima. O preço que está um jogo de amortecedor de carro aí.
9: Problema tem antigo, quem né? Problema antigo esse, realmente. Serviço mal feito, o que tudo indica, né? Caberá a Câmara Municipal, através da CPI, investigar. Agora, a AGER também pode, e aliás deve fazer isso, né? Você deve saber que na sua conta de água tem uma contribuição para bancar os salários dos competentes servidores públicos da AGER. Não estou aqui criticando, não. Só estou dizendo que nós pagamos para que a AGER funcione. E aí a gente tem que perguntar, a AGER está funcionando? Também é um ponto a gente a questionar, né? Os próximos capítulos dessa história a gente vai vendo aí nos próximos dias. Agora a gente volta para as ocorrências do setor de segurança pública. A gente fala de um roubo à mão armada, extremamente violenta a ação dos bandidos. a PM recuperou um carro que foi levado pelos criminosos. Esse veículo, um veículo de luxo, um Honda Civic, estava em uma região de mato. Rafael Silva explica os detalhes.
0: O assalto à mão armada aconteceu ainda durante a noite da última quarta-feira, nas proximidades deste estacionamento de um supermercado que fica localizado na área central do município de Sorriso. Ao menos duas pessoas armadas acabaram abordando a vítima, colocando ela dentro do carro e levando, sentido rumo ignorado. A vítima, que não teve a sua identidade revelada, acabou sendo deixada pelos criminosos às margens da MT-242, logo após o residencial Mário Reiter. Ali, ela conseguiu pedir ajuda e acionou a Polícia Militar.
1: O Vigia Mais Mato Grosso, nós identificamos, né, que o veículo teria adentrado ao bairro Mário Reiter, indo para Nova Prata. E no dia de hoje, a guarnição aí, comandada pelo Cabo Cunha, a equipe Raio, deslocou, fez rondas naquelas localidades, fez toda a região, né, de mato atrás do Mário Reiter, atrás da van, localizando o veículo no mato atrás da van. Então, diante disso, né,

0: Todo veículo roubado, furtado no município de Sorriso por essas facções criminosas, eles são utilizados em outros tipos de crime, como roubo, como furto, e também aquele crime que nós estamos bastante combatendo aqui, que é o crime de homicídio, né? Nós não temos essa informação, não chegamos, né, até os suspeitos que praticaram esse roubo, mas dentro em breve nós vamos fazer a detenção e vamos fazer essa indagação, essa entrevista, para saber o real motivo desse roubo. Tendo em vista que eles roubaram, acabaram de abandonar a vítima, né, e foram esconder esse veículo atrás da van.
1: As câmeras de segurança do Vigia Mais Mato Grosso devem auxiliar as autoridades da cidade de Sorriso na localização dos suspeitos, bem como a recuperação do veículo, que até o momento não foi encontrado.
2: 11:37, a gente tem beijinhos para mandar, né? Mara Fernandes, minha amiga, primeira dama, uma pessoa extremamente política, no melhor dos sentidos, né? Aberta, extremamente resolutiva, né? Mara, um abraço para você. Ela tá dizendo, Ivan, que prazer ouvir você na rádio de novo, amigo. Pois é, tô aqui matando a saudade nessa sexta-feira, na segunda, feriadão, mas a Marlene já vai estar de volta por aqui, tá bom, gente? Adoro os microfones da Sorriso FM, é muito bom. O Bruno também tem abraço para mandar, Bruno?
3: Ivan do céu, descobri que a nossa frequência chega lá em Lucas do Rio Verde,
2: ah,
3: viu?
2: Ah, essa aqui agora, é potente, hein?
3: Agora eu tô vendo que o negócio é potente. O Matheus lá de Lucas tá sintonizado, então, na Sorriso FM. Isso prova que a gente, que o nosso sinal vai, né? Que o negócio funciona de verdade. A mais potente que de Sorriso, então, nosso público lá de Lucas do Rio Verde, sintonizado, então, na 99.1 aqui em Sorriso, Ivan.
2: Marcelo Lincoln, meu amigo, tá ligado no carro, 99.1. Ô Bruno, você sabe que quando eu vou a Cuiabá, eu vou ouvindo a Sorriso FM até Nova Mutum.
3: E daqui até Nova Mutum é o quê? 130, 140 quilômetros?
2: Acho que bem mais, hein, Bruno?
3: Eu acho que chega próximo de 150, Ivan, mais ou menos.
2: Exatamente. Então, e meu carro não tem Starlink, não, viu?
3: Não tem Starlink?
2: É na força do sinal.
3: É na frequência ainda. Mas vale a pena a gente ressaltar também que o pessoal que está em outros estados, outros países, também acompanham a Sorriso FM através da internet, né? Que é o www.sorrisofm99.com.br. Lá fica em alta qualidade. Você pode estar em outro planeta que vai conseguir, então, ouvir a Sorriso FM, as principais notícias de tudo o que acontece aqui em Sorriso também, Ivan.
2: Meu amigo Alceu, da Cooperviso, é falar de que o pessoal está ouvindo, eles têm meu zap, começam a mandar
3: zap
2: aqui. Obrigado pelo carinho, viu, gente? De fato, amo muito Sorriso. Sorriso me acolheu no ano de 2010, me recordo perfeitamente, minha primeira reportagem foi ao ar pela Band, à época, no dia 10 de março de 2010. Só. A gente reportava um ônibus para transportar os produtos da agricultura familiar do assentamento Jonas Pinheiro. À época, a administração Chicão Bedim. Foi uma administração turbulenta, a gente teve CPI, cassação de vereadores, enfim. Então, uma história, né, que a gente teve a satisfação de acompanhar, seja pelo rádio, pela televisão. Já se vão quase 2 décadas, né, contando a história de Sorriso através dos microfones.
3: E a primeira pauta, a primeira reportagem, a gente nunca esquece, né? Sempre marca. Eu lembro a primeira que eu fiz aqui em Sorriso também, nunca vou esquecer.
2: Mas foi ontem.
3: Assim... Não, foi semana retrasada.
2: O que eu tenho de estrada, o Bruno tem de vida, né?
3: Eu tenho de vida. Você tem quantos de estrada, Ivan?
2: Eu tenho mais de 20 anos de rádio.
3: Mais de 20 anos?
2: Então, especificamente 22.
3: 22? Eu tenho 25, então.
2: Quando você tinha 3 anos, eu estreiei no rádio.
3: Quase fecha o cálculo aí.
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2: Márcia Amor, um beijo para você, obrigado, disse que está com saudade também.

0: Outra autoridade, meu amigo Carlinhos Torres, que está escutando o programa, também está matando a saudade. Ô, meu irmão, sou seu fã, gosto demais do Carlinhos. O Carlinhos é um cara espetacular. Teve uma oportunidade que aqui na Voz do Povo a gente construiu uma casa para uma senhora e o Carlinhos nos ajudou de pronto com uma quantia que eu jamais imaginava. Então, Carlinhos, sei do seu coração, sei do quanto você ama Sorriso, também um pioneiro, um grande produtor rural, ele que atua em uma grande cooperativa aqui de Sorriso como voluntário, faz de verdade. Deus abençoe vocês todos, tá? Gente, agora 11h42, Bruno, vai viajar no feriadão ou não?
1: Não, feriadão eu serei de plantão aqui em Sorriso, inclusive pedir aí até para o povo se cuidar, né? Porque o final de semana passado...
0: Início de mês.
1: Com
0: feriadão?
1: E o povo tem dinheiro no bolso até o dia 10, né? O meu já acabou no dia 1º, mas né, não é o caso de alguns aí. Então, estarei de plantão aqui por Sorriso, né? Uhum. Então, caso alguém aí de Sorriso faça algo ilícito, há bastante possibilidade de segunda-feira estar com notícias negativas aqui na Sorriso.
0: Mas para quem vai pegar a estrada no feriado, Nossa Senhora, atenção, você vai encontrar as rodovias menos carretas, sabe por quê? A Polícia Rodoviária Federal está proibindo a circulação de veículos de carga com peso ou dimensões acima do padrão, desde hoje, sexta-feira, e também para a próxima segunda-feira, dia 12, tá? Que horário? Das 16 às 22 horas. E no sábado, das 6 às 12 horas. A regra vale para os trechos de pista simples em quase todo o país, portanto, né? Então, se você vai viajar aí, cuidado, responsabilidade na estrada, mas tem esse horário especial, sobretudo para os veículos maiores, o que na pista simples dificulta bastante, inclusive, as ultrapassagens. A gente vai trazendo mais uma reportagem, o nosso Rafael Silva vai falando de um trabalho do SAMU socorrendo uma pessoa, um trabalhador que caiu do telhado.
2: Um acidente de trabalho acabou mobilizando as equipes do Serviço de Atendimento Móvel de Urgência, o SAMU, durante a manhã da última quinta-feira em um condomínio fechado que fica localizado próximo ao bairro Jardim dos Ipês, na Avenida Blumenau. Por lá, os socorristas encontraram a vítima, de 54 anos, caída ao solo e reclamando de dores. De acordo com informações, o trabalhador realizava manutenção no telhado de uma das casas, quando acabou despencando. Com a queda, sofreu alguns ferimentos e foi levado para a unidade de pronto atendimento.
3: Foi um acidente de trabalho envolvendo uma queda de altura de aproximadamente 4 metros aí numa construção civil, né? O paciente se encontra estável, a gente fez toda a imobilização, analgesia do paciente na ambulância, fizemos avaliação e conduzimos aqui para o nosso serviço, nossa UPA, né? A gente sempre gosta de salientar, né? Precisamos, pessoal, nós temos muitos acidentes de trabalho aqui em Sorriso. Nós precisamos nos conscientizar sobre o uso de EPIs, principalmente, né, quando a gente está se tratando de trabalho que oferece risco à vida, né? Esses acidentes são muito comuns, nós temos muitas construções na nossa cidade e apelamos para você, trabalhador, não deixe de usar o EPI na sua obra, no seu trabalho, é a sua vida que está em jogo.
0: Eu falo sempre com as minhas amigas, ouvintes, telespectadoras, eu apresento o programa na Rede TV todos os dias, das 11 às 13. Eu digo assim, olha, minha amiga, fale com o seu marido, né? Porque as mulheres são mais cuidadosas. Elas vão mais ao médico, elas dirigem muito melhor, se envolvem muito menos em acidentes de trânsito, né? As mulheres são cuidadosas. Não por acaso que Deus as escolheu para que fossem as mães, as geradoras da vida, né? Então fale com o seu marido, meu bem. É para o nosso bem, é para o bem da família. Use os EPIs, é fundamental. É isso que os profissionais do SAMU disseram. Ô Bruno, você falou da potência da rádio, né? O Anderson está dizendo o seguinte, Ivan, Bruno, estou ouvindo a Rádio Sorriso em Água Limpa, adivinha quantos quilômetros daqui?
1: Quantos quilômetros, Água Limpa?
0: 170 quilômetros e a rádio está normal, limpinha.
1: Mas se pega em 170, pega em 200 também, Ivan. Vamos ver, manda aí da onde.
0: Me lembrou a música do Leonardo, hein?
1: Vamos ver então, ó, você que está a mais de 200 quilômetros aqui de Sorriso, se manifeste neste momento, mas não vale a pena por internet, só mesmo pela frequência, pela 99.1, manda aí que a gente quer saber. Então, se chega nos 200 quilômetros essa frequência aí, vamos ver.
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0: 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Ô, gente, a gente vai pro nosso último break. Já já tem o Alexandre Garcia, os seus comentários aqui no programa. Mandar um beijo pra Neuci Schuster. Bom dia, Ivan. Parabéns pelo programa. Você e o Bruno. Pois é. Primeira experiência minha com o Bruno, esse competentíssimo profissional do Paraná, né, Bruno? Do Paraná para o Brasil.
1: Do Paraná para o Brasil. Há 2 anos em Mato Grosso.
0: Piloto de avião
1: e piloto em formação. Piloto em formação. Mas eu acho que mesmo eu sendo um piloto aí, Ivan, eu vou tentar conciliar os dois aí, além de... Pretendo ser piloto agrícola, né? Por isso aqui em Sorriso, por isso na Sorriso FM, aprendendo muita coisa por aqui, inclusive um dos meus primeiros contatos com o rádio, né? Já fiz TV aí por 2 anos, comecei em 2024, mas por conta da correria, né? Não conseguia dar tanta prioridade pro rádio. Então, aqui na Sorriso, os meus primeiros contatos e tá sendo maravilhoso, viu, Ivan?
0: Bem-vindo, 11h49, Rádio Viciante. A gente volta em instantes, até já.
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0: Em Sorriso, 11:54.
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0: Muito bem, gente. É sexta-feira, uma sexta-feira de um fim de semana um pouquinho mais longo. Tem Voz do Povo ao vivo na segunda, com a Marlene Maria. O Bruno vai estar por aqui. Rafael Silva, toda a equipe que arrebenta sempre. Foi um prazer para mim ficar com vocês, matar essa saudade. Me assistam. Convido você a ligar na Rede TV, canal 3.1. Todos os dias, né, de segunda a sexta, das 11 da manhã à 1 da tarde, a gente está por lá, tá bom? Bruno, foi um prazer dividir a bancada com você. Deus abençoe, bom fim de semana, bom plantão e fica com Deus.
1: Prazer é nosso e lembrando também que as nossas equipes continuam nas ruas, né? Hoje, período da tarde, noite, madrugada também, apurando tudo. E na segunda-feira, eu, Bruno do Brunei, a Milena, a Marlene Maria, todos nós de volta aqui na bancada da A Voz do Povo, trazendo tudo que é de relevante aqui em Sorriso e na região médio-norte do estado.
0: Bruno, vem aí Alexandre Garcia.
1: Pois é, um ótimo final de semana a todos e até segunda-feira. Fiquem todos com Deus.

0: O primeiro Datafolha do segundo turno está dizendo que Flávio tem 52% e Lula tem 48%. Alguém acredita numa pesquisa que deu no primeiro turno Lula 45% e Flávio 42%? E a realidade foi Flávio 47% e Lula 45%. Então, 52 a 48% no Datafolha, desculpem, eu fico com os quatro pés atrás. Bom, vejam só mais uma de Gonê com Vorcaro. Gonê é o Procurador-Geral da República. Está nos jornais que apareceu lá gravações do advogado fornecendo para o Vorcaro o endereço domiciliar particular do Gonê. Eu não sei se era para mandar Macallan, mandar uísque ou mandar charuto ou o quê. Mas Gonê disse que foi uma relação brevíssima, não foi. Porque Vorcaro estava num almoço em homenagem a ele. Parece a foto. Depois ele estava fumando charuto embevecido, lá em Londres, com Vorcaro. Ele é o Procurador-Geral da República. Tem que ser como a mulher de César. Não basta ser honesto. Tem que parecer que não há relações promíscuas com Vorcaro. Aliás, o próprio Lula, o outro dia, disse que o Supremo tem relações promíscuas, né, que deve ser com Vorcaro. Bom, o Lulinha não falou nada sobre relações promíscuas com a Roberta, né? Bom, uma outra questão aqui. Vejam só, interessante. No sábado vai ser uma recontagem pro forma amanhã. Pro forma de votos no Rio de Janeiro, só para o que exige lá a decisão de confirmar o deputado Douglas Ruas, do PL, como governador eleito do Rio de Janeiro. O normal seria que o Eduardo Paes recorresse. Ele disse que ia recorrer, não sei se recorreu. Mas eu estou vendo a notícia aqui de que a coligação de Lula, ou seja, o PT, o PCdoB e o PV, recorreram ao Supremo e mais, dizendo para o Supremo quem podia ser relator e quem não podia ser relator. André Mendonça e Cássio Nunes Marques, por exemplo, não podem ser relatores, diz a coligação. Cruzes, o que é isso? Parece que, eu sei que há um desespero, mas desespero, quer dizer, leva à emocionalidade o abandono das coisas sérias, fica ridículo. Né? Bom, um outro assunto que eu queria conversar com vocês, né? Vejam só, tá? Aquilo que eu já disse aqui, em casa onde falta pão, em casa onde falta picanha, todo mundo briga e ninguém tem razão. Eu até tocando nesse assunto na revista Oeste de hoje. Mas, primeiro quiseram culpar o Sidônio Palmeira. Aí a Cátia Abreu disse, olha, tira a Janja. Aí a Janja disse, eu não saio porque eu estou respaldada pelo meu marido. Aí a juventude, uma base da juventude petista, disse, pô, tira a Janja sim. Bota o Alckmin. Então estão botando o Alckmin agora, né? Botando o Alckmin e uma menina de 21 anos, uma moça de 21 anos, foi eleita deputada lá por Minas Gerais para falar por Lula. Quer dizer, Lula tá reconhecendo que ele não consegue mais falar com o eleitor. Pediram para ele gravar shorts na rede social. Ele não é dessa geração e não se sintonizou com a geração digital. Ele não consegue, ele não tem jeito. Ele mesmo disse que fica incomodado. Então, ele está saindo da política, está se desligando mesmo de sintonia com o povo. Ele chegou a dizer que na primeira campanha, que foi a campanha contra o Collor, que ele estava mais organizado do que agora. Eu sei disso, porque eu vi os debates, eu mediei os debates, e o Lula daquela época era diferente do Lula de agora, mas diferente para melhor. Articulava melhor as frases, dizia menos bobagem. Eu não sei o que está havendo com o candidato. E está se aproximando, né? Então, na prática, temos só mais 2 semanas para que aqueles que não foram votar, que pensem, será que eles vão deixar que outros decidam entre dois? Não vão tomar nenhuma decisão? Entre continuar e interromper para tentar corrigir? E eu acho, né? Só para lembrar, não vou falar em números, porque os números estão aí gritantes. Números é impossível de negar, mas uma questão mais subjetiva, talvez, a nossa principal crise é de moralidade. De Brasília, Alexandre Garcia.
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0: Muito boa tarde para você, meu amigo, minha amiga. Eu sou o Rafael Silva, estou chegando na área com mais uma edição do seu Resenha Esportiva, trazendo aqui as principais notícias do mundo do esporte para você. Bom, dia 9 de outubro é o dia do atletismo. Hoje celebramos todos os treinadores e treinadoras que fazem do atletismo muito mais do que uma prática esportiva. Fazem dele um caminho de superação, sonhos e transformação. Por trás de cada conquista, de cada recorde, de cada linha de chegada, existe um profissional que acredita, incentiva e permanece ao lado do atleta nos momentos de vitória e também nos dias mais difíceis. Com dedicação, conhecimento e sensibilidade, os treinadores ajudam a revelar talentos, fortalecer a confiança e mostrar que cada desafio pode ser vencido com persistência e coragem. Mais do que preparar atletas, esses profissionais formam pessoas, ensinam disciplina, respeito, resiliência e a importância de nunca desistir. Muitas vezes, são eles que enxergam potencial onde ainda existe insegurança e que transformam pequenos passos em grandes conquistas. Nossa homenagem e gratidão a todos que inspiram, orientam e deixam marcas para a vida inteira por meio do atletismo. Que nunca faltem conhecimento, oportunidades e incentivo para fortalecer essa modalidade tão importante para o esporte e para a sociedade, principalmente aqui em Sorriso. Então, parabéns, feliz dia do atletismo, parabéns a todos os atletas que representam o Sorriso e estado afora, parabéns também a todos os professores, a Secretaria Municipal de Esporte e Lazer, que tem incentivado tão forte esta prática aqui na nossa cidade. Muito bem, agora a gente volta a falar de futebol. Campeonato Brasileiro, ontem pegou fogo, viu pessoal? 4 jogos importantes, Santos e Flamengo, por exemplo, ficaram no empate, 2-2. Santos e Flamengo empataram por 2-2 nesta quinta-feira, em jogo movimentado na Vila Belmiro, válido pela 29ª rodada do Campeonato Brasileiro. Os visitantes abriram a vantagem de 2 gols, com Danilo e Paquetá. Ainda no primeiro tempo, mas viram Jorginho receber o cartão vermelho em lance paralisado por quase 10 minutos, com revisão do VAR. O Peixe arrancou o empate com 2 gols de pênalti de Neymar, já na reta final do segundo tempo. É, meus amigos, que confronto. Com o resultado, o Flamengo chega a 61 pontos e viu a distância na liderança para o Palmeiras diminuir para apenas 1 ponto ao fim da rodada. O Santos, por outro lado, soma 42 pontos, atualmente na 8ª posição. O time comandado por Cuca confirma a campanha de recuperação e não sabe o que é perder a 8 partidas do Campeonato Brasileiro. O próximo confronto do time paulista é diante do Atlético Mineiro, pela 30ª rodada no próximo domingo, às 16 horas, horário de Brasília. O Flamengo, por sua vez, volta a campo no Clássico contra o Fluminense, também no domingo, às 17h30. É, eu tô começando a ver aí um clássico, viu, entre Santos e Flamengo, porque todo jogo é complicado, todo jogo é movimentado, né, um jogo aí que tivemos expulsões, tivemos aí Neymar marcando, né, os 2 gols para empatar o jogo, né, o Flamengo tendo uma dificuldade aí para superar a equipe paulista e viu a situação do vice-líder Palmeiras se distanciar ainda mais. Agora o Palmeiras só depende de si próprio para estar na primeira posição. Isso porque ainda conseguiu mais 3 pontos ontem na vitória contra o Bahia. O Palmeiras segue vivíssimo na briga pelo título brasileiro. Ontem, no Nubank Park, a equipe venceu o Bahia por 1-0 e diminuiu a vantagem do Flamengo na liderança do campeonato para apenas 1 ponto. O gol alviverde foi marcado por Flaco Lopes, logo aos 6 minutos de jogo, com gol de cabeça. Então o Palmeiras aí continua vivo, né? O triunfo levou o Palmeiras a 60 pontos, somente 1 atrás do Flamengo, que empatou com o Santos na rodada. Assim, o Verdão volta a depender apenas de si para ser campeão, já que encara o rubro-negro em casa na 36ª rodada. Já o Bahia segue estacionado nos 46 pontos e cai para a 6ª colocação. No próximo bloco eu trago aí o resumo dos 2 últimos jogos da rodada e também mais uma rodada, a 30ª, que acontece durante esse fim de semana.
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0: Muito bem, voltamos agora com mais informações do Campeonato Brasileiro. Ah, Rafael, mas você só fala de Campeonato Brasileiro? É, meus amigos, a gente estava com saudade. Depois de duas semanas paralisado por conta da super data FIFA, a gente volta, porque aqui a gente começa a observar as equipes, né, já desenhando para o rebaixamento e outras, né, planejando aí levar a taça da competição. Então é hora de você ficar esperto, é hora de você não perder nenhum detalhe dessa competição. Bom, ontem tivemos aí o Atlético Paranaense e Atlético Mineiro, viu? Clássico, clássico mesmo. Atlético Paranaense e Atlético Mineiro entraram em jogo digno de times que brigam na parte de cima da tabela. Do primeiro ao último minuto, o resultado, um empate em 2-2 nesta noite de quinta-feira na Arena da Baixada, com direito ao gol aos 51 minutos do segundo tempo, que evitou a derrota para o Alvinegro. Antes, o Furacão marcou seus gols com Viveiros e Vargas aos 47 minutos. E um deles aos 47 minutos. Já o Galo balançou as redes com Viveiros, Contras e Lianco, conseguindo então este empate de 4 gols. 2 para um lado, 2 para o outro. O Fluminense fez 4 gols sozinho, viu, contra o Coritiba. Foi isso mesmo. Em grande atuação de Savarino, o Fluminense goleou o Coritiba por 4-0, jogando no Maracanã, nesta quinta-feira pelo Brasileirão. A equipe do técnico Marcão dominou a partida do início ao fim e contou com a eficiência de Savarino, que fez nem um, nem dois, foram 3. Nos acréscimos do segundo tempo, Lúcio Acosta, que havia entrado no segundo tempo, recebeu o ótimo passe de calcanhar do jovem Wesley Natan para fechar então o resultado. Agora, papel e caneta na mão. Isso mesmo. Amanhã, sabadão, não quero nem saber. No São Januário a gente já tem Vasco e Remo pela 30ª rodada do Campeonato Brasileiro, né? Então, seguido ali, ainda no sábado, teremos no Morumbi, São Paulo e Vitória. Já no domingo, teremos então Atlético Mineiro e Santos na Arena MRV, no Maracanã, Fla-Flu, isso mesmo, Flamengo e Fluminense às 17h30, horário de Brasília. No Nubank Park, Palmeiras recebe o Corinthians, clássico paulista. Na Arena do Grêmio, Grêmio e Internacional, mais um Grenal para conta em 2026. Na Arena Fonte Nova, teremos Bahia e Mirassol. Já na segunda-feira, Coritiba e Botafogo, Chapecoense, Atlético Paranaense, Bragantino e Cruzeiro. Com a finalização da 29ª rodada, o campeonato terminou então da seguinte forma. O Flamengo tem 61 pontos, é o primeiro colocado, seguido do Palmeiras com 60, Fluminense com 51 e Atlético Paranaense com 50. Na zona de rebaixamento, temos Internacional, Grêmio, Remo e Chapecoense, tá bom? Então é isso, passamos a régua, mais uma semana maravilhosa. Segunda-feira você já sabe, a partir do 12:15 você tem um encontro marcado aqui comigo no Resenha Esportiva.

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10: Meio-dia e 20 minutos.
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demais, né? Luísa e Maurílio, Iseneta e Cristiano, que é isso? Sextou com S de saudade.

0: favor.
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9: Meio-dia e 28 minutos.

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2: É o Natanzinho falando de amor. Léo Foguete.

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1: Oi, oi, oi, meu povo. Começando o nosso Boa Tarde Sorriso dessa sexta-feira, finalzão de semana, Brasil. Graças a Deus. Finalzão de semana, já chegando com tudo, sexta-feira, dia 9 de outubro de 2026. Eu sou Mônica Wagmacher, fazendo companhia com você a partir de agora, até as 5 da tarde, com muita música boa, diversão, animação e, claro, com a sua participação aqui através do nosso WhatsApp no 669-9634-6964. Para você que tá chegando agora, seja muito bem-vindo, você está na frequência certa, a 99.1. Levando pra você aí muita música boa, diversão, animação e a sua participação, viu? Pra você também nos quatro cantos do mundo, ligado com a gente. Obrigado pela sua companhia através das nossas plataformas digitais. Sintoniza com a gente, alinha aí através da plataforma digital também. E vem junto, porque nesse calor a temperatura vai subir um pouquinho mais. Porque música boa é aqui com a gente. Nosso Boa Tarde Sorriso tá começando.
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1: E como hoje é sexta-feira, piscou. Pronto, já sextou. Bora com os agrobóis.
3: Toca gaiteiro que sextou, meu camarada.
1: É sexta-feira, Brasil.
4: É o piseirão dos

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8: Seguindo de volta por cá com o nosso Boa Tarde Sorriso. Rapaz, e que sexta-feira calorenta. Aliás, a semana toda, né? A semana toda com calorzão. Pesado, rapaz. Parece que o sol tá entrando na corrente sanguínea assim da gente. Você tá doido? Que sol é esse, menina? Você tá doido? Semana de muito calor, nós já estamos aí em outubro. Daqui a pouquinho nós já estamos fechando a primeira quinzena. E cadê a chuva? Vocês sabem me dizer por onde que ela anda? Mas assim, a chuva com o vento que tá andando por aí por alguns lugares, a gente não quer não, né? Misericórdia. Só se for chuvinha tranquila, igual tivemos aí na semana passada, né? Porque chuva com vento, Vera, salvo engano, o prefeito de lá decretou aí estado de emergência. Itaúba, sexta-feira nós descemos para Nova Canaã, passamos por Itaúba na quinta da semana passada. Tiveram aí também uma tempestade com vento que destruiu ali as portas do Banco do Brasil, deixando muitos danos em algumas casas, muitos prejuízos. Itaúba também foi decretado estado de emergência na semana passada. É, meu Brasil, o vento não tá para brincadeira não, viu? Exatamente, tomara que por aqui, com o calor que a gente está tendo aqui em Sorriso, é pedir a Deus mesmo para não vir chuva com vento, viu? Porque se for pelo que a gente sempre vive aí, né? Com o decorrer do calor aí, durante o ano, tá tudo sob controle, né? Mas depois de tanto calor, sempre vem aquela chuva com muito vento, né? E com algumas cidades que estão vivendo aí. Né, como Sorriso também, teve chuva com alguns ventos, assim, logo assim que eu cheguei aqui, mas nada, né, tão assustador. E eu espero que não venha mesmo, fique pra longe, não em outras cidades, né, que não venha pra cidade nenhuma, que ninguém venha sofrer aí mais danos do que já estão sofrendo, né, sem contar assim, além do prejuízo, né, meu povo, do prejuízo financeiro ainda fica aquele susto, né. Aí bora lá pedir papai do céu mandar uma chuvinha, né? Pra dar uma apaziguada aqui, porque o calor tá terrível demais, menino. Você tá doido? Bora que bora, moçada. Se cair água por aí em algumas cidades vizinhas, você que tá ouvindo a gente, aí nos quatro cantos Sorriso também, cair água aí no seu bairro, conta pra nós, pra nós ficar mais feliz por aqui, viu? Juntinhos até as 5 da tarde com o nosso Boa Tarde Sorriso. No sextou aqui da Sorriso FM, final de semana, menino. Então bora animar, viu? Deixa a peteca cair, não. Segurou a peteca a semana toda, vai deixar cair na sexta? Bora animar, fique. Já é final de semana de novo? Jads e Jadson vem cantando. Antifrágil. 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
7: Simbora com o nosso finalzão de semana, menino. Que só tá começando, inclusive, viu? Bora seguindo por aqui na nossa tarde incrível. Como é que tá sendo a sua tarde sexta-feira? Só na expectativa do finalzão de semana aí. Acaba logo o expediente. E poder curtir o finalzão de semana. Vai ficar de buenas depois do final, do último final de semana, né? Que foi intenso. E bota intenso nisso. Acho que é bom nós ficar bem de buenas esse final de semana e no outro, né? Porque no dia 25, menino, a giripoca pia! Lá vamos nós outra vez! Eita, meu Deus do céu, que será que vai dar dia 25? É muita gente chorando, muita gente sorrindo. Alguém vai ter que chorar nessa história. Eu tô rindo, mas é de desespero, menino. Alguém vai ter que chorar nessa história. Não tem o que fazer, não, né? Tem como os dois lados sorrir, não. Um lado vai ter que sorrir, o outro vai ter que chorar. É claro que eu espero. Eu espero sorrir muito, ó. Eu espero, depois do dia 25, fechar assim em outubro. Com chave de ouro, meu Deus. Bora lá, né? Bora lá ver o que, que vai acontecer, né? Eu vou ficar de boa dois final de semana aí. E dia 25, lá vai nós outra vez. Pegar a estrada, votar, né? Colocar a cidadania em prática, fazer o que tem que ser feito. Muita gente vai pegar a estrada pra ir votar. Muita gente não vai votar, né? Milhões. Caramba, eu fiquei assim impressionada com a quantidade de brasileiros que não foram votar, não foram pras urnas. Tem cabimento negócio desse, menina? Só depois não vai reclamar, né? Por favor, não vai reclamar. Ah, porque diz, porque daquilo, porque não faz, porque não sei delas quantas. Depois não reclame, né? A verdade é essa. Bora, meu povo, votar, fazer o que tem que ser feito. Seja lá para que lado que você esteja, né? Fazer aquilo que precisa ser feito. Porque quem vai eleger os candidatos somos nós, né? E isso depende de quem? De mim e de tu. Então depois não chora pelo leite derramado. Vamos lá fazer o que tem que ser feito. Bora seguindo por aqui. Olha, hoje, sexta-feira, é dia dos nossos amigos açougueiros. Eita! Aos amigos açougueiros, parabéns pelo seu dia. É trabalho, meus meninos, não param, né? 24 horas por dia quase trabalhando. De segunda a segunda, trabalhando, cortando, fazendo aquele corte maravilhoso da carne que você quer e deseja. Lidando com um público que não é fácil, né, meu filho? Hoje também é Dia Mundial dos Correios. Hoje também é Dia do Ovo. Rapaz, eu tomei um ranço de ovo. Que, olha, vou falar um negócio pra vocês que eu não sei porquê, menino. De uns dias pra cá, de uns meses pra cá, na verdade, né? O ovinho frito, mais ou menos ainda vai. O ovinho mexido, mais ou menos. Agora um ovo cozido. Rapaz, esse dia a Raquel apareceu ali na cozinha comendo um ovo cozido. Meu Deus do céu. Até surgiu aquela dúvida. Será que vai aumentar a família da Sorriso FM? Não, fia! É que agora não desce mais. Ovo cozido, meu Deus, de verdade, gente, sem nenhuma papagaiada. Só de pensar, já me dá náusea. Eu sei lá por que cargas d'água. Você tem aí algum alimento que você comia? Gente, eu amava ovo cozido. Comia só um, não, comia vários. E aí passava no sal com pimenta do reino. Eita, era bom demais, agora não posso nem pensar. Vamos mudar o assunto daqui a pouco, hein? Você tem aí algum alimento que você comia muito? E aí, do nada, você não vai mais. Você já se tenta, mas não vai, gente. Não é frescurite, não. É de verdade. Esses dias eu tentei, cozinhei dois, mal comi um. Porque o negócio fica ranço mesmo. Você tem aí algum alimento que você comia antes e você não consumia? Não consegue consumir mais? Conta pra mim aí, através do nosso WhatsApp, pra gente bater aquele papo. 996346964. Tô esperando você, a sua participação, tá? Nosso amigo Loredi já chegou por cá. Tá pedindo o Bruno Barreto, estou bonito. Valeu, meu amigo, obrigado pela companhia. Já já tem música pra você. Nosso amigo Alves dando carona pra nós. Partiu Boa Esperança do Norte, fi. Bora lá, fi. Obrigado pela carona, viu? Bora juntinho até a Esperança do Norte, levando pra você muita música boa enquanto você pega a estrada, tá bom? Simbora, moçada, vamos de moda, vamos de música.
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2: Alô, você que está ligado aqui no Boa Tarde Sorriso. A solicitação de vagas para o ano letivo 2027 na rede estadual de ensino de Mato Grosso está aberta até 16 de outubro. Secretaria de Estado de Educação prevê oferta de mais de 55 mil vagas no estado, sendo cerca de 13 mil na capital. Interessados podem fazer o pedido pelo portal Matrícula Web, endereço matricula.seduc.mt.gov.br ou presencialmente nas escolas que não usam plataforma digital. O procedimento é destinado principalmente a novos estudantes, alunos que interromperam estudos e aqueles que querem mudar de escola dentro da rede estadual. Após a solicitação, pais e responsáveis devem confirmar a matrícula entre 18 de dezembro de 2026 e 8 de janeiro de 2027, apresentando a documentação necessária pela internet ou diretamente na unidade escolar. Em caso de dúvidas, a SEDUC disponibiliza atendimento pelo 0800 065 1717. Mais informações daqui a pouco aqui no Giro de Notícias.
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9: Seguindo, moçada. Bora, você que tá chegando com a gente. Vem juntinho daqui, você daí, eu daqui, a gente vai junto até 5 da tarde, viu? Muita música boa pra você, sua participação, olha, deixa eu falar com meu amigo aqui. Que tá, rapaz, tu tá trabalhando ou tu tá tomando uma, fi? Não tô entendendo, não? Fale comigo.
10: Pra nós aqui, eu falo no Cabozão aqui, toca muito pra nós aí. Alô do Carro Branco, esse é meu patrão Antônio, tamo aqui na valeta aqui no 12. Sol quente, tomando gelado. Sextou.
9: Sextou, hein, menino? Que patrão é bom, que patrão bom esse aí pra tu, hein? Rapaz do céu, ele tá, disse que tá trabalhando, mas mandou foto tomando uma aqui pra... Mas, rapaz, tu tá trabalhando, Cleiton? Tu tá trabalhando, tá tomando uma, que eu não entendi, não. Tu tá trabalhando e tomando uma, né? Tá o calor, aí tu já tá aproveitando pra tomar uma gelada, é? Valeu, Cleito. Obrigado pela sua companhia, filho. Não entendi direito. Você falou aqui o seu apelido aqui no áudio, mas você falou ligeiro demais da conta, menino. Não entendi, não. Obrigado aí pela sua companhia, viu? Vambora trazendo aqui a moda que o Cleito pediu. Bora pegando aqui a loira do carro branco. Lá ele, pegando a música. A música do João Paulo e Daniel pro meu amigo Cleito, que tá lá trabalhando numa vida sofrida, menino. Tomando uma, dizer que tá trabalhando. Então simbora curtir a loira do carro branco.

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2: Eita, modão boa demais na conta, menina loira do carro branco. Minha amiga Alzirene tá com a gente aqui. E há pouco eu tinha perguntado pra você, assim, hoje é dia do ovo, né? E hoje é um alimento que há uns dois meses atrás, mais ou menos, de uns dois meses pra cá, eu não consigo mais comer. Simples assim, não consigo. Não, gente, não estou grávida. Só não consigo comer, vai saber Deus. Por quê, menino? E eu perguntei aqui, tem algum alimento que hoje você não consegue mais comer? Que você comia bem de boa, comia até demais. E hoje você não consegue mais? A Alzirene respondeu, fala comigo, menina.
3: Oi, Mônica, boa tarde. Tudo
2: boa
3: bom?
2: Boa tarde, tudo bem.
3: Então, respondendo sobre o assunto de hoje. Então, é uma das coisas que eu não consigo mais comer de jeito nenhum.
2: E é?
3: É o mocotó. Quando eu fiquei grávida pela segunda vez, e isso já tem 35 anos.
2: Rapaz.
3: E de lá pra cá eu não consegui mais comer o mocotó. Eu fiquei muito enjoada, muito mesmo. De aí, hoje em dia, já tentei várias vezes, mas não consigo comer o mocotó.
2: Pois eu amo,
3: já
2: fia.
3: Tentei, mas não tem jeito, não consigo. Uma ótima sexta-feira para vocês e um bom final de semana.
2: Obrigada, sua linda. Um final de semana maravilhoso para você também, tá bom? Rapaz, vai para lá que esse negócio de não comer mocotó. Eu gosto de mocotó e gosto demais, fia. Esse aí eu quero comer, eu quero continuar comendo. Mocotó é maravilhoso. Inclusive, tô com vontade de comer um mocotó, viu? Só demora, né, rapaz, para fazer. Mas é bom demais da conta, menino. Mocotózinho é bom demais. Quer ver se você colocou a dobradinha junto. Eita, chegou a salivar a boca. E você, Alzirene, já contou aqui pra mim o que ela comia muito e hoje ela não consegue mais. E você, qual é o alimento que você comia bastante? Fazia parte aí do seu cardápio diário e hoje você não consegue mais. Às vezes, né, que nem no caso da Alzirene, teve um motivo, foi após a gestação, a segunda gestação. No meu caso, não tem motivo nenhum pra não gostar mais do ovo cozido. Sei lá Deus, né? A minha amiga Neuci também tá com a gente. Ela falou assim, Mônica, eu não consigo comer mais a carne suína. E é, fia, eita, sai pra lá com esse negócio então. Que eu gosto de uma carninha de porco, bem fritinha assim com a mandioquinha da hora. Eita, muito é bom demais, Neuci. Que pena que tu não consegue comer mais, fia. É igual a Alzirene com o mocotó, eu gosto demais da conta. Agora o ovo, vai entender, né? Vai entender, Brasil. Já participa com a gente também, contando aí pra mim o que é que você comia antes e hoje você não consegue de jeito nenhum. Meu amigo Claudinho, lá do Gipão, tá com a gente. Boa tarde, menino.
4: Boa tarde, com muita saúde e felicidade.
2: Eita, coisa boa.
4: Já pode agora ou tá cedo ainda?
2: É tu que sabe.
4: Um abração do Claudinho do Gipão e um abençoado final de semana. E manda toda a programação pra essas meninas que estão nessa bela produção.
2: Valeu, meu amigo Claudinho do Gipão. Tudo beleza, menino? Ó, final de semana pra tu, viu? Simbora, moça. Vamos parar de prosa, vamos de moda.
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2: Olha só, Israel Rodolfo quer dizer aqui pra você que não existe amor sem briga. Existe amor sem briga? Canta aí, Israel Rodolfo. Fala tudo pra nós.

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0: Diego. Tchau, tchau. Participação de DJ Dennis.
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0: Fica à vontade, menino, pra chegar pra cá com a gente. Vem, meu filho. É aqui mesmo que tu fica, na 99.1. Bora que bora, moçada! Quero mandar um alô pro meu amigo Anderson aqui. A gente tava falando o seguinte, hoje é dia do ovo, tá? Hoje é dia do ovo. E aí eu me lembrei que, lascou-se, eu não consigo mais comer ovo cozido. Frito e mexido, mais ou menos. Um tiquinho só, com a farinha assim, mais ou menos. Agora, ovo cozido não vai nem com bomba. É, menino, não vai. E aí eu perguntei pra galera, né? Existe alguma coisa que você comia antes e hoje você não consegue mais comer? Seja lá pelo que for, né? A Neuci não consegue mais comer carne suína. Por exemplo, a Alzirene, depois da segunda gestação, não consegue comer mocotó, que eu também amo. E espero continuar gostando do mocotó, né? E da carne suína, é claro. E meu amigo Anderson, cheio da gracinha, diz que ele não consegue comer mais picanha. Uai, eu vou falar um negócio aqui, mas vou ficar quieta. Não consegue pra comer picanha, mas é que não é por nada, não. É pela falta do dinheiro mesmo. Ô, filho, mas tem um outro tipo de picanha. É só você querer, é mais baratinho essa. Ai, meu Deus, eu vou ficar quieta pra não me complicar aqui, viu? Ei, Anderson, viu? Vai melhorar, filho. Você vai conseguir comer uma picanha. Relaxa, relaxa, menino. Uma picanha é bom demais da conta, né, não? Você tá doido, filho. Tá aí uma coisa que eu não quero perder a vontade, a vontade e o gosto. Não, menino, você tá doido. Já perdeu a vontade de comer o ovo cozido, tá bom já. Agora picanha também não vale, né, Anderson? As coisas vão melhorar, fi. Fique tranquilo. Obrigada, Anderson, pela sua companhia, por interagir com a gente aqui. Você aí, o que é que você comia antes que hoje você não consegue comer mais? Compartilha com a gente aqui através do 99634-6964. Nada combinado. Vi hoje que é dia do ovo, me lembrei dessa minha situação particular. Joguei a bomba na mão de vocês e tô esperando a tua resposta, tá bom? Meu amigo Rock também tá com a gente. Toca pra nós a moda aí com Almir Sater. Eita, mudou o ritmo por aqui, hein? A Xalana, obrigado, ótima sexta-feira abençoada pra todos nós, aquele abraço. Um abraço pra tu também, meu amigo. Obrigado pela sua companhia, já que Almir Sater chega pra cá pra cantar pra tu, tá bom, Rock? Obrigado aí pela sua companhia junto com a gente.
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pra você, My Happy Ending, aqui no nosso Boa Tarde Sorriso. Simbora que já já tem muito mais e tem a sua participação com a gente. Fique ligado, não sai daí não.

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9: Sorriso FM, 2h35.
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aí, Rafael. Salvar Nosso Amor, participação de Henrique e Juliano cantando pra você aqui no nosso Boa Tarde Sorriso. Baixa o volume, sua doida. Bora, moçada, seguindo na nossa tarde de quarta-feira. Gente, de onde que eu tirei quarta-feira? Da onde que eu tirei quarta-feira?

0: nessa tarde de sexta-feira, Brasil, finalzão de semana. Bora que bora, fio. E aí, como é que tá sendo sua tarde de sexta-feira? Tudo tranquilo? Tudo beleza? Tá calor, menina, aí fora, que aqui dentro não tá calor, não. Mas sai um pouquinho lá fora pra tu ver. Sai, só um pouquinho, tá? Aí já corre de volta pro ar-condicionado, porque lá fora tá muito quente. E claro que o clima esquenta ainda mais com a programação da Sorriso FM, com o melhor da música pra você curtir. Simbora, moçada! Não deixa a peteca cair, não. Aumenta o volume do rádio, porque o sextou da Sorriso FM é muito mais divertido e muito mais animado. Fique ligado, porque já já tem muito mais. E claro, tem a sua participação aqui através do nosso WhatsApp.
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3: Volta com o Giro de Notícias. O Ministério Público de Mato Grosso instaurou um inquérito civil para investigar as constantes quedas e oscilações no fornecimento de energia elétrica aqui em Sorriso. O anúncio foi feito pelo promotor de justiça Márcio Florestan Berestinas durante entrevista coletiva nesta semana. A medida atende pedido da Associação Comercial e Câmara dos Dirigentes Lojistas diante dos prejuízos relatados por empresários e moradores. Para identificar a dimensão dos problemas, o Ministério Público, em parceria com a CCD e Procon, disponibiliza um questionário para que empresários registrem danos a equipamentos, perdas financeiras e interrupções nas atividades. O formulário fica disponível por 15 dias a partir de 7 de outubro. Posteriormente, será lançado outro questionário destinado à população em geral. Também foi solicitada uma perícia técnica para investigar as causas das falhas no fornecimento de energia. Mais informações a qualquer momento aqui na Sorriso FM. Uma ótima tarde a todos.
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0: 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De volta, moçada, por cá. Vocês não perdoam nada, né? Meu Deus do céu, gente. Só porque eu chamei a quarta... Ah, eu tô falando. Só porque eu chamei a sexta de quarta, Remy apareceu por aqui fazendo gracinha. Vocês não perdoam nada mesmo, né? Fala comigo, filho.
11: Oi, minha amiga, tudo bem?
0: Bem?
11: Queria pedir a música aí, na tarde de quarta-feira. Quarta-feira, não, sexta-feira. A música que eu queria pedir é Remy de Solimões. Meu nego Solimões, coitezinho na beira da praia. Toca aí pra nós. Beleza? Um abraço, aqui é o Remizão.
0: Valeu, meu amigo Remy. Obrigado pela sua companhia, menino. Fazendo a gracinha. Sabe porque eu chamei a sexta de quarto, você ficou fazendo gracinha, né? Obrigada aí pela sua participação, tá bom, Remy? Um abraço pra tu, menino. Minha amiga Silvana também tá com a gente. Sextou, Silvana. Como é que tá as coisas, menina, aí no Vitória Regia? Tudo tranquilo? Tudo sossegado, Silvana? Como é que começou a sexta-feira, fia? Animadíssima aí pro finalzão de semana. Ela falou, graças a Deus, tudo beleza. Eita, coisa boa. Fica melhor, é claro, ouvindo aqui a Sorriso FM. Calor que não, não tá calor aí, né, Silvana? Tá calor é só aqui na Sorriso FM, né? Aí é onde você mora, aí no Vitória Reis, já tá calor? Não tá, né? Com certeza não. O tempo tá tranquilo, né? Só que não, né, Silvana? É calor pra todo lado, Brasil. Meu amigo Josley, como é que tá as coisas, menino? Rapaz, Josley ontem, corre que me mata de susto. Eu não tava na hora de morrer, não, que senão, menino... Tava eu bem de boa saindo aqui da emissora, quando eu fui na direção da porta do carro, Josley parou o carro do nada no meio da rua. Ele falou, ô, Mônica! Eu falei, oxi, fiquei olhando assim pra ele... É agora mesmo que eu vou. Aí ele falou assim, é o Josley, menina. Eu falei, como é que eu ia saber que era tu, filho? Valeu, Josley. Foi uma satisfação encontrá-lo, viu? Conhecê-lo rapidão ali. Tudo bem, tudo bom? Tchau, obrigado, né, Josley? Obrigada pela sua companhia, tá bom, meu amigo? Espero revê-lo aí pelas ruas de Sorriso. Ele falou, sempre te dando aquela carona. Toca um modão pra nós aí. Do Rick Renner, daqui a pouquinho tem moda pra você, tá bom, Josley? Ó, amanhã nós vamos ter Blitz lá no Pacaembu, tá bom, Josley? Passa por lá fazer aquela bagunça legal, tá bom? Te encontro por lá amanhã, Josley. Bora, moçada, trazendo moda. Meu amigo Remy pediu essa daqui, ó. E o negro Solimões é Cuitelinho. Boa tarde. Boa tarde.

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0: Seguindo por aqui com o nosso Boa Tarde Sorriso, a tarde mais animada do seu rádio, menino. Bora aqui, bora, moçada. Bora aqui atendendo a participação da galera que tá ligado com a nossa programação. Minha amiga Dona Rosa, como é que tá as coisas, fia?
3: Mônica, boa tarde, tudo bem?
0: Tudo jóia.
3: Rosa.
0: Diga, mulher.
3: Calor, hein, Mônica?
0: Tá quente, fia.
3: Ô, oh, vontade de tomar uma gelada. Pena que eu não posso. Não mais.
0: Ah, toma agora, água, um refrigerante, um suco.
3: Mais.
0: Não pode, fia?
3: Mônica. Toca Fernando Sorocaba pra nós. É... Como é que chama aquela música? Ela linda, linda que eles têm. Ah, eu acho que é Nova York, eles que cantam essa música. Se for, toca pra mim. Se não for, procura aí pra eu, fazendo um favor.
0: Tá bom, filha.
3: Mônica, ofereço pra todos que estão na escuta, pro meu filho Anderson, pro meu marido José, para todas as minhas vizinhas, meus vizinhos, minhas amigas, enfim, todos que estão curtindo.
0: Tá bom.
3: Tá bom? Que nosso final de semana seja lindo, abençoado e maravilhoso, tá, Mônica?
0: Tá bom, fia.
3: Beijão.
0: Um beijo, já tem moda pra tu, tá bom, Dona Rosa? Bom final de semana. Meu amigo Luiz Felipe tá lá na Fazenda 1º de Maio, tá ligado com a gente, tá curtindo a Sorriso FM, estão lá no plantio da soja, curtindo a 99.1. Valeu, Luiz Felipe! Toda a galera aí plantando soja lá na Fazenda 1º de Maio. Obrigada pela companhia, pelo carinho da audiência. Um alô especial para essa moçada. A próxima moda vai para vocês, tá? Ah, meu amigo Gelson, tá ligado com a gente? Boa tarde, manda o Eduardo Costa aí. Tô aqui na cabana do capital. É o quê, fi? Na cabana do capital... Tô esperando o alô aí, viu? E tomando uma, Gelson. Ué, filho, você não tá trabalhando hoje, não? Deu jack hoje, foi? Saiu vazado. Tá curtindo bem de boa o finalzão de semana que só tá começando. Valeu, Gelson. Já tem Eduardo Costa pra tu, tá bom, meu amigo? Obrigada aí pela sua companhia. Já também tem Fernando Sorocaba pra minha amiga Dona Rosa, ligada com a nossa programação. E Thierry vem cantando... Quem é o dono da lancha? Conta, Thierry.

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7: Cá, moçada, no nossa tarde de sextou aqui da Sorriso FM. Bora que bora, menino. Você que tá chegando agora, seja bem-vindo, viu? Você está na frequência certa. Aqui o seu final de semana fica mais divertido, mais animado. E olha que o finalzão de semana só tá começando, viu, Brasil? E deixa eu falar com o Dorci, que tá ligado com a nossa programação. Fala, menino!
10: Boa tarde, boa tarde.
7: Tarde, filho.
10: Tudo bem?
7: Tudo bem, você?
10: Faz aí, te ouvindo.
7: Coisa boa.
10: Manda aí pra nós aí. Ah, como eu quero
7: te encontrar novamente.
10: Manda aí pra nós aí essa música, João Marciano aí, tá? Vou te ouvindo também. Boa, tá?
7: Valeu, meu amigo! Essa moda de Mato Grosso e Matias. E que moda bonita, viu? Já tá no jeito aqui pra tu ouvir, tá bom? Minha amiga Maria Barbosa também tá pedindo Chico, Chico Amado Xodó. Já tem alguém no seu lugar? Valeu, Maria Barbosa. Obrigada pela sua companhia. Obrigada aí pelo carinho da sua audiência, tá bom, minha amiga? Aos amigos lá do São Mateus, ligado com a nossa programação. Simbora, então, já que meu amigo Dorci pediu essa daqui, vamos de Mato Grosso e Matias? Eita, modão velho do hino. Boa tarde, Sorriso.

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4: Toyota e BMW estão participando de testes com uma gasolina produzida a partir de fontes totalmente renováveis. O combustível sintético busca reduzir a emissão de gases do efeito estufa sem exigir grandes mudanças nos motores a combustão já existentes. A proposta é oferecer uma alternativa para diminuir o impacto ambiental enquanto a eletrificação avança pelo mundo. Embora essa tecnologia ainda esteja em fase de desenvolvimento e tenha custo elevado, ela mostra que o futuro da mobilidade pode contar com diferentes soluções e não apenas com os carros elétricos.
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9: Bora pra cá junto com a gente, simbolando você daí, eu daqui. A gente segue junto com a nossa tarde de sexta-feira. Falei certo, agora não troquei não. Deixa eu mandar um alô aqui pra galera que tá sintonizada com a gente. Meu amigo Cícero, tá curtindo a Sorriso FM? Menino, como é que tá as coisas? Fala comigo.
10: Boa tarde, boa tarde.
9: Tarde, filho. Tudo bem?
10: Joia,
9: bom.
10: Rapaz, sextou, hein?
9: Graças a Deus.
10: Sextou com sexta-feira quente.
9: Bastante, filho.
10: Toca pra nós aí a música do Leandro e Leonardo. Hoje é sexta-feira. Hoje sexta-feira tá parecendo uma segunda.
9: Tô achando.
10: Ou terça-feira.
9: Verdade, filho.
10: Vai de boa, graças a Deus. Toca pra nós aí. Um abraço. Fique com Deus.
9: Valeu, meu amigo. Fique com Deus. Você também. Obrigada pela sua participação. Ô, gente, isso que é início de mês, né? É, a maioria tá bem de boa, assim, ó, tendo, sextando mesmo. Mas não sei, menina, eu também tô com essa sensação como se hoje não fosse a sexta-feira mesmo, sabe? Vocês também estão com essa impressão? Como se não fosse o sextou mesmo? Parece que nós estamos no começo da semana. Que trem mais esquisito, menino! Meu amigo Cícero, já tem moda pra você, tá bom, filho? Já tá na ponta da agulha aqui pra você. Cote aqui com a gente, tá bom? Mas a minha amiga Maria Barbosa, lá do São Mateus, pediu essa moda aqui primeiro, ó. Chico Amado Xodó, tem alguém no seu lugar? Bora curtir esse modão apaixonado?

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3: Quatro partidas fecharam a 29ª rodada do Campeonato Brasileiro na noite de ontem, quinta-feira. O Palmeiras venceu o Bahia por 1-0 com um gol de Flaco Lopes. Na Vila Belmiro, o Santos buscou um empate por 2-2 contra o Flamengo, com dois gols de Neymar de pênalti. O Fluminense goleou o Coritiba por 4-0 no Maracanã, com três gols de Savarino e um de Lúcio Acosta. Já no duelo dos Atléticos, Paranaense contra o Mineiro, o jogo terminou empatado em 2-2 em Curitiba. O Flamengo é o líder do Brasileirão com 61 pontos, seguido do Palmeiras com 60. Na terceira colocação tem o Fluminense com 51 e fechando o G4, o Atlético Paranaense com 50 pontos.
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12: Sorriso FM 3:50.
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12: De volta por cá, moçada, com o nosso Boa Tarde Sorriso. Minha amiga José Aldo, como é que tá as coisas, filha? Tudo beleza? Ela, vamos pra luta, que hoje é sexta-feira. Ela fez um caminhão-tanque feito de latinha de cerveja, com latinha e garrafa Heineken. A luta é essa hoje, filha. Um abraço pra você, Giselda. Obrigada pela sua companhia, pelo carinho da sua audiência. Eu quero aqui também mandar um alô pro meu amigo Didi, que todos os dias tá ligado com a gente. Minha amiga Geniane. Mandar um alô também pro minha amiga Enedina, sempre curtindo a nossa programação. Diacho, é a mulher do Diacho. Obrigada pela sua companhia sempre, Enedina. Sexta-feira, fia, mas nós temos que trabalhar que os boletos tá chegando. Já, inclusive, já chegou um monte, né? Um abraço pra você, Enedina. Bom finzinho de sexta-feira. Giselda, sua linda. Bom finalzão de semana pra você, tá bom, maravilhosa? Rapaz, vou trazer uma moda aqui pra vocês. Essa moda foi lançada aqui em 2010. Tô ouvindo aqui um pouquinho ela. Rapaz, me deu aquela nostalgia, assim, sabe? Me lembrou quando eu comecei no rádio. Foi no mesmo ano, né? Foi no início de 2010, acho que em junho de 2010. E em janeiro de 2010 eu comecei, né, a minha primeira experiência no rádio. E aí, ouvindo essa música, sabe quando te dá aquela nostalgia? Que você volta no tempo. É, não é uma música sertaneja, vocês vão se surpreender. Mas eu ouvi ela e me lembrei dos primeiros dias no rádio, a primeira experiência, primeiro contato com o rádio, que eu vi essa mesa e falei, meu Jesus, eu não vou dar conta não, é muito botão. E no final, acabei me apaixonando demais pelo rádio. E essa música ficou marcada pra mim, porque foi uma música que fez muito sucesso no ano de 2010. E eu tocava todo dia, toda hora, o tempo todo, essa moda de Chimarruts do lado de cá.

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2: E não é só na sexta não, menina, é só final de semana não, é o tempo todo, dia toda, semana toda, 24 horas por dia, com muita música boa pra você curtir, pra animar o seu dia, sua manhã, sua tarde, sua noite, sua madrugada, o tempo todo com os melhores sucessos pra você. Bora que bora, moçada, quem vem cantar pra nós aqui é o Zezé de Camargo Luciano com a saudosa Marília. Chega pra cá, Mirosmar.

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7: Seguimos por cá com a melhor, 4 horas e 21 minutos, já indo embora nossa quinta, nossa sexta. Meu Deus, já errando de novo. Já indo embora nossa tarde de sexta-feira, menino. E o final de semana só tá começando. E claro, desejo você um final de semana divertido, alegre, animado, com as pessoas que você ama e, claro, com a rádio que você ama, que é aqui com a Sorriso FM, né? Com o melhor da programação. No final de semana tem aquela programação especial pra você ligadinho com a gente. O Josiel tá com a gente, tá ligado com a nossa programação, tá pedindo aqui, ó, Luiz e Maurílio, participação de Jorge e a Nega. Josiel, boa tarde, menino.
8: Luísa e Maurílio.

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1: Me dá um abraço, nego.
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16: Já se ligou na melhor estação, na 99.1? Já se ligou com a gente também através da nossa plataforma digital? 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Simbora seguindo por aqui que já tá quase acabando já, menino. Boa tarde, Sorriso, bora moçada.
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1: Simbora, mano.

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0: Cíntia, vamos de cara cheia, menina. Tá cedo ainda, filho, não vai encher a cara ainda não, viu?
1: Obrigado, obrigado.
0: Fica ligado que já já tem muito mais pra você.
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2: Shai Gilgeous-Alexander, astro do Oklahoma City Thunder e atual bicampeão do prêmio de MVP da NBA, se tornou investidor do Atlético de Madrid da Espanha. O clube anunciou a entrada do armador canadense de 28 anos em seu grupo de acionistas. Campeão da NBA em 2025 e eleito MVP das finais naquele ano, Shai se junta a outros nomes do esporte que investem no futebol, como LeBron James, acionista do Liverpool da Inglaterra. O jogador afirmou estar entusiasmado com a oportunidade de participar do futuro do Atlético de Madrid.
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11: Sorriso FM 4:50.

Crianças cantando Velha Infância. Chegou a hora de a gente ir embora, meu povo. Fechando aqui nossa semana do Boa Tarde Sorriso. Eita, eu tô lembrando que hoje é sexta mesmo, né? Rapaz, agora tem Boa Tarde Sorriso, é só segunda, menino. Eu esqueci desse detalhe, Brasil. Amanhã tem bagunça. Amanhã tem bagunça lá na Pacaembu, viu? E a gente espera vocês por lá, tá bom? Amanhã tem manhã show. Porém, show da manhã, né? Meu Deus, tô trocando. Show da manhã. Mas daqui a pouquinho tem Branca Moraes trazendo pra você o Paradão Sertanejo. Um beijo pra todo mundo. Obrigado pela sua companhia durante toda a semana nas tardes da nossa Sorriso FM. A gente se encontra segunda-feira, se Deus quiser. Aqui a partir das 13, tá bom? E amanhã a gente tem encontro marcado lá na Pacaembu pra gente fazer aquela bagunça saudável. E a bagunça divertida por lá. Quero ver amanhã quem vai acertar, quem é Raquel, quem é Mônica. Eu quero ver amanhã. Ansiosa por esse momento. Beijo, beijo, meu povo. Fiquem todos com Deus. Bom finalzão de semana. E a gente fecha com eles. Catedral, mais do que imaginei. Boa tarde, Sorriso.

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10: Bora lá, são 5:04 agora. Muito boa tarde pra você. Vai começar o nosso Paradão Sertanejo. Vem comigo.
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1: 5:05, boa tarde. Sextou, bebê! O nosso Baradão Sertanejo tá no ar mais uma vez e hoje, aquela sexta-feira maravilhosa e quente, hein? Muito, mas muito quente. Hoje é 9 de outubro e eu te convido, vem comigo até as 9, o sucesso do Paradão, juntinho com você, estaremos assim, ó, bem, mas bem pegadinho um do outro, assim, ó, juntinho, mas ó, mas só fica bonito, só fica bom quando você participa, é, 996346964, que não adianta ficar aqui sozinha, colocando música e você aí, né, sem participar, como é que fica? Aí não dá, né? Aí não dá, não fica legal o programa, não fica legal, só é bacana, só fica bom mesmo quando você participa através do nosso WhatsApp. Então não perca tempo, já daqui a pouquinho teremos uma live no aplicativo TikTok aqui da Sorriso FM, então aguarda aí que já teremos aí imagens pra você. Vamos lá e eu quero também que você participe através da nossa live, tá bom? Fechou? Então tá, vamos pra nossa primeiríssima. Vamos começar com o milionário José Rico?

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5: 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Já já eu falo pra você sobre o especial de sexta, que hoje tem sorteio também, mas isso aqui é um assunto pra daqui a pouquinho. Já já a gente conversa sobre isso.
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5: 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Alô, Claudinho e toda a equipe, boa tarde.
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5: Chega pra cá, são 5h18 agora.
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5: Ó, oh, quem pediu? Foi a Estezinha que pediu o nosso sucesso em dose dupla. Estezinha, agora ela disse que comprou um rádio. Comprou um rádio e vai levar pra fazenda agora. Ei, mulher! Mas que vem aqui rapidão hoje, mas já tá na estrada. Ei, mulher! Um abraço pra você e pra Baixinha, viu? A Baixinha também, né? A Baixinha, um beijo, Baixinha! Um cheiro pra você! Foi ela quem escolheu o nosso sucesso em dose dupla. Primeiro, né, do nosso Paradão Sertanejo.
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1: Os embarques brasileiros da carne bovina recuaram em setembro, mas a valorização da proteína no mercado externo sustentou a receita obtida com as vendas. De acordo com a Secretaria de Comércio Exterior, o volume exportado em setembro recuou 1,4% frente a agosto. De acordo com dados compilados e analisados pelo CPEA, apesar da redução no volume embarcado, os preços recebidos pela proteína brasileira continuam em patamares elevados. Neste contexto, a receita com as exportações registrou um aumento de 1,3% em relação ao mês anterior.
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0: 5h35 agora, só pra confirmar, ó. 5h35, vem cá que tem Paradão, bebê.
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0: Tem bom danado, vambora, vambora. Ô, bigodão. Bigodão da Laquedi. Bigodão, é o bigodão. Vamos assuntar.
3: Boa tarde, Branca Moraes.
0: Boa tarde, menino. Tudo bom?
3: Toca aí pra nós. Jantar pra Jesus.
0: Ah.
3: Sextou.
0: Sextou.
3: Não estamos na trabalheira, mas estamos ligados na 99.1.
0: É isso. É
3: bom final
0: tipo.
3: De semana a todos. Tudo de bom?
0: Tudo de bom pra você. Ô, rapaz. Vou te falar, viu? Coisa boa. Coisa boa. Quem mais tá por aqui? Deixa eu dar uma assuntada.
4: Olá, Branca Moraes, tudo bem?
0: Tudo bom. Eu tô
4: aqui do pesqueiro, do rancho Dois Amigos, com a fé de Boa Esperança, aqui na fazenda do Negão. Nessas horas, Branca, vocês tocam qualquer tipo de música?
0: Não.
4: Queria oferecer uma música aí, se vocês puderem tocar aí, pro meu amigo aqui, o Fabinho. Fabinho, pro Val, pro Edson Santos aí de Novo Biratã, e ou são os donos aqui, né? Eu cuido aqui pra eles. Queria oferecer também pro Carlinho, pro Isaac aí, né? Pra toda a galera do Biratã, pro Pedro Paca aí também de Sorriso, pro Kiko, né? Queria ver se vocês têm essa música aí, não sei se vocês têm ela, Branca. Como é que é o nome da música, meu Deus? Sigo te amando com César Brasini e Banda. Tem como você tocar ela ou não? É o Fernando, do Pesqueiro Rancho, Dois Amigos, da Fazenda do Negão. E pra galera aqui, todo chacreiro aqui também. Beleza? Você pode tocar ela pra nós?
0: Então.
4: Sigo te amando com César Brasil e Banda.
0: Pois é, essas músicas a gente não toca no Paradão Sertanejo, porque não é o gênero do programa. Mas a gente pode tocar outra pra você, viu? Podemos tocar outra. A nossa programação, então, todinha pra você e pra todos os seus amigos aí que você citou. Fechou? Então, vambora de um jantar para Jesus?

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3: E o Maracanã recebeu um novo gramado após uma série de críticas de jogadores e treinadores às condições do campo. A troca completa foi realizada depois da partida da NFL, disputada no último dia 27 de setembro. E o piso ficou pronto no dia 1º de outubro, passando por uma semana de manutenção antes de voltar a receber jogos. O teste ocorre em meio à polêmica com o Vasco, que tenta levar ao estádio o confronto contra o Boca Juniors da Argentina pela semifinal da Copa Sul-Americana. Uma nova troca com um tipo de grama mais resistente às mudanças climáticas está prevista para depois do fim da temporada.
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2: Bora, bora, são 5h49 agora. Paradão, véi, sextou, bebê. Fala, Célia, deixa eu assuntar aqui o que a Célia mandou pra nós.
4: Boa tarde, Branca, tô aqui na estrada ouvindo você. Terminei de passar no posto do Redentor.
2: Oh.
4: O combustível tava pouco. Sou a Célia, bota um aí do milionário aí.
2: Boto.
4: Pra nós ouvir.
2: Com certeza. Não termina no verão. A Célia tá já na estrada, deu uma olhada no combustível. Já passar logo ali no Redentor. Isso aí, bonita. Já passou no Redentor, ó, viu como é bom? A gente dá aquele toque pra você que tá na estrada, você que tá aí na condução do seu veículo e de repente sintonizou a Sorriso FM. A gente dá aquele toque pra você também se lembrar de abastecer. E é claro, posto Redentor, né? Assim como a Célia fez agora.

0: Quem gosta do nosso Paradão Sertanejo aí? Você gosta, né? Eu sei que você gosta. Então, ó, aquele tempinho pra gente tomar aquela aguinha, pra molhar as palavras. Então, é agora. Vem comigo porque tem mais Paradão, sim, e já já estaremos de volta.
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0: Oi, tudo bom? Você vem sempre por aqui? É claro que sim, né? 99.1 é a sintonia do sucesso. 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
0: Vamos nessa, são 6:03 agora. O nosso Paradão tá de volta, bebê.
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0: Olha a música aí, meu povo! Deixa eu ver o que é que eu tenho por aqui. Deixa eu ver a Salete. Oi, Salete!
1: Oi, Branca! Boa tarde, minha flor!
0: Oi!
1: Tem como você tocar Rick Renner, Nossa Senhora Aparecida?
0: Bora, bora, bora, bora! Muito boa noite, aliás, né? Já são aí 6h07. Que mais? Oi, Li! A Li tá por aqui também. Branca, tem como tu colocar uma música do Chico Rei Paraná? Eu toquei já, ô Li. Eu toquei Cordão de Ouro, lembra? Toquei, você pediu, eu toquei. Deixa eu ver aqui, quem mais, quem mais?
2: Ô, Branca, beleza então, Branca.
0: Ó, oh, é, senhorita. Maravilha então, meu querido, que bom. Ó, eu ofereci tudo o nosso programa para os seus amigos, tá, meu querido? Um beijo para vocês aí. Boa noite, Flor da Noite. Menina, esqueci de buscar os ingressos. Tava com o Caio doentinho, esqueci completamente. Lembrei quando ouvi sua voz na rádio. Pelo menos pra alguma coisa eu sirvo, né? Passa aqui amanhã, passa aqui. Ó, amanhã cedo o pessoal vai estar por aqui, porque a gente vai ajeitar tudo pra nossa Blitz. Então, 8 horas da manhã a galera ainda vai estar por aqui, 8 horas, tá? Já a Blitz vai começar às 9, 8 horas, o pessoal vai estar tudo por aqui ainda. Aí tu pede pra falar com as meninas, elas te entregam, tá bom? É só mandar um recadinho no WhatsApp. E vamos que vamos! Eita, espinheira danada! Ô, Brasil, véi!

Muito bem, muito bem, muito bem. O nosso Paradão Sertanejo está no ar mais uma vez. Vem comigo. O nosso Paradão tá daquele jeito. Vamos que vamos, porque hoje teremos aí, né, sorteio de uma bicicleta. É, comemorando aí o Dia das Crianças, né? Vamos comemorando aí durante toda a semana que, né, que está agora no seu finalzinho. A gente teve aí sorteios de bicicletas. As crianças ficaram felizes e vão continuar felizes hoje também, porque eu tenho uma bicicleta para sortear para você aqui no nosso Paradão Sertanejo, tá bom? Vamos lá, o que que precisa, Branca? Deixa eu falar logo primeiro o que que tá acontecendo, qual é os requisitos, quais são eles, Branca? Qual é o requisito principal? Essa bicicleta é para crianças de até 4 anos de idade. Não adianta se a sua criança tem aí 5 anos, 6 anos, 7 anos, não tem como, porque a criança é muito grande, né? Já é maiorzinha, já não tem como. A bicicleta não comporta aí esse peso nem essa idade, tá? A altura também. É a idade mesmo é para crianças de até 3 anos e meio, no máximo 4, dependendo do tamanho da criança também. Tem criança que é bem desenvolvida, viu, gente? Então vamos fazer o seguinte, de até 4 anos, você tem uma criança até 4 anos de idade? Então você já pode participar. Coloque o seu nome, o nome da sua criança e também o número do seu telefone e coloca aí também a dupla sertaneja que você quer ouvir hoje. Qual dupla sertaneja você quer ouvir no nosso Paradão Sertanejo aqui especial de sexta, hã? Qual dupla? Você vai indicar a dupla, o número do telefone. Põe tudo só numa mensagem só pra ficar mais fácil pra gente mandar pro sorteio, tá bom? Não esquece do número do telefone, porque é com certeza uma das mais importantes informações. Sabe por quê? Porque você vai mandar o seu número de telefone e é através dele que eu coloco os últimos 4 dígitos do seu telefone no sorteador. É através do seu telefone que a gente vai fazer o sorteio, viu? Então não pode esquecer. Ok? Criança até 4 anos, número do seu telefone, nome da criança, o seu nome e a dupla sertaneja. Vai, manda! Tem mais música, Branca? Se tem! Bora chacoalhar o esqueleto agora? Vamos mexer os pés, minha filha? Vamos jogar fora esse ferrugem aí que tá na junta, né?

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2: Bora, meu povo e minha pova! O negócio é o seguinte, hora certa primeiro, né? Chega pra cá que são 6h23, é hora de sucesso em dose dupla. Eu sei, você gosta, né? Então vem comigo.
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2: E essa é uma homenagem para os nossos queridos e queridas do asfalto. Sim, vocês aí da rodagem sempre têm aquele momento todo especial por aqui para homenagear todos vocês. Um abraço aqui e, claro, aquele toque todo especial para todos que estão ouvindo o nosso Paradão Sertanejo. Você, meu amigo, minha amiga da rodagem, um abraço a todos, que Deus acompanhe vocês, que Deus proteja e guarde. Música.

0: Jackson Vieira, lá da Fazenda Vale, pessoal do plantio. E ele tá mandando aqui um abraço pro Zóio de Bomba, né? O Riva Zóio de Bomba. Gente, e o Abel Valente também tá por aqui. Manda um abraço pro... Manda um alô pra família Consalve aí, de Sorriso. É aqui do Paraná, o Abel tá falando. Obrigado, Abel. Claudio Nir, lá de Sinop também, um abraço pra todos. O pessoal de Sinop que tá com a gente. O Dunga também, que tá lá em Batatá, em São Paulo. Um abraço pra você também. Oi, Ivone! Tudo bom, Ivone? Um abraço! Vem aqui no Paulo Griva, nós tomamos... Ei, Júnior! Um abraço pra você, querido. Ei, quem me dera. Jackson, boa noite pra você. Bora trabalhar, né, Vi? Vambora, eu concordo contigo. Oi, Jefferson, boa noite. Tô aqui em Rondonópolis pra descansar, descarregar o chiclete da galinha. Então tome música que tem dose dupla.
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0: Momento especial para todos vocês da rodagem aqui no Paradão Sertanejo.

0: Nosso Paradão Sertanejo, vamos ver o que, que o seu, meu amigo Cristiano Vaz mandou aqui pra nós, ó. Oh, olha que bonito. Ele mandou um vídeo aqui, caramba, ele tá acompanhando mesmo, Branquela. Eita, Paradão, vem.
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0: Vamos que vamos, minha gente. Vamos de boa aqui, hora certa, bonitinho pra você. Ó, ó. É dessa maneira, desse jeito, dessa qualidade, desse modelo. São 6h38 agora. Ô, Paradão, véi.
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0: Simbora, Paradão. Deixa eu mandar um abraço aqui pro nosso querido, que ele é... Cadê? O Marlon Costa. Oi, Marlon! Marlon Costa! Boa noite, toca aí. Marlon Costa, música bem feito. Vou gravar e postar nas minhas redes sociais. Marlon, eu desejo a você todo o sucesso, tá? Que Deus te abençoe, que Deus te prospere, que Deus abençoe sua carreira, tá? É só isso aí, ó. Primeiro pontapézinho tem que ser seu, é. O pontapé inicial é isso aí, viu, Marlon? Fica com a gente por aí, tá? Alô, Yasmin? Gabriel, quem mais? Quem mais? Quem mais? O Davi, oi Davi! Aí Davi, eu vou tocar uma música pra você, tá bonito? Rogério Construtor, oi Rogério, um abraço pra você, meu amigo, a Rê tá por aqui também, a Inês, oi Inês, lá do Paraná, né Inês? A Inês também tá por aqui. Quem mais? O Davi de São Luís, no Maranhão. Inês lá de Pérola, e no Paraná. Maravilha. Oi, Gerlis. Boa noite pra você também. Vou fazer o seguinte. Vou mandar aqui uma música bem bonita pro Davi. Ô, Davi, vou mandar uma música pra você, tá? Agora. Pra você chacoalhar o esqueleto. Dançar aí, ó. Um cheiro pra você que tá na sintonia da Sorriso. Daqui a pouco tem sorteio. Tem uma bicicleta para crianças de até 4 anos. Você vai mandar o seu nome, o nome do seu filho ou filha, tá? Vai mandar também a dupla que você quer ouvir hoje no nosso Paradão Sertanejo, aqui no especial de sexta. E, é claro, o número do telefone que não pode faltar, tá bom? Que é através do seu número do telefone que a gente vai fazer o sorteio. Fechou?

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0: Vamos lá, meu povo!

0: 6h48 agora. Deixa eu ver o que esse menino mandou pra nós aqui. Deixa eu ver qual que. Eu não sei qual dos dois que eu vou mandar, mas vambora, né?
1: Ê, Branca, toca uma música pra nós, hein?
0: Ah.
1: Uma do Daniel. Nós estamos aqui na Chacras, beleza?
0: Ah, beleza! Um abraço aí pra você, viu, meu amigo Grigo? Ô, oh, quem mais? Tem outro aqui, deixa eu ver aqui, Anselmo.
2: Boa noite, Branca. Aqui é o Gringo, preparando pra dar uma malhada lá na academia Raijin.
0: Vambora, Gringo!
2: Toca pra nós aí com César e Paulinho, pé de bode.
0: O Grigo, eu sabia que ele tava por aqui, o Grigo, né? Alô, Grigo, um abraço pra você. Quem mais? Maria.
3: Tudo bem? Gostaria de participar do sorteio da bicicleta aí para minha neta, Mariana. Pra ganhar a bicicleta pra minha netinha, Mariana. E também a música que eu quero ouvir do cantor Leonardo, qualquer uma dele aí, uma sertaneja bem boa. Meu nome é Maria, do Jardim América.
0: Ô, Maria, deixa eu te falar uma coisa. Ô Maria, é o seguinte, a participação para o sorteio tem que ser tudo bonitinho, digitadinho, bonitinho. Carca o dedo aí no teclado do seu celular, mulher. Manda o seu nome, o nome da criança, também o número do seu telefone e também a dupla sertaneja que você tá escolhendo para o nosso especial de sexta, tá bom? Beleza? Fechou? Através de áudio não tem como a gente fazer sorteio através de áudio, tá bom? Porque é através do sorteador. Você precisa mandar o seu número de telefone, o nome da criança, o seu nome que é, né? Tem que ter o nome de um responsável nessa ação. E também, é claro, também a dupla sertaneja que você quer ouvir hoje. Fechou? Então eu vou falar mais uma vez para todos que estão ouvindo agora para participar. Olha, o que vai fazer é o seguinte, em uma só mensagem você vai mandar o seu nome, o nome da criança, vai mandar o número do teu telefone e também a dupla sertaneja que você quer ouvir hoje. Facinho, gente. É só isso, tá? Quem pediu o milionário José Rico tá aí, ó!

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Eita, que tá quase na hora do nosso sucesso do especial de sexta, gente. Vou falar aqui pra vocês, vou deixar uma prévia aqui. Ó, até o momento, quem está aqui, né, brigando pelo primeiro lugar são duas duplas. Uma é Rick e Renner e a outra é Mike Lian. Vocês acreditam? Rick Renner e Mike Lian. É, quem vocês querem ouvir? Tá na hora de decidir aí, hein? Tá na hora de decidir. Alô, Letícia, essa cheirosa, um beijo pra você, bonita. A Rocha Branca, maravilha. Todas as noites estaremos ouvindo você. Obrigado, Jair. Manda uma música pra minha esposa Silene, minha amada. Chique demais, né? Vamos fazer o seguinte, deixa eu mandar essa aqui então. A nossa querida Maria Lazzarotto, ela pediu Leonardo, então vou tocar essa aqui com Leandro e Leonardo, Sublime Renúncia. E já vou mandar também pra Silene, que é a esposa do nosso amigo Jair, né? A sua amada. Alô, menina Silene!

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7: Minha gente. Seguinte, vamos lá, são 7:02, tem especial de sexta, já tá até, ó, que foi de lavada, viu? Mas antes, eu quero chamar a atenção aqui pra o pessoal que tá mandando áudio aqui pra gente. Deixa eu ver, tá aqui, uma dessas pessoas é a Nair. Oi, Nair, tudo bom, querida?
8: Boa noite, Branca, tudo bom? Ei, Branca, ontem nós estávamos sem água, tempo para tomar banho, fiquei até 11 horas da noite esperando a água chegar para a gente banhar, né, e não chegou água. E hoje nós estamos aqui no Jardim Primavera, no escuro. Onde foi água? Hoje é energia, hoje nós estamos sem energia aqui no Jardim Primavera. Será que aconteceu que nós não estamos sem energia aqui? Dá um alô para esses povos aí, para nós aí. Aqui na no Travessa Juína, está sem energia aqui no Jardim Primavera.
7: Rapaz, que tristeza, hein?
9: Boa noite, Branca.
7: Boa noite.
9: Dá um alô para energias aí, que nós temos tudo sem energia. Santa Maria 1, Santa Maria 2, Terra Brasil, Brasil Norte, Pinheiro. Tá difícil. Tá queimando eletrodoméstico. E pra gente correr atrás é muita burocracia pra receber de volta, temos ficando prejuízo. E é praticamente quase toda semana sem energia. Dá um alô pra energias aí pra nós, por gentileza.
7: Eita, rapaz, vou falar uma coisa pra vocês, viu? É, Tris, alô, Energia, escutou aí o recado, né? Vou mandar mais uma vez aqui pra vocês ficarem por dentro, onde que é, ó, quais são os bairros, ó.
9: Boa noite, Branca. Dá um alô pra Energias aí, que nós temos tudo sem energia. Santa Maria 1, Santa Maria 2, Terra Brasil, Brasil Norte, Pinheiro. Tá difícil. Tá queimando eletrodoméstico e pra gente correr atrás é muita burocracia pra receber de volta, temos ficando prejuízo. E é praticamente quase toda semana sem energia. Dá uma alô pra Energias aí pra nós, por gentileza.
7: Pois é, e também tem a nossa querida Nair, ó. Mais uma vez.
8: Boa noite, Branca, tudo bom? Ei, Branca. Ontem nós estávamos sem água, até pra tomar banho. Fiquei até 11 horas da noite esperando a água chegar pra gente banhar, né? E não chegou água. E hoje nós estamos aqui no Jardim Primavera, no escuro. Onde foi água? Hoje é energia. Hoje nós estamos sem energia aqui no Jardim Primavera. Será que aconteceu que nós não estamos sem energia aqui? Dá um alô pra esses povos aí, pra nós aí.
7: Eita, bagaceira.
8: Aqui na Travessa Juína, tá sem energia, aqui no Jardim Primavera.
7: É, minha amiga, fica difícil, viu? Fica difícil! Então, Energisa, ó, duas vezes eu coloquei aqui, né? Pra não ter nenhum tipo de... É recado da população, tá, gente? A população mandou o recado, eu soltei aqui... Não é a Branca Moraes que está falando, não é a Sorriso FM que está falando, é a população que está pedindo o recadinho da população, tá bom? Beleza? E vamos com o nosso sucesso do especial de sexta.
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0: Voltei, gente de Jesus. Ah, rapaz, vambora que a hora certa tá aqui, ó. Chega pra cá, são 7h21. Tem especial de sexta.
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0: Essa aqui é claro que vai pro meu cumpadre Lalau Santos. Alô, meu cumpadre Lalau Santos, você tá assuntando nós? Você tá aí na borda da mata? Então manda aí, aumenta o volume, meu compadre, que seu amigo velho tá cantando pra você.

né? Eita, meu compadre Lalau Santos será sempre lembrado quando toca essas duas músicas aqui de Rick Renner. Casa de Caboclo e Sonhando.

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0: Alô, meu povo e minha pova! Vambora, são 7h33. Tem especial de sexta, Branca? Claro que tem!
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0: Com quem, Branca? Com Rick Renner. 7h33. Alô, pessoal da Linha Celeste! Vocês estão me ouvindo por aí? Manda um alô pra nós aqui, né, Natalina? Alô, meu amigo Foguinho!

0: Quer música doída? Doída mesmo? Então vem comigo que tem especial de sexta com o Rick Renner.
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0: Essa aqui é aquela que o caboclo chora só do lado do zói.

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0: minha gente, chega pra cá que tem música. Tem hora certa também, são 7h48.
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0: Vamos lá, vamos lá.

Tá aí! Música bonita! Bonita, né? Linda demais! Tá faltando uma música aqui, não tá? Não sei se vocês já perceberam, tá faltando uma música aqui. Tá faltando uma música. É, rapaz, vocês estão sabendo qual que é? Hã? Não tá? Não pegaram ainda? Não pegaram ainda? Jesus! Vocês não tem como não acredito. Essa aqui, ó, essa música aqui tá faltando, ó.

0: Eita, falta só uma música. Deixa eu ver se eu toquei a música que eu tô pensando aqui. Vou mandar pra ela, pra nossa querida. Ô, bonita. Um cheiro pro Cláudia. Deixa eu ver aqui. Sem direção, preciso te encontrar. Pessoal pensando em você. Qual que eu não mandei ainda? Vou mandar essa aqui pra ela. Vou mandar essa música pra ela. Essa aqui, ó. Vamos nos despedir desse nosso especial de sexta com uma das mais lindas canções de Rick Renner, especialmente pra ela, Cláudia.
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0: Só as melhores. Mil vezes cantarei. A nossa última do especial de sexta pra você.

0: especial de sexta. Paradão Sertanejo. 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